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5: 99.
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1: Alô, você que já está conectado com a gente. 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

0: É só música boa, uma atrás da outra. Vamos dar uma pequena pausa para o intervalo, mas já já tem mais.
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2: 9:27.
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0: E a gente continua com você na melhor vibe da música. É o Hits 80 tocando o que você gosta de ouvir.

0: contente.
1: É o Hits 80 no ar. Nós vamos fazer agora um break, mas é rapidinho. Não vai dar nem tempo de sentir saudade. Aguenta aí, viu?
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3: 9h44.
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0: É o Hits 80 começando mais um bloco. Vamos juntos curtir os grandes sucessos que marcaram época.

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1: E aí, tá gostando? É o Hits 80 no ar. Seguinte, não saia da sintonia que vamos para um intervalo, mas daqui a pouquinho a gente já volta com mais música boa pra você. Aguenta aí, é o Hits 80.
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3: 10 e 2.
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0: Este é o Hits 80, com os grandes sucessos da década marcante da música. Hora de recarregar as energias. Mas não saia daí, que já já...
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2: 10h43.
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0: Opa, opa, estamos de volta, é o Hits 80 que continua recordando com você. Obrigado pela sua audiência, a gente segue por aqui, viu?

0: Bem, gente, é uma pena, mas nosso tempo acabou. Estamos fechando mais uma edição do nosso Hits 80, mas não se preocupe, porque a gente volta amanhã com muita música boa pra você, combinado? Então, forte abraço e até lá. Tchau, tchau.
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3: 11-1. 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
2: Olá, boa noite. Está começando agora o seu encontro marcado com a emoção. Love Night. Serão 4 horas repletas dos grandes flashbacks românticos que marcaram gerações. E convido você a relaxar, recordar e viver momentos especiais com a gente. Vamos começar com essa linda canção.
3: Elvis Presley, Can't Help Falling in Love.

para sonhar e viajar no tempo. Five for Fighting Superman.

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aqui o amor e a emoção juntos no Love Night. Robbie Dupree, Steal Away.

0: Bem, agora o Love Night faz uma pequena pausa, mas não saia daí, porque em instantes tem mais músicas apaixonantes para embalar a sua noite. 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
2: 11:25.
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0: Love Night retorna, trazendo aquela música que combina perfeitamente com a sua noite.
3: New Diamond, Crackling Rosie,

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1: Joe Cocker, Ain't No Sunshine.

0: Que bom ter a sua companhia conosco aqui no Love Night. Agora faremos uma pausa no programa. É só um pequeno intervalo. Já já o Love Night volta com mais sucessos românticos para você.
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2: 11:53.
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0: O Love Night retorna com mais sucessos românticos para acompanhar você nessa noite.
5: Fred Davis, So Luck.

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0: Betty Austin and James Ingram, Baby Come to Me.

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1: Gilbert O'Sullivan, Alone Again.

As mais românticas de todos os tempos, você ouve aqui. Backstreet Boys, I'll Never Break Your Hearts.

Aqui sua noite é só emoção no Love Night. Não saia daí. Em instantes o Love Night continua, com mais músicas para levar você em uma viagem no tempo.

O Love Night retorna agora com mais músicas que falam direto ao coração. Continuemos nesse clima gostoso que só o Love Night proporciona para você. George Michael, Mary J. Blige.

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Mais romantismo em sua noite. Air Supply, All Out of Love.

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1: Boa noite.
0: Madonna, Spanish Eyes.

em seu dial Love Night, tocando as melhores canções do passado. Chris de Burgh, Lady in Red.

Bem, vamos ao intervalo. Daqui a pouco, Love Night está de volta com mais canções que falam direto ao coração. É rapidinho. Continue com a gente.

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2: 12:49.
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0: Estamos novamente no ar com Love Night, levando romantismo e emoção até você. Para você que está nos ouvindo, desejamos uma ótima noite.
1: Hanson, God Only Knows.

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A música de ontem de presente pra você. Blue Eyes. Elton John, Blue Eyes.

0: aqui o amor e a emoção juntos no Love Night.
1: Roxette, Milk and Toast and Honey.

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0: Gabriele Chiararo. Paroles, paroles.

Love Night, sempre presente em seus melhores momentos. Roberta Flack and Peebo Bryson, Tonight I Celebrate My Love.

Bem, vamos ao intervalo. Daqui a pouco, Love Night está de volta com mais canções que falam direto ao coração. É rapidinho. Continue com a gente.

Estamos de volta com Love Night, mais uma sequência de canções para tocar fundo no seu coração. Lil Sayer, When I Need You.

Aqui a sua noite é mais que especial. The Cranberries Linger.

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0: Harry Styles, Sign of the Times.

0: estamos no ar novamente com Love Night, a trilha sonora que embala seus sentimentos.
1: George Harrison e Eric Clapton ao vivo. Something.

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1: Patrick Swayze, She's Like the Wind.

Você está curtindo Love Night. A gente faz agora um intervalo rapidinho, mas já já o Love Night volta com mais lembranças musicais.

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1: 1:54.
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O Love Night está de volta, deixando a sua noite ainda mais especial com canções inesquecíveis. Nina Simone, I Put a Spell on You.

Love Night, as mais lindas canções de amor de todos os tempos. Sammy J, Tell Me a Lie.

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0: James Blunt, You're Beautiful.

E assim chegamos ao fim de mais um Love Night. 4 horas de emoções, lembranças e canções que tocam o coração. Obrigado pela sua companhia. Amanhã tem mais, no mesmo horário, para aquecer sua noite outra vez.

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1: Olá pessoal, como estão? Estamos iniciando mais uma edição do WhatsApp. É ótimo ter vocês aqui conosco, participando e enriquecendo nossa conversa. Hoje é um dia para buscar inspiração, abrir as portas para ideias positivas e permitir que seus pensamentos flutuem com leveza. Sempre existe aquela palavra que chega no momento perfeito, e a de hoje é: acredite no que você carrega por dentro. Não importa quão grande seja o obstáculo, o essencial é preservar a determinação de prosseguir. É nessa atmosfera que damos a largada no programa WhatsApp.
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gostamos de ouvir uma música que realmente levanta o astral. A energia positiva sempre tem seu lugar no WhatsApp. E agora, mais faixas musicais para você aproveitar. 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

0: Depois dessa batida cheia de ritmo, continuamos no mesmo fluxo. Descanse aqui, onde o tempo flui com leveza e tranquilidade. Em seguida, trazemos outra canção para envolver o ambiente.
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0: Trazendo novidades para a sua playlist. Cada som que você ouve foi cuidadosamente selecionado para este exato momento. E vem aí outra para garantir que o ritmo continue forte.
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0: WhatsApp entra agora em uma breve pausa. Precisamos de um breve intervalo para ajustar nosso ritmo, mas logo retornaremos cheios de novidades. Fique aqui, ainda temos muito mais para você descobrir.
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1: Retornando com o WhatsApp, mantendo nosso ritmo constante. O intervalo voou e já é momento de prosseguirmos com nossa jornada juntos. Sinta a energia transformadora que cada momento aqui pode trazer para o seu dia. Agora vamos relaxar, sintonizar e deixar a mente leve. Continuamos com mais surpresas no WhatsApp até o último momento.
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0: Fechamos esta sessão, porém a nossa viagem não acaba aqui. Ainda há bastante conteúdo musical que preparamos especialmente para você. Aumente o som, a próxima faixa vai começar agora.
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0: Agora o WhatsApp faz uma pequena pausa. Apenas um momento para sincronizar o ritmo e organizar os próximos passos. Fique ligado, logo mais voltamos com muito mais.
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1: Aqui estamos novamente no WhatsApp, prosseguindo com nossa sequência sem quebrar o fluxo. Continuemos embalados, incorporando serenidade e fluidez à sua rotina. Aqui, cada detalhe é cuidadosamente planejado para que você permaneça conectado e alinhado. Está na hora de curtir, serenar e deixar os pensamentos fluírem com a nossa companhia. E fiquem ligados, porque o WhatsApp vai trazer ainda mais novidades.
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alegria ter você conosco, aproveitando essa atmosfera musical. O WhatsApp é sinônimo de companhia, movimento e leveza. Próxima da fila, mais um som para seguir no mesmo embalo. 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

0: Agora o WhatsApp entra em uma pequena pausa. Somente o período essencial para recarregar as energias. Na volta, mais enxurrada de novidades te espera.
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1: Estamos de volta e o WhatsApp continua ao seu lado. É tempo de retomar o ritmo e seguir adiante com esta ótima sequência. Cada componente é projetado para tornar o ambiente mais leve e descontraído. Agora é a hora de desfrutar e caminhar lado a lado até o término dessa trajetória. Continue conosco, porque o WhatsApp ainda tem muito a oferecer.
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0: isso realmente arrepiou. Contudo, seguimos na trilha. WhatsApp, a sua ponte de contato ininterrupta do primeiro ao último minuto. E chegou a vez de mais sons para complementar perfeitamente o nosso momento.
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0: entramos em um breve intervalo no WhatsApp. É o momento ideal para uma pausa respiratória antes de seguir em frente. Daqui a pouco temos mais novidades para você.
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2: 4:05.
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1: Estamos de volta e o WhatsApp permanece aqui, sempre com você. Chegou a hora de retomar o ritmo e continuar com nossa programação animada. Tudo aqui é desenhado para que seu tempo seja mais prazeroso e animador. Aguarde, porque no WhatsApp o melhor ainda está por vir.
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Acabamos de ouvir uma daquelas músicas que fazem você se sentir nas nuvens. No WhatsApp sempre temos espaço para essa boa vibração. E a sequência não para. Vem mais música para você aproveitar. 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

0: bloco incrível de música que acaba de passar. O WhatsApp faz agora uma breve interrupção. Um momento curto só para aliviar o andamento. Logo mais, continuamos com muito mais para você.
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1: Aqui estamos novamente no WhatsApp, prosseguindo com nossa sequência sem quebrar o fluxo. É momento de prosseguir com energia, trazendo leveza e mais agilidade para o seu cotidiano. Aqui, cada detalhe é cuidadosamente planejado para que você permaneça conectado e alinhado. Chegou a hora de relaxar, aproveitar e deixar a sua mente viajar com a gente. E prepare-se, porque vem muito mais conteúdo no WhatsApp.
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0: seguindo com fluxo após essa faixa ritmada. Descanse aqui, onde o tempo se desacelera e a leveza toma conta. Em breve, outra faixa musical para suavizar a ocasião.
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0: WhatsApp vai fazer uma interrupção bem breve. Tempo justo para reabastecer as energias. Quando retornar, uma série de novidades estará à sua espera.
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1: Estamos de volta no WhatsApp, prosseguindo com nossa série. O passo é leve e constante, mantendo a sua conexão com a gente. Mantenha-se conosco, pois ainda há muito preparado para o final. A seguir, prepare-se para curtir mais uma excelente música.
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0: Pop segue sem parar, sempre com novidades para enriquecer seu repertório musical. Aqui na rádio, cada som que toca é cuidadosamente escolhido para acompanhar seus momentos especiais. E já está chegando mais uma para continuar animados.
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0: Nosso objetivo é aproximá-lo ainda mais, enchendo seu dia a dia de companhia e energia. E do início ao fim, você foi parte integrante dessa sintonia que incessantemente se renova. Vamos nos despedir por agora, mas já antecipo que a próxima edição está repleta de conteúdo especial esperando por você. Grata pela sua atenção, pelo seu carinho e por estar conosco em todos os detalhes. É hora de me despedir por aqui. Deixo um abraço caloroso para todos e, claro, um tchau energizado com positividade. Nos vemos em breve. Mantenha-se seguro.
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3: 4h59.
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7: Deus abençoe você e toda a sua família. Que alegria estar aqui com você, começando mais um programa Eu Seguirei. Eu tenho certeza de que Deus vai falar muito ao seu coração através deste programa. Olha, se você pode, eu já quero convidar você a pegar a sua Bíblia, porque hoje nós vamos meditar a palavra de Deus. A palavra de Deus é o nosso alimento, a palavra de Deus que é o nosso sustento. Eu tenho certeza que essa palavra vai mover seu coração. Olha, aqui você vai ouvir a palavra de Deus, aqui você vai poder cantar. São minutos que ficaremos juntos, onde você vai fazer uma experiência com Deus. Lembrando que tudo que você ouvir aqui, depois fica registrado no meu canal do YouTube, Frei Gilson / Som do Monte, no meu Instagram, no meu Facebook, todos com o mesmo nome, Frei Gilson / Som do Monte, para que você possa também compartilhar essa palavra com os seus amigos, tá bom? Então, vamos escutar a palavra de Deus.
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7: Existem dois extremos que não vão te fazer bem. Existe aquele extremo muito comum nos dias de hoje do amor próprio. Você tem que cuidar de si mesmo. E é um cuidar de si mesmo tão excessivo que vira vaidade, que vira egoísmo, que vira um fechamento em si mesmo, que todo mundo se exploda. O importante é que eu esteja bem, o importante é que eu esteja em paz, o importante é que eu esteja bem, saudável, feliz. Então esse é um extremo muito perigoso, onde o amor próprio, onde o cuidado consigo mesmo, vale tudo, não importam as consequências. O outro extremo é daqueles que não se cuidam, não olha para si mesmo, preocupado só com as outras realidades e esquece de si mesmo. Tudo é mais importante, menos o cuidado comigo. Esses dois extremos são perigosos. De um lado, o extremo de que eu sou meu próprio Deus, que preciso ser muito cuidado, muito adorado, muito venerado, e eu me bajulo demais. O outro extremo é daquele que eu também não sou capaz de olhar para mim mesmo e me cuidar. Entender que eu preciso cuidar daquilo que Deus me deu. É sobre isso que a gente vai meditar. Fique com

0: conosco até o final desse vídeo. Em nome do Pai, do Filho e do Espírito Santo. Amém. Atos dos Apóstolos, capítulo 20, versículo de 28 a 38. Naqueles dias, Paulo disse aos anciãos da igreja de Éfeso: cuidai de vós mesmos e de todo o rebanho. Então, essa frase que a gente vai meditar hoje: cuidai de vós mesmos e de todo o rebanho, sobre o qual o Espírito Santo vos colocou como guardas, para pastorear a igreja de Deus, que ele adquiriu com o sangue do seu próprio Filho. Eu sei, depois que eu for embora, aparecerão entre vós lobos ferozes que não pouparão o rebanho. Além disso, do vosso próprio meio aparecerão homens com doutrinas perversas que arrastarão discípulos atrás de si. Por isso, estais sempre atentos. Lembrai-vos que durante 3 anos, dia e noite, com lágrimas, não parei de exortar a cada um em particular. Agora, entrego-vos a Deus a mensagem de sua graça, que tem poder para edificar e dar a herança a todos os que foram santificados. Não cobicei prata, ouro ou vestes de ninguém. Vós bem sabeis que estas minhas mãos providenciaram o que era necessário para mim e para os que estavam comigo. Em tudo vos mostrei que, trabalhando deste modo, se deve ajudar os fracos, recordando as palavras do Senhor Jesus que disse: há mais alegria em dar do que em receber. Tendo dito isto, Paulo ajoelhou-se e rezou com todos eles. Todos depois prorromperam em grande pranto e, lançando-se ao pescoço de Paulo, o beijavam, aflitos, sobretudo, por lhes haver dito que não tornariam a ver-lhe o rosto. E o acompanharam até o navio. Palavra do Senhor. Amado irmão e amada irmã, a palavra de Deus para mim hoje, para você, é: cuidai de vós mesmos e de todo o rebanho. São João Crisóstomo, o grande São João Crisóstomo, ele diz assim: o êxito com os outros por si só não traz benefício algum. Pois eu temo, diz ele, que depois de ter pregado aos outros, eu mesmo venha a ser reprovado. 1 Coríntios capítulo 9, versículo 27, Paulo: eu temo que pregando aos outros, que cuidando dos outros, eu seja reprovado. Então eu temo, Paulo dizendo, eu temo que eu cause a salvação de tantas pessoas, mas perca a minha alma. Ou seja, cuidei de tanta gente e não cuidei de mim. Da mesma forma, cuidar apenas de si próprio, cuidar apenas de si próprio não traz nenhum benefício. Cuidar só dos outros é perigoso. Cuidar só de si também é perigoso. Pois tal pessoa é egoísta e busca somente seu próprio bem, como o homem que enterrou o seu ouro. Ele diz isso não porque nossa própria salvação seja mais preciosa do que a do rebanho, mas porque quando cuidamos de nós, o rebanho também se beneficia. Então, por que primeiro Deus fala assim, cuidar? Paulo está dizendo, né? Cuidai de vós mesmos e de todo o rebanho. Então, Paulo primeiro fala para cuidar de si, para depois você cuidar do rebanho. Porque quem não cuida bem de si, não vai poder cuidar bem do outro. Isso serve para você, viu, papai, mamãe? Quando você não cuida bem de você, da sua alma. E cuidar bem de si é cuidar tanto materialmente, fisicamente, exteriormente, como interiormente, que é o que muita gente esquece. E o mais importante é cuidar de si, interiormente falando. Abra sua Bíblia em 1 Timóteo, capítulo 4, versículo 16. Olha por ti e pela instrução dos outros, e persevera nestas coisas. Se isto fizeres, tu te salvarás a ti mesmo e aos que te ouvirem. Isso serve para mim, que sou padre. Isso serve para você, que é pai, que é mãe. Isso serve para você. Cuidar de nós mesmos, não com egoísmo. E assim cuidaremos melhor do rebanho que Deus nos confiou, da missão que Deus nos confiou. Você doente não vai ajudar ninguém. Preciso cuidar de mim mesmo para cuidar melhor dos outros. Em nome do Pai, do Filho e do Espírito Santo. Amém.
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0: Resposta a essa palavra, eu quero convidar você agora a cantar comigo.
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2: Você acredita na palavra de Deus, sim ou não? Verão a sua face, e o seu nome estará nas suas frontes, e já não haverá, nem se precisará da luz da lâmpada ou do sol, porque o Senhor Deus.

Você imagina esse momento? O dia que você ver a face do Senhor, face a face. Eu sei que um dia eu vou te conhecer. Paulo diz que a gente por hora vem embaçado, a gente ainda não vê Jesus, a gente não vê Deus ainda completamente, a gente vê meio que embaçado. A gente vê pela fé. E felizes aqueles que acreditam sem ter visto. Mas um dia eu verei Deus face a face. Sabe, talvez você tenha vivido, esteja vivendo uma vida de dor, uma vida de lágrima, mas eu quero te dar essa boa notícia: se você for para o céu, lá não haverá dor, lá não haverá lágrima, nada, porque lá reina Deus, e você estará em Deus, e Deus estará em você. Do início, sei que um dia te encontrarei.

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1: O programa de hoje está bom demais e eu quero lembrar você, se você quiser ouvir mais pregações, mais meditação da palavra, basta você me acompanhar no meu canal do YouTube, Frei Gilson / Som do Monte, no meu Instagram, no meu Facebook, no meu TikTok, e lá você vai encontrar muito mais palavra de Deus para você.
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1: E nós vamos terminar este programa rezando. Eu quero clamar agora por você, quero clamar pela sua família. Senhor Deus, libera agora o teu Espírito Santo sobre cada pessoa que acompanha este programa. Vem, Espírito Santo, enche todos os que estão acompanhando este programa agora. Libera, Senhor, para esta pessoa o que ela mais precisa, para o corpo e para a alma. Libera, Senhor, curas e libertações em nome de Jesus para esta pessoa que assiste, que acompanha, que escuta e para toda a sua família. Eu clamo a tua poderosa bênção. Visita agora com bênção de proteção. A bênção que só o Senhor pode dar. Abençoe-vos o Deus Todo-Poderoso, Pai e Filho e Espírito Santo. Amém.
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0: Olá, meu caro e minha cara ouvinte, que bom que estamos juntos mais uma vez. Esse é o momento Despertai para o Amor. Despertar para o amor é despertar para aquilo que há de melhor. Falei já sobre a intranquilidade. Por que as pessoas vivem e andam intranquilas? Tem muitas causas. Quando perguntamos isso, surgem vários motivos e não se esgota naquilo que a gente vai falando. Há as causas externas, como por exemplo a situação econômica, o ambiente social, as pessoas andam agitadas, estão com dívidas, estão pressionadas pelos objetivos da empresa, então isso gera intranquilidade. As causas psíquicas, que também roubam a tranquilidade. Tem pessoas que não têm medida, elas são influenciadas pelo mercado a comprar sempre mais, a ter sempre mais, nunca estão satisfeitas com aquilo que têm. Há causas também que os psicólogos falam de intranquilidade neurótica. Às vezes as intranquilidades interior e exterior também remetem à nossa história de vida, aquilo que nós experimentamos desde a infância, a experiências traumáticas que nos tiram o sossego. Existe uma intranquilidade doentia que apenas um médico, um psiquiatra pode tratar. Um dos obstáculos para a tranquilidade é o barulho também. Até mesmo quem anseia por tranquilidade é impedido de desfrutar a quietude pelo barulho do ambiente. Por toda a parte há ruídos, o barulho do trânsito, no local de trabalho, na mídia. Em algumas casas pode-se ouvir, de uma só vez, os mais variados programas de televisão e rádio. De cada apartamento ressoa outro canal. As pessoas que moram próximo a um cruzamento movimentado podem vedar à vontade suas janelas, mas o barulho vai persegui-las em toda parte. Há pessoas, por exemplo, que gostam de trabalhar em silêncio, mas os colegas de trabalho não param de falar. Assim se acrescenta ao trabalho o estresse das inúmeras palavras que afluem durante o dia todo. São muitas as pessoas que não suportam o silêncio e o roubam de quem o aprecia. Alguém gostaria de passear em silêncio, mas o acompanhante não se cansa de falar. Desse modo, é absolutamente impossível admirar a paisagem. O foco é sempre em ninharias, que não levam a nada. Outros mal chegam a casa vindo do trabalho, já ligam a televisão ou rádio, precisam de barulho. Precisam de um anteparo de ruídos que ocupe sua incapacidade de estar sozinhos, consigo mesmos e se tranquilizarem. Se percebe muito essa realidade, caro ouvinte. Pessoas que não conseguem fazer silêncio estão sempre à procura de ambientes agitados. Por outro lado, também há pessoas que gostam de se isolar, e também não é uma atitude construtiva, porque a pessoa se isola do mundo, então vai sofrer depressão, porque ela se isolou de todos. A justa medida é o caminho. Pensemos nisso, todas essas colocações são para ajudar as pessoas a pensarem, a meditar, para ver como está a minha vida, como está a nossa vida. Você pode curtir a nossa página no Facebook, facebook.com/Padre Ezequiel. Lá tem mais mensagens. Um forte abraço para você, Deus te abençoe e te guarde. Em nome do Pai, do Filho e do Espírito Santo. Amém.
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2: Olá, uma excelente quarta-feira para você.
3: Já está no ar a edição do Jornal Rádio Fatos de número 4.799.
2: Hoje é 20 de maio e faltam 228 dias para terminar o ano de 2026.
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2: Operação que investiga fraudes do Banco Master completa 6 meses.
3: Alckmin é vaiado na abertura de evento com prefeitos em Brasília.
2: Perito da Polícia Federal é suspeito de vazar dados sobre investigação contra o Master.
3: INSS, novas regras do empréstimo consignado já estão valendo. Biometria será obrigatória.
2: A Advocacia Geral da União aprova guia de boas práticas sobre uso da inteligência artificial nas eleições de 2026.
3: Governo eleva a projeção de inflação para este ano de 3,7% para 4,5%.
2: Polícia Federal faz operação contra tráfico internacional de drogas em Santa Catarina.
3: Programa financiará veículos para motoristas de aplicativo e taxistas.
2: Governo publica novas regras para cursos de graduação em enfermagem.
3: A AGU defende inconstitucionalidade da lei de dosimetria.
2: E você ainda confere as informações esportivas com Tony Silva.
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3: O Jornal Rádio Fatos está no ar e a Operação Compliance Zero da Polícia Federal, que investiga as fraudes do Banco Master, completa 6 meses com 21 prisões temporárias, 116 mandados de busca e apreensão e bloqueio de 27 bilhões de reais em bens e valores.
2: E desde o início, o Jornal Rádio Fatos vem acompanhando todos os desdobramentos desse caso.
3: Pois é, para que você, ouvinte, entenda o caso, até aqui 6 fases já foram executadas e até o momento indicam a maior fraude contra o sistema financeiro nacional já registrada, com prejuízo estimado em dezenas de bilhões de dólares.
2: As fraudes revelam uma intrincada teia de relações envolvendo o dono do Banco Master, Daniel Vorcaro, com políticos, servidores do Banco Central e da Polícia Federal e também facções criminosas.
3: É, a primeira fase da Compliance Zero ocorreu em 18 de novembro, com a prisão de 7 pessoas, incluindo Daniel Vorcaro. A investigação apontava a fabricação de carteiras de crédito sem lastro financeiro, ou seja, sem garantia real.
2: Nesse processo, o BRB, o Banco de Brasília, pertencente ao governo do Distrito Federal, negociava a compra do Banco Master, mas acabou impedido pelo Banco Central antes mesmo da operação da Polícia Federal.
3: Mesmo sem a compra, o BRB acabou adquirindo parte desses títulos fraudados do Master, o que pode levar o banco público à falência, caso não consiga empréstimos para continuar a operação.
2: A investigação policial levou ao afastamento do então presidente do BRB, Paulo Henrique Costa, que hoje está preso e negociando uma delação premiada. Vorcaro também tenta acordo com a justiça para esclarecer os seus crimes em troca de redução de pena.
3: Em meio à operação, o Banco Central oficializou a liquidação judicial do conglomerado do Banco Master, incluindo Let's Bank, o Will Bank e o Banco Pleno. Até o momento, o Fundo Garantidor de Crédito gastou 49 bilhões de reais para ressarcir parte dos clientes do Master.
2: As outras fases da operação, realizadas em janeiro, março, abril e maio, revelaram a complexa rede de influência do Master.
3: Entre os envolvidos estão o pastor da Igreja da Lagoinha, Fabiano Zettel, cunhado de Vorcaro, o empresário Nelson Tanuri e o ex-gestor do fundo Reage, de Investimentos, João Carlos Mansur.
2: Bom, lembrando que a polícia investiga as relações desse fundo com o crime organizado também.
3: Com a quebra de sigilo de Vorcaro, ainda foi detectado que o banqueiro tinha uma milícia particular para intimidação e coação de desafetos, chefiada por Luiz Felipe Machado, conhecido como Sicário, que possivelmente tirou a própria vida na carceragem da Polícia Federal em Belo Horizonte, de acordo com conclusão de inquérito da corporação.
2: A Compliance Zero revelou ainda relações do senador Ciro Nogueira, do PP do Piauí, com a família Vorcaro. Ele é suspeito de atuar em prol de interesses do banqueiro no parlamento, recebendo uma mesada de R$300 mil a R$500 mil mensais, além de outras vantagens.
3: A última fase da operação, realizada em 14 de maio, prendeu mais 6 pessoas preventivamente, entre elas o pai do banqueiro, Henrique Vorcaro, após a revelação de que ele seguia no gerenciamento da milícia que atacava opositores do esquema.
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2: O vice-presidente Geraldo Alckmin foi vaiado antes de fazer o seu discurso na abertura da 27ª Marcha à Brasília em defesa dos municípios, conhecida como Marcha dos Prefeitos, realizada pela Confederação Nacional dos Municípios em Brasília, nesta terça-feira.
3: E Lula não compareceu porque cumpre agendas em São Paulo, será? O petista esteve presente na abertura da marcha em 2024 e 2025 e foi vaiado nas duas ocasiões. Agora está explicado, né? E o senador Flávio Bolsonaro confirmou ter visitado o ex-banqueiro Daniel Vorcaro em São Paulo quando o empresário cumpria prisão domiciliar.
2: Segundo o parlamentar, o encontro aconteceu no fim do ano passado para tratar do financiamento do filme Dark Horse, produção sobre a trajetória política do ex-presidente Jair Bolsonaro.
3: Flávio afirmou que decidiu ir pessoalmente à residência de Vorcaro porque o empresário estava impedido de deixar o estado por determinação judicial. O senador disse que queria encerrar as negociações relacionadas ao longa-metragem após atrasos nos repasses financeiros prometidos ao projeto.
2: Daniel Vorcaro, fundador do Banco Master, havia sido preso preventivamente em novembro de 2025 durante a Operação Compliance Zero da Polícia Federal, que investiga crimes como gestão fraudulenta, lavagem de dinheiro, corrupção e organização criminosa. Posteriormente, ele conseguiu autorização para cumprir prisão domiciliar antes de voltar a ser preso neste ano.
3: Flávio Bolsonaro declarou que todas as conversas com Vorcaro tiveram como único objetivo garantir recursos para finalizar o filme biográfico de Jair Bolsonaro. O senador negou qualquer relação comercial ou política, além do financiamento da produção audiovisual. Lembrando que o banqueiro Daniel Vorcaro foi transferido para uma cela comum na Superintendência da Polícia Federal em Brasília.
2: Transferência autorizada pelo ministro André Mendonça, do Supremo Tribunal Federal. Desde março, quando foi preso pela segunda vez, Vorcaro ocupava a mesma cela em que ficou o ex-presidente Jair Bolsonaro antes de ir para a prisão domiciliar. Lá, o empresário tinha liberdade para receber advogados durante o dia todo, entre 9 da manhã e 5 horas da tarde.
3: Como a proposta de delação que ele estava negociando já foi entregue à Polícia Federal e à Procuradoria-Geral da República no início do mês, o ministro André Mendonça determinou a transferência para uma cela comum. Vorcaro foi preso no dia 4 de março e transferido para essa cela especial da PF por conta do acordo de delação.
2: Com isso, a partir de agora, a visita de advogados só pode ocorrer 2 vezes por dia, durante 30 minutos cada. Tudo isso como um preso comum, obedecendo às regras que valem para todos os detidos.
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2: Programa financiará veículos para motoristas de aplicativo e taxistas.
3: BNDES disponibilizará 30 bilhões de reais para a linha de crédito.
5: O governo federal lançou nesta terça-feira um programa que vai destinar 30 bilhões de reais para o financiamento de carros novos para motoristas de aplicativo e taxistas. A iniciativa faz parte do Move Brasil, que conta com linhas de crédito especiais com taxas de juros mais baixas. Poderão ser financiados veículos de até 150 mil reais, que atendam a critérios de sustentabilidade, ou seja, carros flex, híbridos flex, elétricos ou exclusivamente a etanol. Podem participar do programa motoristas de aplicativo com cadastro ativo há pelo menos 12 meses, que tenham realizado ao menos 100 corridas nesse período, na mesma plataforma, além de taxistas registrados e em atividade. Os recursos serão disponibilizados pelo BNDES, que vai receber o cadastro dos trabalhadores habilitados a participar do programa. Em São Paulo, durante a cerimônia de assinatura da medida provisória que instituiu a linha de crédito, o presidente do BNDES, Aloísio Mercadante, citou a estimativa de beneficiários e os critérios para adesão ao programa.
6: No aplicativo, a nossa estimativa vai dar em torno de 1.200.000 a 1.400.000 trabalhadores que poderão acessar o programa. E o táxi, a mesma coisa. O Ministério da Indústria e Comércio vai entregar ao BNDES a lista de todos os motoristas que podem pleitear, que são profissionais de motorista de táxi. Mas temos que ser muito rigoroso, porque isso aqui é para quem rala como motorista de aplicativo e de táxi. Não é para ninguém vir aqui e substituir aqueles que estão trabalhando.
5: Mercadante explicou ainda que haverá descontos sobre os valores dos veículos e condições diferenciadas para mulheres.
6: A taxa de juros vai ser, no ano, 12,6%. No ano, para os homens. Para as mulheres, 11,5%. A mulher vai pagar menos por esse financiamento do que os homens, para a gente estimular as mulheres nesse serviço. Então, nós estamos falando ao mês, uma taxa de juros de 0,99%, é menos de 1% para o homem e 0,91% para as mulheres.
5: Ao se dirigir a uma plateia de trabalhadores por aplicativo e taxistas, o presidente Lula defendeu a organização das categorias profissionais contra a precarização e a informalidade do trabalho por plataformas digitais, marcado por jornadas exaustivas e ausência de direitos trabalhistas.
7: Isso aqui é apenas o começo de uma coisa. Vocês têm que se organizar. Crie a forma de organização que vocês entenderem que seja melhor para vocês. Mas se organize, porque muitas vezes o governo tira proveito da falta de organização de vocês. Não tenho nenhuma preocupação de reivindicar, sabe? Vá atrás do bolo. Se ele não atender vocês, vá atrás do Alckmin.
5: Durante o evento, o ministro da Secretaria-Geral da Presidência da República, Guilherme Boulos, anunciou a criação de 100 pontos de apoio para trabalhadores e trabalhadoras de aplicativos já a partir do mês que vem. Além disso, Boulos apresentou outra medida provisória, também assinada nesta terça-feira, que vai desburocratizar as atividades de mototaxistas e motoboys.
8: A medida provisória hoje, ela vai acabar com a obrigatoriedade do curso do motofretista, com a obrigatoriedade da placa vermelha e com a obrigatoriedade do mínimo de 21 anos para trabalhar de motofrete. Nenhum governador, como aconteceu aqui em São Paulo, nenhum Detran, como aconteceu aqui em São Paulo, vai poder fazer comando e prender a moto de vocês por causa de curso ou de ausência de curso.
5: O Planalto ressalta que essas atividades vão continuar sujeitas às normas de trânsito, à fiscalização dos órgãos competentes e à responsabilização em caso de infrações.
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2: As novas regras para a contratação de empréstimo consignado do INSS começaram a valer nesta terça-feira. A principal mudança é a obrigatoriedade da validação por biometria facial para aposentados e pensionistas que desejarem contratar crédito consignado.
3: Segundo o governo federal, a medida busca aumentar a segurança nas operações e reduzir fraudes envolvendo empréstimos feitos sem autorização dos beneficiários. A confirmação deverá ser feita pelo aplicativo ou site Meu INSS.
2: Na prática, após solicitar o empréstimo junto ao banco, o beneficiário receberá a proposta no sistema com o status de pendente de confirmação. O segurado terá até 5 dias corridos para validar a operação por reconhecimento facial. Caso isso não aconteça, o contrato será cancelado automaticamente.
3: Outra mudança importante envolve a margem consignável, ou seja, o percentual máximo da renda que pode ser comprometido com as parcelas do empréstimo. O limite caiu de 45% para 40% do valor do benefício recebido pelo segurado. No caso do benefício de prestação continuada, o teto permaneceu em 35%.
2: As novas regras também ampliaram o prazo máximo de pagamento do consignado, que passou de 96 para 108 parcelas mensais, permitindo quitação em até 9 anos. Além disso, aposentados e pensionistas poderão iniciar o pagamento das parcelas somente após carência de até 90 dias.
3: O governo federal também proibiu a contratação de empréstimos consignados por telefone ou por procuração feita por terceiros. Segundo o Ministério da Fazenda, as mudanças fazem parte das medidas do programa Novo Desenrola e pretendem oferecer mais proteção financeira aos beneficiários do INSS. Quanta novela, né, gente?
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2: A Advocacia Geral da União aprova guia de boas práticas sobre uso da inteligência artificial nas eleições de 2026.
9: O uso da IA, inteligência artificial, na disputa eleitoral deste ano tem sido um ponto de atenção entre especialistas que avaliam que a interferência dessa tecnologia pode intensificar a circulação de notícias falsas em um contexto de polarização e baixo letramento digital, com o objetivo de orientar as pessoas sobre a utilização responsável da IA, o Conselho Gestor do Observatório da Democracia da Advocacia Geral da União aprovou nesta segunda-feira o Guia Boas Práticas Inteligência Artificial, Eleições e Democracia. O material propõe uma estratégia de conscientização sobre os impactos do uso da inteligência artificial no contexto eleitoral brasileiro a partir do crescimento acelerado das ferramentas de IA generativa no país e do aumento do consumo de conteúdos digitais e alerta para os riscos associados à disseminação de desinformação, deepfakes e manipulação de imagens, áudios e vídeos. Entre os pontos abordados estão uso responsável da IA, proteção de dados, manipulação digital, IA e eleições, milícias digitais, combate à desinformação, o papel da sociedade e cooperação coletiva e canais de denúncia. O guia será lançado no dia 21 de junho e poderá ser acessado na página do Observatório da Democracia no portal da AGU.
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2: Jogos online podem abrir brechas para que jovens entrem no cybercrime.
3: INSS notificará beneficiários sobre prova de vida pelo WhatsApp.
2: Governo eleva a projeção de inflação para este ano de 3,7% para 4,5%.
3: Alunos da rede pública terão inscrição automática no Enem. Os detalhes já já, depois do intervalo.
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11: 5h52. 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
2: O presidente Lula defendeu nesta terça-feira o fim da escala de trabalho 6x1 durante evento da construção civil em São Paulo. Segundo Lula, a população quer mais tempo para lazer, estudos, convivência familiar e relacionamentos pessoais.
3: Durante o discurso, Lula afirmou que o trabalhador brasileiro deseja mais tempo para namorar, além de mais tempo em casa e oportunidades de descanso. O presidente destacou que a sociedade mudou e que a jornada de trabalho precisa acompanhar essa transformação.
2: Lula também tentou tranquilizar os empresários e afirmou que mudanças na escala não seriam impostas na marra. Segundo ele, qualquer alteração deverá respeitar as especificidades de cada categoria profissional e setor econômico.
3: A proposta de redução da jornada de trabalho e do fim da escala 6x1 é uma das pautas defendidas pelo governo federal e aliados no Congresso Nacional. O debate ganhou força nos últimos meses, com apoio de movimentos trabalhistas e discussões sobre qualidade de vida dos trabalhadores.
2: Parte do setor empresarial demonstrou preocupação com possíveis impactos econômicos e aumento de custos para empresas.
3: Mesmo assim, Lula reforçou que o objetivo das mudanças é ampliar benefícios sociais e melhorar as condições de vida da população trabalhadora.
2: Jogos online podem abrir brechas para que jovens entrem no cybercrime.
15: As plataformas de jogos online, além de estarem no centro de polêmicas por expor crianças e adolescentes a abusos, elas também podem abrir brechas para que jovens entrem no cybercrime. O alerta é de Sérgio Luiz Santos, delegado de repressão a crimes cibernéticos de Pernambuco e que pesquisa cibersegurança no Centro de Estudos e Sistemas Avançados do Recife, o CESAR.
16: Isso é como se fosse já uma incubadora de algo que pode se tornar criminoso. Porque ele tenta muitas vezes trapacear no jogo, depois ele tenta piratear esse jogo, e do piratear ele tenta monetizar, e de monetizar ele precisa esconder esse dinheiro, ou seja, é um fluxo padrão até de uma fraude bancária, só que num aspecto menor de jogos.
15: Além de vender os jogos, as plataformas também vendem acessórios ou habilidades virtuais que ajudam a avançar etapas e a melhorar a performance do personagem. Bruno Vilela, de 30 anos, costuma jogar em plataformas online e diz que é comum encontrar pessoas tentando trapacear.
17: Tem, dentro dos joguinhos existem muitos itens que eles têm valor monetário, né? Independente do jogo. Hoje em dia, os jogos, eles utilizam disso para monetizar o próprio jogo, a própria plataforma. Então, as pessoas também descobriram jeitos de trapacear e roubar esses itens dentro do jogo, né? Tipo, através de programação mesmo e através de hackear as contas dos outros, assim.
15: Sérgio Luiz Santos analisou o perfil atual dos criminosos virtuais no Brasil. São geralmente homens jovens, entre 18 e 30 anos, e que, apesar de terem familiaridade com o mundo virtual, não têm grande domínio da tecnologia. A especialidade, na verdade, é de convencimento.
16: O golpista brasileiro, ele não tinha nem conhecimento técnico. Ele é simplesmente um indivíduo que fazia o que a gente chama de engenharia social. Ele era

0: total, mais de 80% dizem que os jogos são a principal plataforma de entretenimento. Sérgio lembra que a vigilância dos pais é fundamental para evitar o aliciamento.
1: Se os pais não estiverem ali monitorando seus filhos, cuidando seus filhos, pode ser uma porta de entrada até de aliciamento, porque alguns adultos se infiltram nesses jogos e tentam aliciar jovens para o crime.
0: Para denunciar violações aos direitos das crianças e adolescentes nas redes sociais, dá para ligar para a Ouvidoria Nacional de Direitos Humanos pelo Disque 100 ou no WhatsApp 61 99 611 0100. Também dá para denunciar em safernet.org.br. 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
2: 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O filho do fundador da rede de moda Magno, Jonathan Andic, foi detido nesta terça-feira na Espanha durante a investigação sobre a morte do empresário Isaac Andic, fundador da marca e um dos homens mais ricos da Catalunha. A informação foi divulgada por veículos espanhóis e repercutida por O Globo.
3: Isaac Andic morreu em dezembro de 2024 após cair de uma trilha na montanha de Montserrat, próxima a Barcelona, durante uma caminhada ao lado do filho. Inicialmente, o caso foi tratado como um acidente, mas a investigação mudou de rumo após surgirem contradições nos depoimentos de Jonathan Andic.
2: Segundo as autoridades espanholas, Jonathan era a única pessoa que acompanhava o empresário no momento da queda. A polícia catalã, os Mossos de Esquadra, passou a investigar a possibilidade de homicídio após inconsistências nas delações e novas análises feitas durante o inquérito.
3: A investigação também considera relatos sobre uma relação conturbada entre pai e filho, envolvendo divergências familiares e empresariais dentro do grupo Mango. A companheira de Isaac Andic teria confirmado à polícia a existência de tensões frequentes entre os dois.
2: Jonathan Andic nega qualquer envolvimento na morte do pai e afirma que o caso foi um acidente durante a trilha. A família divulgou nota defendendo a inocência dele e dizendo confiar que a justiça espanhola esclarecerá os fatos. 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A Advocacia Geral da União defende inconstitucionalidade da Lei da Dosimetria.
4: A Advocacia Geral da União defendeu nesta terça-feira a inconstitucionalidade da Lei da Dosimetria, que prevê redução das penas de réus condenados por atos antidemocráticos, incluindo o ex-presidente Jair Bolsonaro. O parecer foi solicitado pelo ministro Alexandre de Moraes, que suspendeu a aplicação da lei até a decisão final da Corte sobre a constitucionalidade da norma. Em manifestação enviada ao STF, a AGU também defendeu que a suspensão da aplicação da lei seja mantida. Segundo o órgão, a promulgação do texto pelo Congresso representa um retrocesso institucional e os atentados contra a democracia devem receber resposta firme diante da gravidade das condutas. Nessa segunda-feira, em nome da mesa do Senado Federal, a Advocacia da Casa enviou ao STF manifestação pedindo a derrubada da suspensão da lei e o indeferimento das medidas cautelares apresentadas por partidos políticos e entidades civis. O Senado defende que não cabe ao STF invalidar normas penais pelo simples fato de discordar das opções de política criminal adotadas pelo Congresso. A Advocacia da Casa defende ainda que a Lei da Dosimetria é constitucional, não descriminaliza condutas, não extingue punibilidade, não anula condenações, nem elimina antecedentes. Pelo menos 3 ações contestam no STF a decisão do Congresso que no mês passado derrubou o veto do presidente Lula ao projeto de lei da dosimetria. As ações foram apresentadas pelas federações PSOL Rede, PT, PCdoB e PV e pela ABI, Associação Brasileira de Imprensa. O plenário do STF deve julgar o caso ainda neste mês.
2: Pesquisa Datafolha, divulgada nesta segunda-feira, mostrou que 51% dos brasileiros consideram muito importante que o próximo ministro indicado ao Supremo Tribunal Federal seja

0: uma mulher. Outros 18% classificaram esse critério como um pouco importante, enquanto 27% disseram que não faz diferença.
1: O levantamento também apontou que 46% dos entrevistados consideram muito importante que a próxima indicação para o STF seja de uma pessoa negra. Outros 16% avaliaram o tema como pouco importante, enquanto 34% afirmaram que isso não tem importância.
0: Agora, a mesma pesquisa mostrou ainda que 46% dos brasileiros consideram muito importante que o novo ministro tenha religião. Outros 20% disseram que o fator religioso é pouco importante na escolha para a Suprema Corte.
1: Atualmente, entre os 11 ministros do Supremo Tribunal Federal, apenas Carmen Lúcia é mulher. O tribunal nunca teve uma mulher negra em sua composição ao longo da história da corte.
0: A pesquisa foi realizada nos dias 12 e 13 de maio, com 2.004 pessoas em 139 municípios brasileiros. A margem de erro é de 2 pontos percentuais para mais ou para menos.
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1: Alunos da rede pública terão inscrição automática no Enem.
0: Medida começa a valer neste ano.
3: Quem está concluindo o ensino médio na rede pública vai ter a inscrição automática no Enem, o Exame Nacional do Ensino Médio. É o que prevê uma portaria publicada pelo Ministério da Educação. O objetivo é aumentar a participação dos estudantes para uso do exame no Sistema de Avaliação da Educação Básica. Segundo o MEC, a inscrição automática já passa a valer para a edição 2026 do Enem. Os alunos que estão no terceiro ano do ensino médio serão inscritos a partir de informações encaminhadas pelas redes de ensino. O estudante vai precisar apenas confirmar a participação no exame e escolher a prova de língua estrangeira que deseja fazer, além de solicitar recursos de acessibilidade, se forem necessários. Com essa novidade, o INEP, Instituto Nacional de Estudos e Pesquisas Educacionais Anísio Teixeira, responsável pelo Enem, vai aumentar o número de locais de aplicação das provas. Serão cerca de 10 mil escolas a mais. A previsão é que 80% dos alunos da rede pública façam as provas na unidade onde estudam. No caso daqueles que precisarem se deslocar para outras cidades, está em análise um apoio logístico de transporte.
1: A Justiça de Goiás condenou o Hospital São Sebastião, na cidade de Inhumas, a pagar R$1 milhão em indenização após um caso de troca de bebês descoberto apenas 3 anos depois do nascimento das crianças. A decisão envolve danos morais às duas famílias afetadas.
0: Segundo o processo, a troca ocorreu ainda na maternidade e só foi descoberta anos depois, quando uma das famílias realizou exame de DNA por suspeitar de incompatibilidade biológica. O resultado confirmou que as crianças haviam sido entregues às mães erradas logo após o parto.
1: A sentença determinou que o hospital indenize as famílias pelo sofrimento emocional causado durante o período em que criaram os filhos sem saber da troca. A unidade também foi condenada a ressarcir despesas com exames genéticos realizados durante a investigação do caso.
0: O caso provocou forte repercussão em Goiás e reacendeu o debate sobre protocolos de segurança em maternidades brasileiras. Especialistas defendem reforço na identificação de recém-nascidos para evitar falhas semelhantes.
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0: Frio volta com força e deve permanecer durante a semana em parte do Brasil.
1: Internações por doenças intestinais cresceram mais de 60% no Brasil.
0: Governo publica novas regras para cursos de graduação em enfermagem.
1: E você ainda confere as informações esportivas com Tony Silva.
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0: Internações por doenças intestinais cresceram mais de 60% no Brasil.
7: Em 10 anos, as internações por doenças inflamatórias intestinais cresceram mais de 60% no Brasil. O número saltou de pouco menos de 15 mil registros em 2015 para quase 24 mil internações em 2024. Os dados são da Sociedade Brasileira de Coloproctologia. O aumento acende um alerta durante o Maio Roxo, campanha dedicada à conscientização sobre essas doenças, que ainda não têm cura, que exigem acompanhamento contínuo. A principal mensagem é a importância do diagnóstico precoce e do acesso ao tratamento adequado, como explica o coloproctologista Danilo Munhoz.
8: Tem paciente que convive com isso por meses, às vezes anos, achando que é algo da alimentação ou do estresse. E esse atraso no diagnóstico pode levar a complicações, internações e até necessidade de cirurgia. A gente tem observado um aumento expressivo nas internações por essas doenças no Brasil nos últimos anos. Além do impacto físico, existe também um impacto muito importante na qualidade de vida. São doenças que podem interferir no trabalho, na vida social e até na saúde emocional.
7: As doenças inflamatórias intestinais mais comuns são a doença de Crohn e a retrocolite ulcerativa. As duas atingem o sistema digestivo, provocam inflamação crônica e costumam alternar períodos de crise e de melhora. O problema é que no início os sinais podem ser confundidos com outras condições, o que atrasa o diagnóstico e limita as opções de tratamento. Foi isso que aconteceu com o servidor público Fábio Viana. Ele começou com uma fissura anal, passou por cirurgia e cauterização, mas não apresentou melhora. Só após buscar uma segunda opinião médica e realizar uma investigação mais detalhada, incluindo exames para doenças infecciosas, veio o diagnóstico correto. Hoje, Fábio aguarda na fila para receber a medicação, que tem custo elevado. Em alguns casos, os remédios usados no tratamento da doença de Crohn podem chegar a quase R$40 mil por frasco, o que dificulta o acesso para muitos pacientes.
9: Eu estou na espera pelo medicamento que controla a doença, né? Como ela é autoimune, só é possível tratar ela, ela não tem cura, né? Então, eu acabei entrando na farmácia de alto custo do DF, porém tem demorado bastante, o que mantém a crise que eu estou no momento e a doença continua agravando, né?
7: A doença de Crohn pode comprometer qualquer parte do tubo digestivo, da boca ao ânus. Já a retocolite ulcerativa atinge apenas o intestino grosso. Apesar dessas diferenças, os impactos no dia a dia são semelhantes. Dor abdominal, diarreia frequente, sangramentos e cansaço intenso afetam a rotina, o trabalho, os relacionamentos e a qualidade de vida. Especialistas reforçam que informação, diagnóstico precoce e tratamento adequado fazem toda a diferença. 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
0: Uma nova massa de ar frio voltou a avançar sobre o Brasil e deve provocar queda nas temperaturas em várias regiões do país ao longo desta semana. Segundo meteorologistas, a mudança mais intensa no tempo será percebida principalmente a partir de quarta-feira.
1: A previsão indica avanço de uma frente fria sobre áreas do sul, sudeste e parte do centro-oeste, trazendo aumento de nebulosidade, possibilidade de chuva e temperaturas mais baixas. Capitais como São Paulo, Curitiba e Porto Alegre devem registrar madrugadas frias nos próximos dias.
0: De acordo com os institutos de meteorologia, a partir de hoje, o ar polar deve ganhar força, derrubando as temperaturas principalmente no período da noite e nas primeiras horas da manhã. Em algumas cidades do sul, os termômetros podem ficar abaixo dos 10 graus.
1: O frio também deve atingir áreas do sudeste, incluindo regiões de Minas Gerais, Rio de Janeiro e interior de São Paulo. Além da queda nas temperaturas, a mudança no tempo poderá provocar ventos mais intensos e sensação térmica ainda menor em alguns pontos do país.
0: Meteorologistas alertam que a população deve se preparar principalmente entre hoje, quarta-feira, e esta sexta-feira, período apontado como o mais frio desta nova onda de ar polar. Agricultores do sul e do sudeste também acompanham o risco de geadas isoladas em áreas mais elevadas. 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
1: 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Governo publica novas regras para cursos de graduação em enfermagem.
10: O Ministério da Educação publicou nesta terça-feira uma resolução com novas regras para os cursos de graduação em enfermagem para formações em bacharelado e licenciatura. Segundo as novas diretrizes, as instituições de ensino superior devem oferecer o curso em modalidade presencial com duração de 5 anos e carga horária mínima de 4 mil horas. A resolução também define que o estágio supervisionado obrigatório deve corresponder a no mínimo 30% da carga horária total. A resolução ainda detalha as habilidades que os profissionais precisam ter após se formarem, como cuidado em saúde, gestão, pesquisa, desenvolvimento profissional e educação em saúde. Para a licenciatura, o foco será a formação de docentes para cursos técnicos em enfermagem. Ainda de acordo com o Ministério da Educação, essas mudanças buscam fortalecer a formação profissional e atualizar o curso de enfermagem para atender às novas demandas da saúde pública. As instituições de ensino superior devem se adequar às novas regras até 30 de junho de 2028. Com informações da Agência Brasil e supervisão de Roberta Lopes, da Rádio Nacional em Brasília, Vitor Mendes. 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
0: 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Colecionar álbum de figurinhas da Copa do Mundo une gerações.
11: Febre no Brasil desde 1950, os álbuns de figurinhas da Copa do Mundo continuam atraindo entusiastas. Mesmo neste mundo de hoje mergulhado no digital, a nova geração ainda entra na brincadeira, sendo uma ótima oportunidade de diversão longe de telas. Henrique, de 10 anos, já é praticamente um colecionador veterano, sendo essa a segunda Copa em que tenta completar o álbum.
12: Colecionar o álbum da Copa é uma experiência muito legal, porque você pode trocar para fazer amizades, pode colar figurinhas, ganhar figurinhas raras.
11: Um colecionador ainda mais experiente é Marcelo Duarte, que vem fazendo isso desde a Copa de 1970. Ele guarda com carinho as lembranças de sua primeira experiência com as figurinhas.
13: Era um álbum com Pelé e a Taça Jules Rimet na capa. Eu tinha 6 anos ali. Meu pai dizia que o álbum era meu, mas não era muito verdade. Ele que abria os envelopinhos para não rasgar as figurinhas, ele que colava no álbum para eu não colar torto, e ele não deixava folhear sem ele do lado, né? Com medo que eu rasgasse as páginas.
11: Marcelo é autor do Álbum dos Álbuns de Figurinhas da Copa do Mundo, lançado este ano pela Panda Books. O livro procura mostrar como é rica e ainda pouco conhecida essa história.
13: E aí é que veio a ideia de fazer um livro que eu acho totalmente inédito no mundo inteiro, de contar a história das Copas, contando a história dos álbuns de figurinhas que foram lançados alusivos aos campeonatos, aos jogadores. Eu contei com a ajuda de 5 grandes colecionadores, os maiores do Brasil, e eles me abriram as coleções para eu fotografar. E aí eu consegui montar o álbum dos álbuns de figurinhas das Copas.
11: Colecionar figurinhas também funciona como algo coletivo, unindo diferentes gerações em torno da atividade. Alice, de 11 anos, e Cauã, de 8, falam sobre como colecionar fica ainda melhor em família.
14: É legal. Coleciono minhas figurinhas com meu pai e meu avô. Mas eu colo com minhas primas, troco com elas. Eu acho muito legal essa experiência de colar em conjunto. Eu acho que fica bem mais legal junto com eles.
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1: E vamos agora chamar o Tony Silva com as informações do esporte. Diga aí, Tony.
15: Estou chegando, Geraldo. Hoje é quarta-feira, dia 20 de maio. E vamos aos resultados, começando com Libertadores da América. 3 equipes brasileiras estiveram em campo ontem. No grupo C, o Fluminense no Maracanã sofreu, mas venceu o Bolívar pelo placar de 2-1. Foi para 5 pontos ganhos, é o terceiro colocado e ainda resta a última partida em casa contra o Laguna para definir a classificação para a próxima fase da Libertadores da América, lembrando que os dois primeiros passam de forma direta. No grupo D, um jogaço no La Bombonera. O Cruzeiro foi buscar o empate 1-1 com o Boca, tem 8 pontos, é o líder e precisa apenas de um empate no próximo jogo, que será em casa contra o Barcelona de Guayaquil, para continuar vivo na Libertadores da América. A outra equipe brasileira que venceu ontem pelo grupo G foi o Mirassol, confirmando 100% de aproveitamento, vaga garantida na próxima fase em 4 jogos, 12 pontos. A vítima agora foi o Always Ready, fora de casa, 2-1 para a equipe do Mirassol. Hoje mais 2 partidas envolvendo brasileiros pela Libertadores. No grupo F, às 9:30 da noite em casa, o Palmeiras enfrenta o Cerro Porteño. Vencendo, garante vaga na próxima fase. A mesma coisa é o Flamengo, que pelo grupo A, com 7 pontos, vencendo, vai para 10. O adversário será o Estudiantes, às 9:30 da noite no Maracanã. Lembrando que o Flamengo ainda espera da Conmebol a decisão em relação àquele jogo fora de casa contra o Independiente Medellín, que começou e rapidinho teve que ser cancelado pela arbitragem. Já pela Copa Sul-Americana, ontem aconteceu a estreia do técnico Dorival Júnior no comando do São Paulo no Morumbis e o placar 1-1 contra a equipe do Milionários. São Paulo chegou a sair na frente, mas cedeu o empate. Segue liderando o grupo e vai agora esperar pela última partida, que será em casa contra o Boston River. Já hoje teremos 3 jogos envolvendo brasileiros às 19h. O Santos vai receber a visita do São Lourenço. O jogo vai ser na Vila Belmiro. Olímpia enfrentará o Vasco fora de casa às 19h, o jogo da equipe do Vasco, e às 21h na Arena do Grêmio tem o Grêmio enfrentando a equipe do Palestino. Hoje a bola vai rolar também pela Copa do Nordeste, jogos de ida da semifinal, as 2 partidas às 21h no Barradão. Vitória recebe o ABC e no Castelão tem Fortaleza e Sport. Amanhã todos os resultados para você aqui no Rádio Fatos.
1: Bem, termina aqui a edição do Jornal Rádio Fatos desta quarta-feira. Fiquem com Deus e até mais.
0: Valeu, pessoal, pela companhia. Ótima quarta-feira. E amanhã, no mesmo horário, a gente se encontra, viu? Tchau, tchau.
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20: Olá, bem-vindos a mais um Saúde na 105 aqui na Boa de Mossoró, FM Santa Clara. Hoje a gente recebe a esteticista biomédica, o esteta, ela vai explicar tudo isso daqui a pouco, Sara Barreto. A gente vai para o intervalo e volta já.
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20: Voltando com Saúde aqui na 105, agora sim, falando com a nossa entrevistada de hoje, que vai falar sobre um assunto muito importante. A gente pensa que só mulheres grávidas passam por esse processo, mas não, não é isso, Sara? Olá.
24: Olá, obrigada pelo convite. Exatamente, né? A gente pensa que somente, né, as grávidas, né, que passam, e até mesmo só as mulheres, mas até mesmo os homens podem, né, ser acometidos pelo melasma.
20: Antes de falar de melasma, vamos falar sobre a sua especialidade. Você é esteticista biomédica esteta.
24: Isso, biomédica esteta.
20: Qual a diferença para quem está ouvindo de esteta para esteticista?
24: Pronto, a gente tem alguns cursos, né, ali voltado para a área de estética, né, uns cursos básicos, como limpeza de pele, tratamentos ali menos invasivos, né. No meu caso, eu tenho a graduação em biomedicina, né, e aí eu optei pela especialização na área da estética avançada. Então, tanto tratamentos como melasma, queda capilar, estética íntima, preenchimento, botox, toda essa parte da estética, tanto ela mais invasiva, quanto também ali, né, algo mais básico, como limpeza de pele também, que a gente realiza lá na clínica, mas toda essa parte da estética.
20: Pois é, que pena que vocês não podem ver, mas imagine uma pele linda, perfeita, a da doutora Sara, que está aqui conversando com a gente. Então vamos lá para o nosso assunto, que é melasma.
24: Isso.
20: O melasma, por que aparece o melasma?
24: Pronto, o melasma, ele é uma condição, né, ali da pele onde vai estar aparecendo as manchas, né? Uma condição crônica, então a gente já sabe que ela não tem cura, mas tem tratamento e a gente consegue tratar ali, né, o tratamento feito ali certinho, até quase 100% o paciente fica, né, com o rosto ali limpo, colo, né, porque a gente sabe que ele vai estendendo ali a direção, né, descendo o pescoço, o colo. Tem mulheres, né, que apresentam até mesmo aqui nos ombros, né, quando ele é demorado ali para ser tratado. Mas pronto, o melasma é isso, é uma condição crônica da pele onde vai surgindo essas manchas e ele é multifatorial.
20: Então, eu já ia perguntar se era só hormonal.
24: Não, ele é multifatorial, né? Então ele pode ser provocado justamente na gravidez, que é onde a maioria das mulheres, né, sofrem com isso, mas também por estresse, né? Que hoje em dia é muito comum, né? A gente
20: é muito difícil não ter.
24: Não ter, né? Então o estresse, a questão também ali hormonal, mulheres quando passam a fazer reposição hormonal também às vezes desencadeia o melasma, a alimentação, né? Enfim, praticamente tudo, mas o fator principal é o nosso sol, né? E aqui em Mossoró a gente sabe que é um sol.
20: Um sol pra cada um, né? Então fica difícil.
24: É, o que mais agrava ali o melasma.
20: Esse tratamento, ele é feito só na pele ou ele tem que ter uso de medicamentos orais, tratamento mais invasivo? Como é que acontece o tratamento? Vai depender de cada caso?
24: Pronto, o melasma, a gente trata ele de dentro para fora, né? Como ele é uma doença ali crônica, né? Então, a gente tenta, né, tratar o paciente também por dentro. Então, a gente passa também alguns ativos para ele estar ali fazendo ali a ingestão todos os dias. Faz a indicação do protetor solar, né? Lembrando que o protetor...
20: É qualquer protetor solar?
24: Não,
20: específico?
24: De preferência ali o fator ali a partir de 70, né? Que é para a pele ficar ali o máximo protegida. De preferência, o paciente tem que estar lembrando a cada 2 horas, está reaplicando, né?
20: Mesmo em casa?
24: Mesmo em casa. E eu sei que é difícil porque a gente, no nosso, né, corre, principalmente mulheres, né, que se maqueia, às vezes não quer tirar, não, vou ter que fazer de novo. É bem complicadinho ali. Mas é um tratamento, como eu falei, complicadinho, chatinho, né? Tem essa parte que é o home care, que o paciente faz em casa, né? O uso também de alguns ácidos, às vezes eu indico. E no consultório, que a gente faz o tratamento com laser, com peeling, né? Que é pra gente realmente trazer a tonalidade correta ali pra aquela pele.
20: Você falou na questão dos homens também. Os homens não engravidam, então qual seria o agravante para o melasma masculino?
24: Pronto, a questão do sol, a alimentação e o estresse. E pode ser também genético também, né? Então, os homens aí, é tanto que eu tenho pacientes, né, que tratam ali o melasma, porque eles também se sentem ali incomodados, né, com o rosto manchado, né? Hoje em dia a gente sabe que os homens são bem vaidosos também, e tem muitos homens que sofrem ali com melasma, né?
20: O tratamento é o mesmo indicado para as mulheres?
24: É o mesmo. É o mesmo. Às vezes as mulheres a gente dá uma atenção, às vezes a outros produtos, porque às vezes querem, né? Não, é essa base, isso aqui, esse pó, porque eu já fico, né? Só retoco. Então, mas praticamente é o mesmo, né? No consultório é o mesmo. É o mesmo tipo ali de ativos, o microagulhamento, é o mesmo peeling, enfim, é o mesmo tratamento.
20: Esse tratamento é indicado a partir de alguma idade ou só a avaliação clínica já você já sabe o que é que vai usar?
24: Não, com a avaliação a gente já sabe, né? E ali a idade, quanto antes o paciente vê que tá surgindo essas manchas, quanto antes ele puder tá tratando, melhor, porque elas vão, né, vão aumentando, vão se espalhando, né? Tem pessoas que chegam, olha, era só uma manchinha aqui na testa e foi ganhando ali, né, foi se espalhando no rosto. Então, quanto antes começar a tratar, né, tiver esse cuidado, melhor.
20: Alguns a gente pensa até que é sujeira, né, que a pessoa
24: que é mal cuidado, né? A gente pensa, não, aquela pessoa é relaxada, mas não, é uma condição ali mesmo crônica, né, que precisa ser tratado, porque senão vai só aumentando e realmente incomoda, né? Principalmente a gente, né? Acredito, mulheres, né, que se maqueia ainda, fica aquela tonalidade, né, ali diferente, que não tem como esconder, dependendo de como esteja ali aquelas manchas.
20: No caso do melasma, eu lembro que há um tempo atrás, bem um tempo atrás, acho que você não era nem nascida ainda, dizia que não tinha tratamento nenhum. E com o tempo, a tecnologia, a estética vem avançando muito, os produtos vêm cada vez com mais estudo, com mais ciência, e hoje já é possível fazer esse tratamento e até eliminá-lo.
24: Pronto, como eu disse, ele não tem cura, mas a gente consegue, né, o paciente fazendo ele bem certinho, sendo mais disciplinado, a gente consegue deixar o roxo ali praticamente, as manchas bem escondidinhas, né, tem paciente que realmente consegue mesmo o roxo ser, né, ficar ali limpo, onde às vezes, tipo, tem paciente, né, que diz, não, olha, peguei um bronze, relaxei, né, férias, viajei, e aí começa a querer, eu digo, não, pois retome o tratamento, né, dê atenção, aí às vezes eu até prescrevo novamente as cápsulas e pronto. E ele volta ali com aquela atenção e pronto, não precisa nem voltar ali pro consultório.
20: Toda mancha escura, ela é melasma?
24: Não, nem toda mancha é melasma, né? A gente também tem as manchas solares, né? E outros tipos de manchas, né? Que a gente sabe que até mesmo câncer de pele, muitas vezes ele aparece ali como mancha. Então, vai depender. E quando eu vejo que não é, né, nenhuma mancha solar, nenhum melasma, aí a gente faz a indicação mesmo ali com o dermatologista, porque é quem vai estar orientando melhor, né? Caso venha a ser algo assim, né, pior, né? Ele vai estar dando essa orientação mais adequada.
20: Gente, viu aí o filme do Michael Jackson, ele tinha vitiligo, que era uma descoloração da pele. A gente pode dizer que o melasma é uma coloração da pele?
24: Poderia, né? Porque no caso, né, uma hiperpigmentação, né, que vai surgindo ali em determinadas, né, pontos ali do nosso rosto. Então, sim, poderia dizer. Não igual ao vitiligo, mas seguindo aí esse
20: caminho. Porque o vitiligo é uma doença autoimune, né?
24: Isso.
20: E o melasma não é uma doença de pele.
24: Isso, uma doença crônica.
20: Pode dizer
24: isso, uma condição ali.
20: Ah, essa limpeza diária, o skincare que a gente fala, sim, né? Que é tão famoso, todo mundo tem. Cada dia você abre a internet e tem produtos novos chegando. Essa coisa de comprar pela internet, pelo que o consumismo lhe indica, é certo?
24: Não, não é. Tanto que eu sempre comento isso, né? O produto que a blogueira usa, que a vizinha usa, né, que a amiga usa, nem sempre vai dar certo pra gente, né? Às vezes dá certo ali pra aquela pessoa, ótimo, né? Mas a gente não deve estar indicando. E recentemente aconteceu um caso no consultório onde uma paciente chegou relatando que viu um vídeo de uma pessoa famosa, né? Não sei se é modelo ou é atriz, onde ela falava que tratou o melasma parando de usar protetor e se expondo.
20: É uma polêmica, né? Isso, porque tem gente mesmo dizendo que o protetor solar, ele envelhece a pele, ele todo o contrário do que a gente isso viu a vida toda. Eu tenho 54 anos, então tenho uma doença crônica que é o lúpus, então eu aprendi a exato cuidar da pele com proteção solar, e agora não, protetor solar não serve. É uma grande polêmica, né, doutora?
24: Isso, e aí chegou essa paciente dizendo, né, que tinha visto esse vídeo, que não podia mais usar protetor, e que essa atriz, modelo, não me lembro agora, ela passava um óleo, né, um óleo natural, e se colocava no sol. Eu disse, não, pelo amor de Deus, não faça isso, né, fico feliz que tenha dado certo pra ela, mas a gente tem que ter cautela, nem tudo.
20: Tem que saber também se deu certo, né? Porque nem tudo que a gente vê nas redes sociais é verdade.
24: Justamente,
20: viu, doutora?
24: Nem tudo que serve para um vai estar servindo ali pro outro.
20: É, para cuidar de melasma tem que ter um estudo bem sério, né? Porque tem, não é só uma mancha, é todo esse processo aí que a doutora já falou até agora. É, para ser biomédica esteta, foram quantos anos de estudo?
24: São 4, né? São 4 anos, né? Ali a graduação mais a especialização, né? A especialização, quando a gente termina o curso, né, a gente escolhe ali o caminho que a gente quer ali seguir, né? E eu, no meu caso, sempre fui apaixonada pela estética, né? Então comecei ali a especialização, e aí a gente vai fazendo outros cursos para a gente sempre estar se aprimorando, né?
20: Tem algum tratamento invasivo para melasma?
24: A gente tem os skinbusters, né, que são aplicações que são um pouquinho mais invasivos, diferente dos lasers ou do peeling, que a gente trata só ali mesmo em cima da pele. Mas temos, sim, né, tratamentos muito bons. E aí vai depender de cada tipo ali do melasma, o grau, a profundidade, porque a gente tem melasma que ele tá ali mais superficial, que é mais fácil de tratar, né? Então ali com uns 15 dias, 20 dias, o paciente já vê uma melhora muito boa. Mas a gente tem aqueles melasma que já é mais profundo, que já é mais difícil de tratar. Então a gente tem que usar outros ativos, às vezes um pouquinho mais invasivo, né, e um pouquinho mais demorado ali o tratamento para o paciente começar a ver aquele resultado.
20: Mulheres mais jovens e mulheres mais velhas, qual é que tem mais probabilidade de ter melasma?
24: Pronto, normalmente as mais novas, né, que tem aquela questão ali hormonal, muitas vezes envolvida ali com a gravidez, o estilo de vida também, né, a gente sabe, né, quando a gente, né, passou ali dos 30, a gente começa a ter ali um cuidado, né, maior ali com a alimentação, questão de álcool, né, muitas vezes. Então, né, o melasma, ele tem ligação com isso, né, então a juventude ali, mulheres, eu acho, né, de 20 e poucos anos, acho que, né, enfim, talvez não tenha esse cuidado tanto. Então, normalmente, né, chega ali pra mim, normalmente mulheres mulheres ali depois dos 22, 23, né, reclamando dessas manchas, né, normalmente após a primeira gestação, né, onde elas surgem com essas queixas.
20: Essas manchas do melasma, geralmente elas são escurecidas, acinzentadas, como é que a gente pode identificar essa mancha?
24: Pronto.
20: Ou só o especialista consegue?
24: Pronto, o melasma, ele tem uma característica que ele não aparece, assim, uma mancha, normalmente ele aparece dos dois lados, então, normalmente aparece um lado da bochecha, vai ter do outro também. E são manchas ali irregulares, né, no tom, na tonalidade de amarronzadas, né? Mas pronto, uma característica é que ela vai ser bilateral. Se aparecer de um lado, vai estar ali do outro também.
20: Então a gente pode dizer que ela pode ser controlada.
24: Pode ser controlada.
20: Muito bom. Então, se você tem melasma e já passou por alguns profissionais que como eu disse há muito tempo atrás, eu já entrevistava sobre melasma e as pessoas diziam que não tinha como tratar o melasma, era uma condição que você ia ter pro resto da vida. Então hoje já existem tratamentos e formas que podem controlar essa doença, né? essa característica, essa mancha, seja ela acinzentada ou escurecida, mas que você precisa tratar, principalmente com o uso do protetor solar, que isso é essencial para quem tem, para quem não tem melasma, isso. Né? Isso, doutora?
24: Todo dia o protetor solar, acordou, lava o rosto, né? Uma das coisas que a gente tem que ter e carregar, né? Eu mesma sempre tenho dentro da bolsa, às vezes deixo ali no carro,
20: pra uma reaplicação.
24: Justamente, pra gente estar reaplicando.
20: Porque antes é porque assim, eu tô falando antes porque faz tempo que eu venho tratando o lúpus principalmente, e a gente é orientado a usar em luzes como essa aqui do estúdio, dentro de casa, no sol principalmente, e a gente tinha um único tipo de protetor solar, que era aquele muito melequento, né, que você tinha que colocar, cuidado para não cair no olho e tal. Hoje tem uma infinidade, tem protetor em bastão, protetor em spray, protetor em com mais óleo, com menos óleo. Tem uma dúvida em relação ao protetor que não deixa de estar dentro do assunto. O protetor all free, ele significa o quê? Que é para uma pele diferenciada?
24: É para uma pele oleosa, no caso, né? Então, ele vai ter ali trazer menos oleosidade. Como você falou, geralmente os protetores, eles são oleosos, né? Eu mesma tenho uma pele oleosa, então para eu achar um protetor, às vezes, né? Às vezes, pronto, você me indica um protetor, Sara, esse aqui é maravilhoso. Eu vou, compro, mas a minha pele não dá certo justamente por eu ter ali uma pele com a tendência a ser oleosa. Então, a gente indica, né, eles para quem tem uma pele ali oleosa. Mas
20: os protetores com cor, porque hoje a gente já aproveita e já faz a base, né? Já faz a pele com o protetor com cor. Eles têm uma eficiência, uma eficácia?
24: Sim, eu adoro eles, indico eles ali pro melasma, porque eu sempre digo que mancha protegida é aquela mancha escondida. Então, quanto mais você deixar ela ali escondidinha, melhor, né? Então, muitas vezes eu até indico para quem tem melasma para passar o protetor incolor e passar por cima o protetor com cor, para realmente a gente fechar ali aquela pele.
20: Tem uma barreira, né?
24: Isso, ficar toda protegidazinha. E você falou a questão das luzes, né? E realmente o melasma, ele é afetado também por essa radiação, né? Que é a luz visível, né? Questão de celular, de computador, que a gente, né, praticamente passa ali quase o dia, né, utilizando. Então, optar por protetores também que tem essa proteção também é muito bom.
20: Protetores que tenham alta proteção, no caso. Porque hoje tem até 90, né? Eu acho que tem mais do que 90.
24: Não, até 90, mas a gente tem protetores agora que tem justamente contra a luz visível, né? Que
20: sim, as luzes do celular.
24: É, celular,
20: computador.
24: Né? Isso. Então, hoje a gente já encontra até protetores que tem, né? E com preços, assim, né? Acessíveis, não é absurdo que a gente consegue, tá?
20: É, porque nem sempre o produto mais caro é o melhor.
24: Isso. Porque tem gente que pensa que tem que comprar ali, né? Tem gente que chega e fala, não, isso aqui é bom, né? Eu olho, né? Diz, não, é ótimo. Não, mas é porque eu achei ele mais em conta. Não, mas pode estar usando. O que não pode é não usar nada. Porque eu chego, né, pra mim, mulheres que dizem, não, eu não uso nada, nunca fiz nada na pele. Eu disse, ai, meu Deus.
20: A maioria, né, só vem cuidar da pele depois dos 30, por aí. Porque acha que até então vai ter uma pele de jovem pro resto da vida.
24: Exatamente.
20: A gente realmente não pensa nisso. Eu vou ser sincera a você, porque eu vim cuidar da pele depois dos 25 anos. Até então, eu acho que eu só lavava com o mesmo sabonete do corpo, que é uma coisa que não é indicada, né?
24: Não, tem que ter o próprio sabonete, né?
20: Sabonete do corpo é uma coisa, sabonete do rosto é outra coisa, isso. Sabonete íntimo é outra coisa.
24: Exatamente. Justamente pela questão do pH, que é diferente. E o sabonete que a gente usa normalmente no corpo, ele tende a ressecar, né? Diferente ali né, do sabonete, né, líquido, né, que a gente tem uma grande variedade para cada tipo de pele, onde eles vão estar hidratando, vão estar limpando sem ressecar, porque às vezes a gente usa, pode usar, né, perceber, quando a gente lava o rosto no banho, dá aquela sensação de limpeza, mas é como se a pele ficasse ali esticada, né, porque você retira toda a proteção
20: além
24: da pele.
20: Além de ficar acinzentada, você passa o dedo assim e fica aquela
24: exatamente.
20: Cinza,
24: exatamente,
20: né?
24: Então a gente tem que ter esse cuidado, como você falou, ter ali os três tipos de sabonete, né, para cada região ali do nosso corpo.
20: Voltando pro melasma, é preciso fazer uma hidratação também na pele?
24: Sim, né, quem tem o melasma, né, eu sempre indico o home care, então para o paciente ele tem ali as cápsulas, vai ter o sabonete, vai ter o seu creme hidratante também, né, que vai estar promovendo hidratação e até mesmo ali ajudando também no clareamento.
20: O home care significa que é um tratamento em casa, porque alguém isso. deve estar pensando assim, ela quis dizer skin care, mas não, é home care mesmo.
24: É, que é o tratamento em casa, né, o paciente quando ele começa a tratar, eu digo que ele tem o tratamento comigo, né, que a gente faz uma vez na semana ou a cada 15 dias, dependendo ali do que foi feito na última sessão, e o tratamento em casa, o home care, né, que é onde eu perturbo eles aqui direto, e aí tá dando certo, porque tem que ficar lembrando que a gente esquece,
20: também,
24: né,
20: também tem
24: correria.
20: Uma assessoria, né, pra quem faz o tratamento, pra lembrar, porque tem muita gente que vai ao médico primeiro, não vai porque acha que o tratamento é muito caro.
24: Sim.
20: Ah, porque já disseram que isso aqui não tem como melhorar. Mas vá, busque informação. A 105 está lhe dando aí essa informação para você que está indo para o trabalho, para você que está indo para casa, você que está no carro, ouvindo a 105 FM. Está dando essa prestação de serviço onde você pode sim tratar o melasma. Tenho certeza que agora, onde quer que as pessoas estejam ouvindo, foi para o espelho dar uma olhadinha, porque às vezes você nem entende que é um melasma, acho que é uma mancha que apareceu e deixou ali e pronto. Qualquer mancha, qualquer verruga, qualquer sinal, ele precisa ser avaliado por um profissional, não é isso, doutora?
24: Exatamente, até porque a gente sabe que a gente mora numa cidade quente, a gente sabe que temos um índice aí elevado de câncer de pele, então assim, realmente, qualquer coisa que surgiu que não tinha ali, não é somente por questão de beleza, mas questão ali de saúde mesmo, procurar algum profissional da área, né, e claro, né, não evitar ir aqui pro Google, né, muita gente vai só no Google, né, vi que não tem cura, vi que, né, não, procura
20: é
24: um profissional.
20: A primeira coisa que tem lá é uma doença crônica sem cura.
24: Isso.
20: Então você já desiste, né? Imagina se eu tivesse desistido há 35 anos de tratar o lúpus. Eu não estaria aqui.
24: Justamente.
20: Né? Então o tratamento vem também com algumas manchas na pele, que são manchas rosadas, que já é um outro tipo de mancha, né, doutora?
24: Sim.
20: Tem a rosácea. Sim. E tem a mancha provocada por algumas doenças crônicas.
24: Isso, que é justamente como você falou, no caso do lúpus, né, com a doença autoimune. Né, a maioria das doenças autoimunes, elas geralmente causam ali alguma coisa ali na pele. Seja ressecamento, seja manchas, então a gente tem que dar essa atenção, né? Até mesmo entrando em outro tipo de doença, né? Que não é uma doença, é uma condição, né, nossa, né? Da mulher, a questão da menopausa, né? Tem mulheres que relatam as manchas ali, né? Depois da menopausa, justamente pela questão ali da reposição hormonal. Então, a gente que é mulher, a gente tem que se dar essa atenção, tirar esse tempo, viu uma coisa que não tava ali, seja o que for, procurar ali um profissional, né, habilitado na área que possa estar orientando, ajudando ou indicando ali a outra pessoa.
20: Hoje a gente tem uma gama de profissionais na área, os profissionais de biomedicina, os estetas, né? Uma vez eu vi essa palavra escrita até na televisão, eu disse, acho escrever errado, mas depois eu fui procurar
24: é
20: e realmente é o esteta, porque isso. Trabalha da estética, né?
24: Isso.
20: A estética só do corpo, do rosto não, né, doutora?
24: Não, do corpo também, né? Embora hoje em dia eu acredito que o do rosto seja mais procurado, mas também a gente pega essa parte aí também corporal, a estética ali no geral.
20: Alguma aplicação de um bioativo, ele pode causar manchas parecidas com melasma ou até o próprio melasma?
24: Pode sim, né? Tem pacientes que relatam que a mancha surgiu após um tratamento, né, de pele, né, que começou ali, criou como fosse uma inflamação e desencadeia o melasma. Por isso que eu falei a questão do sabonete. Tem que ter cuidado, porque às vezes até o próprio sabonete deixa a pele mais sensível, deixa a pele mais seca, onde às vezes um tratamento, até uma limpeza de pele, pode estar ocasionando ali essas manchas e aí pode estar derivando ali a outras, né, como o melasma. Então a gente tem que ter todo o cuidado. Oi, todo cuidado.
20: O microagulhamento, ele entra nesse tratamento?
24: Entra sim.
20: Aí eu acho tão assim quando eu vejo um vídeo passando aquelas agulhas e o sangue, né? Deus sabe o que faz, que eu não posso fazer, porque se eu pudesse eu já teria feito também.
24: Pronto, entra assim, de uma maneira mais leve, né? A gente faz também ali o microagulhamento. Não é todos, né? Porque como eu falei, tem melasma que são mais profundos e tem alguns que são mais superficial. Então, mais superficial a gente trata ali tranquilamente o paciente, a gente investe mais com home care, né? O tratamento em casa. Já quando é algo mais invasivo, aí a gente precisa, sim, fazer, né, o skin brush, que é algumas aplicações, né?
20: Dói.
24: Um pouco. E o microagulhamento também. O microagulhamento dói menos, porque a gente utiliza ali o anestésico, né? Mas já o skin brush dói um pouquinho mais.
20: Pois é, eu quero agradecer aqui a presença da doutora Sara. Seja muito bem-vinda e que seja a primeira de muitas que a gente possa passar essas informações. E onde que a senhora atende aqui em Mossoró?
24: Na JB Clinic, ali na Nova Betânia.
20: JB Clinic na Nova Betânia. Seu Instagram, pode passar?
24: Pode sim. É doutora.sara Barreto, Barreto com dois T.
20: Uma moça bem bonita com cabelo preto assim, que você vai de cara já saber que é a doutora Sara. Muito obrigada.
24: Muito obrigada, viu? Quem agradeço.
20: Até o próximo Saúde na 105.
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25: A gente consegue baixar arquivos e ver vídeos hoje graças a um brasileiro que criou a compressão de dados, mas o mundo deu crédito aos americanos. Imagina a internet sem compressão de dados. Um vídeo de um minuto levaria horas para carregar. Um simples PDF ocuparia todo o espaço do seu celular. A internet, como conhecemos, seria impossível. Nos anos de 1970, o carioca Newton Faller mudou tudo. Trabalhando na IBM do Rio, ele criou o algoritmo de Huffman adaptativo. Ele ensinou o computador a encolher arquivos em tempo real, eliminando o que era repetido e mantendo a qualidade. Essa lógica é a base do MP3, do stream e do formato zip. Mas, enquanto empresas americanas lucravam bilhões padronizando essa tecnologia, o nome de Faller ficou restrito aos livros de engenharia da UFRJ. Newton Faller faleceu em 1996 sem o reconhecimento global que merecia. Hoje, toda vez que você dá um play em uma série, por exemplo, há um pouco da genialidade brasileira ali. Eu sou Aline Linhares e este é o Tempo Vivo, aqui na 105 FM.
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9: 6h52.
7: Hora certa. 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
13: Mais Mossoró! Bom dia! Quarta-feira, 20 de maio de 2026. Está no ar a edição de número 1225 do Jornal Mais Mossoró, com a apresentação de Fábio Oliveira. Mutirão de limpeza no bairro Santo Antônio reforça cuidado urbano. Conhecidos ganhadores do 18º sorteio do programa Nota Mossoró. Hospital de Mossoró zera fila de cirurgias de hérnia, vesícula e esterectomia. Detalhes agora no Mais Mossoró.
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13: Equipes da Secretaria Municipal de Serviços Urbanos, a Censur, seguem atuando no bairro Santo Antônio, com um mutirão de limpeza concentrado na rua Manuel Benício e em vias adjacentes. Os serviços incluem capinação, poda de árvores, varrição, recolhimento de entulhos e retirada de resíduos da construção civil. A iniciativa visa promover mais limpeza, organização e melhores condições de circulação para moradores e comerciantes da região. As ações integram um cronograma contínuo de manutenção urbana, executado pela Prefeitura de Mossoró, que atende diversos bairros do município com serviços permanentes de conservação e zeladoria.
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13: Prefeitura de Mossoró, por meio da Secretaria Municipal da Fazenda, Cefaz, divulgou os ganhadores do 18º sorteio do programa Nota Mossoró. Os nomes foram publicados no Diário Oficial de Mossoró, o Dom de segunda-feira, dia 18, sendo este o segundo sorteio realizado em 2026. A iniciativa da Prefeitura de Mossoró visa conscientizar a população quanto à importância econômica dos tributos e sua função, além de incentivar as pessoas a solicitarem nota fiscal. O Nota Mossoró já distribuiu mais de R$ 420 mil em prêmios em 17 sorteios realizados desde 2023, sendo R$ 25 mil em prêmios a cada sorteio. A cada R$ 30 contratados, o participante ganha um cupom e concorre aos prêmios. No sorteio deste mês, faturaram prêmio de R$ 3.500 cada Mona Lisa da Silva Oliveira, Maria Osana Filha e Rivanaldo de Queiroz Cabral. Já Francilene Fernandes de Souza faturou prêmio de R$ 5.000. O primeiro prêmio desta edição do Nota Mossoró, de R$ 10.000, teve como contemplado Ricardo Augusto de Almeida Neri.
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0: Prefeitura de Mossoró.
1: O Hospital Municipal de Mossoró, Francisca Conceição da Silva, zerou a fila de pacientes à espera por cirurgias de hérnia, vesícula e esterectomia na central de regulação do município. A medida se deu após 4 meses de pleno funcionamento do complexo hospitalar, que segue realizando cirurgias gerais e ginecológicas. Desde janeiro deste ano, o Hospital Municipal de Mossoró realizou quase 390 cirurgias eletivas. São procedimentos gerais e ginecológicos, recuperando a saúde dos pacientes que tanto aguardavam pelas cirurgias na fila de espera. Os atendimentos no Hospital Municipal Francisca Conceição da Silva são agendados a partir da central de regulação do município. Para ter acesso ao serviço, o paciente deve buscar a unidade básica de saúde do seu bairro ou comunidade para a equipe realizar o encaminhamento com as devidas orientações. Termina aqui mais uma edição do Mais Mossoró, com produção da Secretaria de Comunicação Social da Prefeitura Municipal de Mossoró. Siga nossas redes sociais e se mantenha informado. Um bom dia a todos e até amanhã, se Deus quiser.
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0: Saudade é só tristeza. Mas não é. Saudade é a lembrança viva de algo que valeu a pena. A gente sente saudade de uma pessoa, de uma fase da vida, de um abraço, de uma conversa simples na calçada, de um tempo em que a felicidade morava nas pequenas coisas. E isso mostra que a vida deixou marcas bonitas dentro da gente. A saudade dói às vezes, mas também aquece. Porque quem nunca foi importante, nunca vira saudade. Então hoje, nessa quarta, em vez de fugir da saudade, agradeça por tudo aquilo que você viveu, pelas pessoas que passaram pela sua história, pelos momentos que fizeram seu coração sorrir. E nunca esqueça, o tempo passa, mas aquilo que tocou a alma permanece. Eu vou repetir, o tempo passa, gente, mas aquilo que tocou a alma permanece. Agradecendo a Deus o milagre da vida, estamos começando mais um programa. A nossa, hoje, a nossa quarta da saudade.
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0: Salve, salve, minha linda Mossoró! Salve, salve, gente boa do meu bem querer, bom dia! Bom dia, bom dia! Estamos chegando com a nossa quarta da saudade! Prepara!
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0: Bom, maravilha! Você sabe que a partir da quarta-feira no Rádio Monsorense é só saudade, né? Hoje tem a quarta da saudade por aqui, amanhã tem ali, a quinta, na sexta tem outro canto e assim vai, né? Bom demais, hein? Sim, sim. Bom, hoje é a quarta da saudade, a mais tradicional, quarta da saudade. Pode preparar a memória, mandar sua mensagem. Mensagem curta, gente, pra não perder muito tempo aí, né? Pedir aquela canção inesquecível, contar pra gente que música marca um momento especial na sua vida. Tem muita música boa, participação do ouvinte.

linda. Começa logo chamando Camila. E aí, Camila? Biquíni Cavadão na nossa Corta da Saudade. Bruno Gouveia. Pede a sua aí, vai.

0: Warner, Natalie Bruna, Pepe Gomes, Biquíni Cavadão. Essa é Quarta da Saudade.
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0: Ah, rapaz. É. Aí eu lembro de um amigo meu. Ele deve estar me ouvindo agora no carro, né? Ele é muito fã da. A Dilma. É, da ex-presidente Dilma Rousseff. Aí ele sabia que eu não gostava nada, né? Ele mandava um áudio aqui pra mim e dizia: essa Quarta da Saudade é demais. Boa, né? E eu ria, né? Ah, eu fazia questão de botar no ar. Essa Quarta da Saudade é demais.
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0: Valeu! Alô, Mosquinho! Bom dia, meu amigo. Você tá me ouvindo agora, ele tá rindo muito. Bom, gente, vamos às principais notícias da manhã. A cidade, infelizmente, já temos registros de homicídio na madrugada de hoje. Dois homens foram executados dentro de casa na região das Malvinas, no Dom Jaime Câmara, por aqui, né? Ainda nas notícias do dia... rapaz, tá tudo muito esquisito. Olha, protesto interdita a BR-406. Deixa eu ver. MST, ó, o MST protestando. O que mais? Técnicos da UFESA em greve. Rapaz, o negócio tá esquisito. Tudo errado, viu? Hospital Municipal de Mossoró zera fila para cirurgias de hérnia, vesícula e esterectomia. Ótimo, muito bom, maravilha. Tá aqui, servidores técnicos administrativos realizam ato em frente ao FESA. A greve se aproxima dos 3 meses. Tá tudo errado aí, né? Ora, servidor federal fazendo greve. MST protestando. O negócio não tá certo não, viu? Copa do Nordeste, rapaz, tem ABC hoje com Vitória. Rapaz, o Flamengo não aguentou Vitória. Será que o ABC aguenta hoje lá? Segura pelo menos um empate pra jogar em casa? É semi, viu? É. As semifinais da Copa do Nordeste. O ABC tá bem, chegou longe demais aí, né? Eu digo assim pelos concorrentes aí, né? Bom, e o DENIT iniciou a obra de rotatória na BR-110 em Mossoró. Por isso que eu adoro ano de eleição. Eu não canso de repetir isso aqui. Ano de eleição é uma maravilha, tem obra em todo canto. Isso é federal, estadual, municipal. A cidade não para, isso é bom. Aqui temos eleições a cada 12 meses, tá bom. Pelo menos um negócio acontece. Você viu aquele jato da FAB ontem em Mossoró realizando voos rasantes? Era teste no aeroporto, viu? Sabe que o nosso aeroporto está passando por uma reforma grandiosa. E se Deus quiser, a partir de setembro, outubro, no Mossoró já vai voltar aí a ter movimentação no aeroporto. A Azul já anunciou a volta do voo Mossoró-Recife, e Recife liga a várias partes do país. Mas outras empresas estão interessadas também, como a Latam, Gol, Linhas Aéreas. Tomara realmente que aconteça, viu? E esse investimento no aeroporto é bom demais, inclusive com a exportação de frutas da nossa região. Pode acontecer isso também. Então vai movimentar o aeroporto. E esse voo da FAB ontem aí, quem viu, quem mora nas imediações, eu moro ali, inclusive fiz vídeo, coloquei na minha rede social, destaquei no nosso programa na TV Cidade Oeste. Esse voo, esse jato que estava aí, era inspecionando para ver se a pista está tudo em ordem, porque você sabe que um trabalho que foi feito pela Infraero, nós vamos poder receber aeronaves de grande porte sem risco, sem problema, né? Sem risco, entenda, né? Risco qualquer em Congonhas, em qualquer um tem, né? Em Guarulhos, mas o aeroporto vai oferecer uma maior segurança. Maravilha, uma obra realmente maravilhosa. Tá tudo aí? Tá tudo aí as principais notícias. Já tô trazendo os jogos. O Mirassol tá fazendo história na Libertadores, já garantiu vaga. Hoje é um malvado? Ele vai maltratar quem hoje? Quem o Flamengo maltrata hoje? O adversário ou ele? Ou seu torcedor? Porque o Flamengo é assim, quando ele joga, ou ele maltrata o seu torcedor ou os antes. Eu acho que ele vai maltratar o torcedor hoje. Você acha? Eu acho.
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0: 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Vamos às notícias. Olha, eu tô colhendo essa informação aqui do portal Baraúna Hoje, né? A jovem, a gente até tinha comentado aqui no programa, uma jovem de 23 anos, Gilderlânia Alves da Silva, ela é conhecida como Nenzinha. Ela morreu hoje após permanecer internada em estado grave no Hospital Tarcísio Maia. Essa jovem era estudante do curso de agronomia da UFESA e era natural da cidade de Baraúna, onde era bastante conhecida. Ela havia passado mal na última sexta-feira, enquanto estava nas dependências da universidade. Segundo informações repassadas pela família, ela teria se sentido mal após se alimentar e entrou no banheiro da instituição, onde apresentou complicações. O SAMU foi acionado e realizou o socorro da estudante, que foi encaminhada em estado grave para o hospital, onde permaneceu entubada nos últimos dias. Está aí a notícia realmente triste, né? A cidade de Baraúna está muito triste, comovida com a notícia da morte dessa jovem, que, repito, se sentiu mal na última sexta-feira lá na UFESA, estava internada e veio a falecer hoje. Bom, a cidade de Mossoró registrou na madrugada um duplo homicídio na região do bairro Malvinas, Dom Jaime Câmara. Vamos aos jogos da Libertadores América na noite de ontem. Jogos dos brasileiros. O Fluminense venceu o Bolívar 2-0. O Always Red da Bolívia recebeu o Mirassol e perdeu. O Mirassol venceu 2-1 e o Mirassol aí, ó, classificado para a próxima fase. Quem se deu bem também foi o Cruzeiro, empatou com o Boca Juniors. É, lá na Bomboneira, ó, o Cruzeiro aí, 1-1. 105 News, a notícia na medida certa. 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

0: 5. Qualidade musical em primeiro lugar. O som do Poyong, Every Time We Go Away. Linda, né? Que saudade. Aí foi o que? A gata comeu? É? Rapaz, 1910 aí, e a fundação do Corinthians, 1825. Ah, 1885 essa música. Lionel Rich também no mesmo ano, né? Sei o, sei me, é. Ah, rapaz, deixa eu dar uma passada aqui no nosso WhatsApp. 981050105, você participando com a gente. Meu amigo Humberto da Casa do Mel, bom dia. Humberto, deixa eu dar bom dia pra quem tá comigo, né, rapaz? Você não sabe a valorização que você nos dá quando manda mensagem aqui, dá bom dia. E eu peço até desculpas porque a gente não consegue atender a todos. Humberto da Casa do Mel, bom dia. Josimar Aquino do BH, bom dia. Meu queridaço, professor Manuel Vieira, bom dia.
1: Bom dia, meu amigo Gilson Cardoso.
0: Bom dia, professor, tudo
1: Quem
0: bem?
1: Fala aqui, é o professor Manuel Vieira, aqui da Vila Piauí.
0: Fala
1: amigo
0: aí,
1: Gilson,
0: fala.
1: Hoje na quarta-feira da saudade, eu queria ouvir cartaz com Raimundo Fagner, para oferecer a todos os ouvintes desse maravilhoso programa e a vocês também da emissora.
0: Tá bom, então.
1: A boa de Mossoró.
0: Valeu, obrigado, hein? Obrigado, meu queridaço, professor Madalena Freitas, bom dia. Rosângela do BH, bom dia. Rondinelli do Planalto também tá comigo aqui, ó. Bom dia. Ah, meu amigo Leandrinho de Upanema, estou aqui em Mossoró na empresa Coelho Brito, ouvindo a melhor 105. Obrigado, Leandrinho. Bom dia pro Júnior do Espetinho.
2: Bom dia,
0: Júnior.
2: Meu amigo Cardoso.
0: Meu amigo Júnior. Júnior
2: aqui do Coaxilva. Deus. Eu achei que ele pediu uma música, Amelinha, mulher nova, bonita e carinhosa, faz o homem gemer sem sentir dor. Essa música que é a música que o meu pai mais gosta. E eu dedico a ele e todas as músicas do programa. Hoje é aniversário dele, meu peixe. Tá 91 ótimo, então. Anos. Seu Sebastião Rodrigues.
0: Seu Sebastião.
2: Que Deus abençoe cada vez mais a vida dele.
0: Amém, amém.
2: Tá queria bom. Dizer que eu tenho muito orgulho em ser filho dele.
0: Ah, que bacana.
2: Um abraço, amigo.
0: Valeu, Júnior. Parabéns pro seu pai, cara. Tudo de bom aí. Ah, que Deus o abençoe imensamente. Marujo, Lionel Rich, já ouviu aí, né, Marujo? É, rapaz. Araci do Bom Jardim. E aí, Araci, bom dia.
3: Bom dia, Gilson Cardoso.
0: Bom dia,
3: sou Araci, estou no Bom Jardim.
0: Fala,
3: tô ligadinha
0: amiga.
3: Na boa.
0: Ah,
3: gostaria maravilha. De ouvir a música Palco com Gilberto Gil.
0: Sim.
3: Uma ótima quarta-feira pra você e todos já 105.
0: Vamos nessa. Bom, aqui, Nilda. Nilda ganhou aqui um prêmio aqui. Nilda, tem que ser com o pessoal do programa, viu, Nilda? Tá? Licélia Dantas, Alto do Xerém, bom dia.
4: Bom dia, Gilson.
0: Bom
4: já
0: dia.
4: Se tornizaram na boa de Mossoró.
0: Coisa boa.
4: E na quarta da saudade.
0: Maravilha.
4: Que o programa maravilhoso.
0: Valeu, querida. É o mais
5: bom
0: copiado,
5: dia,
0: né?
5: Gilson,
0: todo mundo copia.
5: Dia, Gilson, gostaria de ouvir na quarta da saudade a música de Elton John.
0: Elton John. Ah, tá. O Mister.
6: Bom dia, amigo Gilson.
0: Bom dia.
6: Já estou na escuta, esperando esse programa
0: amiga.
6: Maravilhoso. Quarta-feira da saudade, isso é bom demais. Quero ouvir a música até o Califórnia, tá?
0: Você gosta dessa música, né?
6: Nelly,
0: tá
6: que
0: bom.
6: Deus abençoe
0: vocês, família. Tá. Maravilha, então. E aí, Marcão?
7: Bom dia, Gilson. Essa quarta
0: sua
7: da
0: música,
7: saudade,
0: cara.
7: Eu gostaria de escutar a música do Bill Medley, The Time of My Life.
0: Bill Medley,
7: Marcão
0: tá
7: aqui
0: bom.
7: Da Alameda, diretamente
0: tá
7: da CLC.
0: Ah, tá certo,
7: 105
0: então.
7: 105 FM, a boa de Mossoró. Valeu,
0: maravilha.
7: Gilson.
0: Ó, tanta gente boa nos cumprimentando. E você que tá no carro me ouvindo aí, me dando essa carona maravilhosa nesta quarta da saudade, né? Academia do Rádio. É, a quarta da saudade. Vamos lá, vamos fazer aqui o intervalo? Vamos. E você tá no carro, tá me ouvindo? Faz um stories e marca a gente aí, ó. Gilson Cardoso Real no Instagram. Você pode inclusive mandar recado pra mim lá no direct que eu vejo tudo, viu? De boa.
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0: 7:47.
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0: 7h52, na boa de Mossoró.
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0: Estamos vivendo a Quarta da Saudade. Mandar um abraço pra minha amiga Irenilda. Tá dizendo aqui, ó, ela gostou muito da mensagem do dia, né? E hoje ela disse aqui: bom dia, Gilson. Hoje mais que nunca lembrando do meu amado filho. É como diz a mensagem, Dia da Saudade, né? Queria ouvir a música que diz tudo sobre ele. Dois Passos do Paraíso com Blitz, uma do Evandro Mesquita. Tá bom, então, Irenilda, a gente vai se tocar aqui durante a nossa programação, tá, querida? Luzanira, bom dia, minha amiga. A música do Elton John pediu aqui. Silvana tem montadas na Paraíba ouvindo a gente. Bom dia!
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0: 105, qualidade musical em primeiro lugar, 755. E aí, Júnior Rodrigues, vamos curtir a música, né? Pro seu pai, cara, 91 anos. É, agora a música, rapaz, olha a música pro cara de 91 anos. Mulher nova, bonita e carinhosa faz o homem gemer sem sentir dor. Ai, a Melinha.

0: 105 Santa Clara, hoje quarta-feira, 20 de maio. Estamos na sétima semana da Páscoa, a última semana depois de termos celebrado a ascensão do Senhor e de estarmos nos preparando para a festa de Pentecostes. Vamos agora para o nosso momento do discipulado. Aleluia, aleluia, aleluia. Vossa palavra é a verdade, santificai-os na verdade. Aleluia, aleluia, aleluia. O Senhor esteja convosco, Ele está no meio de nós. Proclamação do Evangelho de Jesus Cristo segundo João. Glória a vós, Senhor. Jesus ergueu os olhos para o céu e rezou dizendo: Pai Santo, guarda-os em teu nome, o nome que me deste, para que eles sejam um, assim como nós somos um. Quando eu estava com eles, guardava-os em teu nome, o nome que me deste. Eu guardei-os, e nenhum deles se perdeu, a não ser o filho da perdição, para se cumprir a escritura. Agora eu vou para junto de ti, e digo estas coisas, estando ainda no mundo, para que eles tenham em si a minha alegria plenamente realizada. Eu lhes dei a tua palavra, mas o mundo os rejeitou, porque não são do mundo, como eu não sou do mundo. Não te peço que os tires do mundo, mas que os guardes do maligno. Eles não são do mundo, como eu não sou do mundo. Consagra-os na verdade, a tua palavra é verdade. Como tu me enviaste ao mundo, assim também eu os enviei ao mundo. Eu me consagro por eles, a fim de que eles também sejam consagrados na verdade. Palavra da salvação, glória a vós, Senhor. Minhas irmãs e meus irmãos, continuemos contemplando esta oração sacerdotal de Jesus, como Jesus intercede para que os seus discípulos, e no caso hoje nós, sejamos fiéis, sejamos guardados do maligno, onde o próprio Jesus também revela que se consagrou por nós, ele se entregou para que fôssemos consagrados na verdade. Tenha um bom dia, fique com Deus e até amanhã, se ele assim nos permitir.
1: Obrigado, Padre Crisanto Borges. Agora é hora da nossa, do nosso informativo 105 News. 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Olha, gente, a pesquisa divulgada hoje pelo Vox Populi mostra que o presidente Lula está em queda aí com a sua popularidade. A maioria dos brasileiros desaprova o governo Lula, é o que aponta a nova pesquisa Vox Populi. O levantamento nacional do Instituto Vox Populi aponta que a desaprovação

0: Lula atingiu 50,4 entre os entrevistados. Gente, as informações aqui do blog Fim da Linha do meu amigo Alcivão Bilar. Um cenário de extrema violência foi registrado na madrugada de hoje aqui em Mossoró. Um duplo homicídio aconteceu por volta das 3 da manhã na região conhecida como Favela do Velho, no Conjunto Malvinas. De acordo com informações preliminares, criminosos fortemente armados invadiram uma residência e executaram 2 homens no interior do imóvel. Durante a ação criminosa foram disparados mais de 100 tiros de pistolas, fuzil e escopeta, deixando a casa completamente marcada pelos disparos. As vítimas foram identificadas como Paulo Vitor da Silva Diógenes e Rafael Antônio Barbosa. Segundo informações, Rafael utilizava tornozeleira eletrônica. 105 News, a notícia na medida certa. 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
4: Maravilha, então, gente. 8 horas 9 minutos. Ó, tá ouvindo a gente onde? Manda uma mensagem aí. Manda uma mensagem agora na nossa Quarta da Saudade. Deixa eu dar um recado pro meu amigo. Alô, Neuci Jacinto, seguindo a gente aqui no Instagram agora, ó. Que bom, obrigado, hein? Quem mais aqui? Muita gente seguindo a gente aqui no Instagram. Ah, Elenita, Eleandro, Robson. Valeu, Robson. Erivan Lima também, muito obrigado, viu? É. Gente, é o seguinte, ó. 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
4: 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Ó, meu amigo Léo da LT Afiações, direto da nossa unidade móvel. Mandou uma foto aqui ouvindo a gente no carro. Obrigado, hein, Léo? Um abraço para você. Gilvando Santa Delmira, bom dia. Daniela Vieira, Bezerra Nova Betânia, Rosa do Liberdade, Romildo Gregório, bom dia. Dias, bom dia. Fernando Paiva tá comigo também, né? Tá no carro aqui ouvindo a gente. Raimundo lá na Abolição 5, a galera toda curtindo a 105.
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1: São 8:13. Vamos fazer o seguinte: a minha audiência, a minha comunidade do rádio, né? Que não me abandona, tá sempre curtindo a gente, prestigiando o programa. Luzaniro, um abraço pra você, ó. Quando você fala conosco no WhatsApp da rádio, automaticamente vai um link que conversa com você, né? O link da rádio pra você ouvir na internet, se for o caso, pra você pedir alô, tal, mandar pra alguém. Então vamos fazer o seguinte: você que recebeu o link da gente aí, tá? FM105Mossoró.com.br. Esse link aí, essa mensagenzinha amarela aí que você está recebendo, tá? Porque tá sendo recebida, por isso que ela vai nessa cor. Você vai dirigir, vai encaminhar para um amigo, para uma amiga, para o grupo do WhatsApp. Eu posso contar com você? É, professor Luizinho, Luzanira, Silvana, muita gente aqui, cara. Eu passaria o dia falando, Lúcia, que mais? Meu amigo Anderson. Então pega o nosso link e manda aí para aquele seu amigo ou sua amiga para ouvir a nossa rádio agora, porque nós estamos batendo todos os recordes de audiência online aqui, né? Onde a gente pode acompanhar. E você pode fazer isso agora: encaminhar o nosso link, o link da nossa transmissão, do nosso programa, para o seu grupo de WhatsApp, para os nossos amigos ouvir a nossa Quarta da Saudade. Fechado assim, João Palito? Hã? Eliette, um abraço. Paulo do Santo Edelmiro, bom dia. Eu falando e as mensagens chegando aqui, hã? Sinlope, valeu, Paulo. Já a gente toca aí para você. Cristiane, beijo pra você, obrigado.
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7h15. Rapaz, alô, minha amiga Irenilda Holanda. Quer matar saudades também, né? Do seu filho. Sim, amiga, agora, na 105.

Saudade 8:19. Gente, tem uma música agora que eu vou tocar que nos lembra muito uma colega nossa aqui da 105 que nos deixou, né? Saudosa memória, Lúcia. E quando era quarta-feira, ela fazia questão de me receber ali da janela e dizia: Gilson, hoje é a quarta da saudade. E essa música parece muito com ela. Ela gostava muito, né? Benito de Paula. Saudade da nossa amiga Lúcia, nossa colega que se foi.

0: 8h22, saudade pra se matar, pra recordar. Alô, Maurinho Sena, um abraço pra você, meu irmão. Tamo junto.
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0: 8h22.
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3: 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Hoje, dia 20 de maio, uma quarta. O Ministério da Educação publicou ontem no Diário Oficial da União uma resolução que estabelece novas regras para os cursos de graduação em enfermagem em todo o país. Pelas novas diretrizes, os cursos deverão ser obrigatoriamente presenciais, com duração mínima de 5 anos e carga horária de pelo menos 4 mil horas. A norma vale para curso de bacharelado e licenciatura. Confira os jogos de hoje da Libertadores da América. Se liga aí nos jogos de hoje. Para o malvadão joga hoje? Vai maltratar quem hoje? Flamengo e Estudiantes, o jogo no Maracanã. Então os argentinos serão maltratados. É, no futebol, claro. Teremos ainda Palmeiras e Cerro Porteño do Paraguai. 9 meses, esses dois jogos. Os jogos da televisão aqui, né? É. Mas hoje o time, o verdadeiro time do povo, né? Você sabe qual é o verdadeiro time do povo? Hein? É o Vasco da Gama. É. Joga hoje. Vai até o Paraguai enfrentar o Olimpia Asunción do Paraguai. 19h tem Vasco. O Santos joga hoje contra o São Lourenço. Neymar, nem invente, viu, cara? Não joga não, porque os caras podem querer machucar você. Pelo amor de Deus, fica em casa. É. Grêmio e Palestino, 21h. Independente e Botafogo, 21h. São jogos aqui da Sul-Americana. 105 News, oferecimento. 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

0: 8h42, na 105, entre tantos potiguares que fizeram e fazem sucesso na música em todo o país, ele se destaca, né? Gilson é um dos maiores nomes, né, da música popular brasileira, inclusive não só como cantor, não só como intérprete, mas como compositor. Muita gente chegou a gravar as suas músicas, né? Grandes nomes da música popular brasileira. E o Gilson, com essa música Casinha Branca, gravada em mais de 100 idiomas. Acreditem, mais de 100 idiomas. A Casinha Branca é um sucesso, assim, atemporal, né? Porque nunca vai... É um clássico da MPB, a gente pode colocar assim, né? Linda, tá bom? Ainda teve Elton John com Daniel. Meu amigo Eide Barbosa mandou um áudio. Eide, eu sinceramente, quando alguém escreve algo assim, manda aqui uma mensagem, parabenizando o programa, elogiando e tal, eu não gosto muito de ler no ar. Eu leio pra mim, agradeço e tal, porque é muito cômodo, né? Eu tá lendo aqui elogio. Olha, o cara mandou uma mensagem aqui pra mim dizendo que eu sou isso. Não rola. Mas ele mandou um áudio pra gente aqui, com muita atenção que eu tenho a ele e a todos os nossos ouvintes, né? Coloquei aqui o áudio dele aqui. Eide Barbosa, fala,
1: bom
0: meu
1: dia,
0: amigo.
1: Bom dia, Gilson Cardoso.
0: Bom dia.
1: Como todos os dias eu faço aquele Barbosinha ligado, escutando e retransmitindo o seu programa. É muito bom. Certo, amigo? Parabéns, você é um grande comunicador, amigo. Certo? Eu não perco nenhum programa. Tudo de bom pra você, felicidade pra todos aí. Dessa emissora, essa conceituada emissora, amigo. Um abração.
0: Tá certo, meu querido. Obrigado, hein?
1: Gilson Cardoso, esse seu programa não tem música feia, não, amigo. Todas as músicas são boas. Essa de Benito é um sucesso total, meu.
0: Coisa boa.
1: É imortal essa música.
0: Tá bom, meu querido.
1: Muitas recordações.
0: Obrigado, Eider. Bom, o Flávio Rodrigo lembra aqui o Giliardi. É verdade, Giliardi. É isso. Ah, Flávio, eu passaria, tem vários nomes, né? Eu citei Gilson aqui porque a gente tocou a música Gilson, que é de Macau, né? E é um sucesso nacional aí, há muito tempo. Vamos lá, continuando o giro aqui com
2: bom
0: os nossos
2: dia,
0: ouvintes.
2: Jesus. Oi. Aqui é Rita da Ilha Tanta Luzia. Eu gostaria de ouvir uma música com Michael Jackson, bem.
0: Sim, sim.
2: Então, bom dia, Deus abençoe. Me bota aí nas promoções,
0: tá,
2: viu?
0: Tá bom, Aliette. A promoção hoje ganha um bom dia, meu. Ligou aqui, ganha um bom dia.
2: Bom dia, meu amigo. Gilson, aqui é Aliette dos Paredões.
0: Rita, bom dia.
2: Eu vou fazer esse posto pra curtir aqui na boa da Quarta da Saudade.
0: Ô, Aliette. Bom dia, Aliette. Tá com a gente todos os dias. Isabel Cristina, quer ouvir a música da Sandra de Sá. Tá no Belo Horizonte, né? Maurino Senna, motorista de APP. Era pra ser motorista de Fórmula 1 com um sobrenome desse aqui, né?
3: Bom dia, meu amigo Gilson Cardoso. Bom dia a todo mundo,
0: meu
3: aí,
0: queridaço.
3: Rapaz. Hoje aqui, viu, Gilson? Dando aula de carreta, meu amigo Antônio Costa.
0: Rapaz, aula de carreta.
3: Aqui de instrutor autônomo, dando aula de reforço de carreta.
0: Sim.
3: Manda um abraço pro meu aluno aí.
0: Tá certo, tá bem.
3: Ele vai fazer a prova amanhã.
0: Boa sorte.
3: Vai passar, como é bom.
0: Vai sim. Valeu, Maurinho, um abraço pro aluno aí. Tudo de bom pra vocês aí, cara. Que bom, né, rapaz? O rádio é muito companheiro, né? Valeu. Meu amigo João Palito tá na escuta aqui da gente. Obrigado, hein? Meu amigo Paulo Luiz, tá onde, Paulo Luiz? Paulinho da Sertão Frios, né? É isso, Paulinho, um abraço pra você, cara. Obrigado, hein? Tamo junto. E você, me ouve onde, hein? Manda uma mensagem, 981050105. Ó, meio-dia eu tô na TV Cidade Oeste, com um programa de entrevista, notícias. Convido você, viu?
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0: 8h46.
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4: São 8h54, bom dia, meu amigo Flávio Rodrigo, bom dia, Anderson Lima do Paredões, Célia das Cocadas, bom dia, Célia. Ivonici Soares, bom dia, Paulinho, bom dia. Olha só que música, viu? Essa música é um desbloqueio de memória, sabe? E um amigo meu que brincava que essa música era em homenagem ao Testemunho de Jeová, porque é um dia de domingo, né? Mas não tem nada a ver. A música da Gal Costa e do Tim Maia. Que recordação, hein?

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1: São 9 horas, 1 minuto. 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O DENIT inicia obra da rotatória na BR-110, em Mossoró, em frente à entrada ali do Van Rosada. A obra está sendo executada e vai substituir o semáforo existente no local. A mudança era uma reivindicação antiga de moradores e motoristas que utilizam diariamente a rodovia. Os serviços começaram ainda na semana passada, mas que agora vai, viu? Olha só que maravilha, que notícia boa! Os servidores técnicos administrativos realizam um ato em frente ao FESA. A greve se aproxima dos 3 meses. A cidade de Mossoró voltou a registrar homicídio. Foi na madrugada de hoje um duplo homicídio. 2 homens foram executados dentro de uma casa na favela do Velho, região conhecida das Malvinas, aqui na cidade de Mossoró. Hoje tem Palmeiras com Cerro Porteño e tem Flamengo com Estudiantes, Libertadores da América. 105 News, a notícia na medida certa. 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
1: Bom dia! 97, estamos virando mais uma hora aqui na 105. Bom dia, Flávio. Grande abraço pra você, meu irmão. Muita gente nos ouvindo hoje, ó. É, mandando mensagem aqui. A galera ouve sempre, mas o feedback hoje tá demais, né? Muita gente mandando mensagem no WhatsApp. 981050105. Meu amigo Charlinho fez aquele story, marcou a gente. Charlinho da Sueli Moda Íntima, um abraço, meu irmão. Obrigado sempre pela carona aí, né, cara? Sempre com a gente na 105. Isso é bom demais. 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
1: Você soube a Panini pagou um micozinho, né? Eles fizeram a figurinha, o álbum, viu, Valma? Ainda botaram o Neymar. E aí, ó, aí vão fazer de novo, né? Bota o Neymar, bota o menino nele, porque se não botar, não dá. Como é que você faz um álbum da seleção brasileira, bota um monte de perna de pau daquele e não bota o Neymar? Aí não tem sentido, né? Aí a Panini teve que fazer de novo. Figurinhas do Neymar. Quem é que já tem a figurinha do Neymar aí?
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0: Nete, tá em Tibau, ele e o Lindenberg curtindo a gente. Obrigado, hein, Sandro? Rita! Tá chegando só música, Rita Solino na ilha, né?
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0: Michael Jackson.
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3: Quarta da Saudade.

0: Aí foi o toque da minha amiga Rita. Fala aí, Rita. Jesus. Fala aí. Aí, ó. Ela
1: aqui é
0: pediu.
1: Rita da Ilha de Santa Luzia. Eu gostaria de ouvir uma música com.
0: Pronto,
1: com Michael Jackson.
0: Bem, já ouviu.
1: Então, bom dia, Deus abençoe. Me bota aí nas promoções.
0: Tá bom, minha amiga. Olha só, minha amiga Célia. Fala, Célia.
2: Bom dia, Célia.
0: Fala, amiga.
2: Aqui é Célia Araújo.
0: Hã?
2: Quero ouvir uma música aí de Roupa Nova.
0: Ih, coisa boa.
2: E eu ofereço aí a vocês. Parabéns pela essa rádio maravilhosa que está fazendo 38 anos, a idade do meu filho. Meu filho nasceu em 88, só coisa diferença de mês.
0: Ah.
2: Um cheiro no coração e toda a felicidade do mundo para você.
0: Obrigado.
2: Para mim, você é um. Locutor mil.
0: Obrigado, Célia. Um abraço pra você. Obrigado, Célia.

0: meu amigo Pedro. Rapaz, Pedro mandou uma mensagem aqui pra mim, pedi pra ele gravar um áudio, né? Ele é carreteiro de Salvador, Bahia, tá sintonizado com a gente. Olha só que bacana, né? Pedro, um abraço pra você. Eu tô na... sintonizado na rádio 105 da Grande Mossoró pelo aplicativo. Se possível, quero ver a música do Dalto, muito estranho, oferecendo a todos os ouvintes. Valeu, guerreiro. Rapaz, que bacana, viu? Grande abraço, Pedro. Manda um áudio pra gente. Manda áudio, como diz aquele meme lá, viu, ô Pedro? Manda áudio, velho. Um abraço, meu irmão. Obrigado pela carona aí. 105
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0: 105, 9:25.
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0: 0104.
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2: São 9 horas 31 minutos, é hora do 105 News, a notícia na medida certa. 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Vamos às notícias hoje, 20 de maio, uma quarta-feira. O DENIT iniciou as obras da rotatória na BR-110 aqui em Mossoró, ali na entrada do Conjunto Vão Rosado. Ainda nas principais notícias do dia, a cidade de Mossoró voltou a registrar homicídio. Na madrugada de hoje, dois homens foram executados com mais de 70 tiros na chamada Favela do Velho, Malvinas, região do bairro Dom Jaime Câmara. Ainda nas notícias do dia, hoje tem Libertadores da América, Flamengo em campo com Estudiantes e o Palmeiras com Cerro Porteño. 105 News, a notícia na medida certa. 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
2: Vamos nessa. Você nos ouve onde? Manda mensagem, faz aí como Pedro. Pedro, ele falou aqui, ó, tô em Salvador ouvindo você pela internet. Ele é caminhoneiro carreteiro. Ele pediu o som do Doutor Dalto. É. Um clássico da música popular brasileira. 1982, mas é um sucesso atemporal. Ele consegue atravessar gerações. Valeu, meu amigo Pedro, em Salvador, soteropolitano, não é isso?

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1: 9h44.
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2: Vamos nessa então, agora 9:51.
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2: Calma, desacelera, cara. Seu bem maior é a vida. O fone foi embora aqui. Alô, meu amigo Jean Pintor, um abraço pra você, cara. Tá lá no Posto Estrela d'Alva. Gente, ó, infelizmente, eu não tenho como colocar todos os áudios aqui no ar, tá? É? Nevinha, sua música saiu aí, né? Graças a Deus. Emília! A Emília mandou áudio aqui, ó. Tantos áudios aqui que eu não consigo ouvir todos. E o Cândido, São Manuel, Helena Oliveira do Valfredo Gugel. Ah, quem mais aqui? Célia. Ah, meu amigo Anderson. Anderson, qual foi sua música mesmo, cara? Tanta coisa aqui, velho. Quem mais? Flávio. Anderson Lima. Ó, galera, é o seguinte. É, pediram umas músicas aqui. Você tem que ver que tem que ser no nosso segmento aqui, tá? Pra poder encaixar direitinho aqui. Tá bom, então? Maravilha? Pronto. Alô, Lúcia. Bom dia pra você. Tamo junto.
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2: Maravilha, então, 9:53 a 105. Ótima manhã pra você. É hora de ir embora já, viu? 105 FM. Só no finalzinho do horário, só dar um recado aqui especial pro meu amigo motorista. 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Muito bem, isso aí. Beleza? Valeu então, gente. Obrigado pelo carinho, amizade e audiência. Vamos embora. Vem aí Jackson Lira e o Painel 105. E a gente fecha assim com um clássico. Classic. The Scream.

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3: Na boa de Mossoró, 9:58.
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0: Mossoró, Rio Grande do Norte, Brasil, mundo! E aí, como é que você tá? Tudo bem? Tudo jóia? Tudo tranquilo? Espero que sim. A partir de agora tá no ar mais uma edição do nosso Painel 105, aqui na Boa de Mossoró. E aí, bora curtir? Aumenta o volume porque tá no ar mais uma edição esta quarta-feira maravilhosa, beleza?
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1: Maravilha, hein, minha gente? Esse é o nosso Painel 105. Essa é a boa de Mossoró, desejando a você uma ótima manhã. Obrigado pela audiência. 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Vamos de esporte agora com meu brother Tony Silva. Bom dia, Tony!
2: Estou chegando nesta quarta-feira, dia 20 de maio, para falar que o tão esperado título aqui. Aquele grito finalmente saiu da garganta do torcedor do Arsenal. Foram mais de duas décadas de espera, sofrimento, frustrações e o Arsenal está de volta ao topo da Premier League. O título foi confirmado ontem após o empate em 1-1 entre Manchester City e o Bournemouth. O City precisava vencer para seguir vivo matematicamente na disputa, mas encontrou a equipe do Rayan bem organizado. Os donos da casa abriram o placar aos 39 minutos do primeiro tempo. A equipe do técnico Pepe Guardiola teve mais posse de bola durante praticamente toda a partida, mas encontrou dificuldades para transformar o domínio em chances claras. O empate do City só veio apenas aos 50 minutos do segundo tempo. Haaland acertou uma bomba na trave antes da bola morrer no fundo da rede. O gol evitou a derrota, mas não impediu a confirmação do título do Arsenal. A equipe do Arsenal conquistou assim o seu 14º título no futebol inglês. Com destaque para o dia de hoje, Tony Silva.
1: Muito bem, Tony. Obrigado pelas informações. Ele retorna amanhã aqui na Boa de Mossoró. Agora tem Maurício Manieri, cada segundo.

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1: Ivete, Ivete Sangalo, Se Eu Não Te Amasse Tanto Assim. Finalizando aqui o nosso primeiro bloco musical. 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Faz o seguinte, sai daí não, a gente volta já já, trazendo muito mais. Fechado assim, minha gente. Bom dia, bom dia.
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1: Na boa de Mossoró, agora 10h22.
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0: Adriana Calcanhoto, Fico Assim Sem Você.
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0: Vamos nessa, né, gente? Nosso painel em nome sempre do Atacadão, seu parceirão, baratão das ferramentas, também Panelas Freitas e Universo AGV. Chegou a hora da galera, né, participar aqui com a gente. Minha amiga Araci, bom dia, querida!
2: Bom dia, Jackson Lira. Sou Araci, estou no Bom Jardim. Gostaria
0: Maravilha.
2: De ouvir. Palco com Gilberto Gil.
0: Certo.
2: Bom dia, uma ótima quarta-feira para você e para todos os ouvintes da 105.
0: Valeu, minha amiga. Abraço para você também. Obrigado pela audiência de sempre, tá bom? Minha amiga Maria Lúcia tá ouvindo a gente lá no bairro Boa Vista também. Alô, Helena Oliveira, lá no Valfredo Gugel. Helena, bom dia.
3: Bom dia, Jackson. Gostaria
0: Oi, de minha amiga.
3: Música. Cheia de charme, Guilherme Arante. Bom dia, Helena Oliveira. Que Deus sempre te ilumine, amigo.
0: Valeu, Helena.
3: Bom dia.
0: Obrigado, minha amiga. Bom dia pra você também, tá bom?
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0: Hospital Municipal de Mossoró zera fila para cirurgias de hérnia, vesícula e esterectomia. A unidade realizou quase 390 procedimentos eletivos desde janeiro. Pasta da Saúde inicia a buscar aí ativamente, né, sobre os pacientes que estão com cadastro desatualizado. Complexo hospitalar atende por encaminhamento de postos de saúde de bairros e comunidades e gestão também reforça foco com cirurgias gerais em ginecologias, tá, minha gente?
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0: Na boa de Mossoró, Ivo Pessoa, uma vez mais. Que canção, hein, gente? Que música linda! Agora, 10 horas 41 minutos, intervalo, eu volto na sequência trazendo muito mais. Fechado assim? Bom dia, sai daí não. É um pelar e outro cá, a gente já volta com tudo. Fechado!
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0: Na boa de Mossoró, 10h42.
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1: Maravilha! Esse é o nosso Painel 105, aqui na Boa de Mossoró, desejando a você uma ótima manhã. Obrigado pela audiência, obrigado pela sintonia de sempre, aqui na número 1 em qualidade musical, tá, minha gente? Ó, já mandou seu recadinho aqui, 981050105, meu amigo Tatu, bom dia!
2: Bom dia, meu amigo Jackson Lira, Tatu da Bru, escutando a Boa de Mossoró, manda os parabéns aí pra minha esposa, minha, completando o ano.
1: Parabéns, Aninha! Felicidade, saúde e sucesso sempre. Valeu, meu amigo Tatu, obrigado pela audiência, tá? Alô, Zida Alves, lá no bairro Boa Vista. Meu amigo Eliedson, lá em Helicadeiras, também ouvindo a gente. Obrigado pela sintonia. Por aqui também, ó, desejando bom dia, meu amigo George, lá em Areia Branca. Gorete, o seu esposo do Ó, obrigado pela audiência também, tá bom? Gorete do Ó, lá nos Três Vinténs. Minha amiga Eliedson Chagas, bom dia.
3: Bom dia, meu amigo Jackson Leira, que é ali dos Paragões. Deixa eu colocar aí perigo de se posso pra curtir aqui na boa, meu amigo. Aqui.
1: Valeu, valeu, minha amiga. Abraço pra você, obrigado pela audiência.
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1: Bom, nessa, hoje aqui tem 431 novas oportunidades para você ingressar no mercado de trabalho. Eu tenho aqui duas vagas para auxiliar administrativo, eu tenho também uma vaga para balconista de padaria, 6 vagas para ASG, 5 vagas para açougueiro, 5 vagas para pedreiro, 1 vaga para auxiliar de marcenaria, 3 vagas para fritador e 5 vagas para servente de obras. Todas essas vagas disponíveis no site prefeituradeMossoró.com.br. Vai na aba painel de empregos e faz o seu cadastro. E agora tem essa daqui, ó. Papas na língua e os

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1: Na boa de Mossoró, 11-2.
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0: Vamos nessa, esse é o nosso painel 105, essa é a boa de Mossoró. Você pode participar no 98105-0105. Fechado assim? Vamos trazer a participação da galera que tá por aqui, vamos nessa. Núbia Balbino, lá no Planalto 13 de Maio, ouvindo a gente aqui. Obrigado, viu, minha amiga? Alô, Oliveira Porto, bom dia.
2: Bom dia, meu amigo Jackson Lira. Apesar de não lhe conhecer, mas eu posso ter essa intimidade de chamar de amigo.
0: Com certeza.
2: Amigo, você, quando se tiver aí no seu script, no seu... você pode tocar uma de Pink Floyd, no caso, Ovira ou The Final Cut. Se possível, eu vou gostar muito de ouvir. Tenha um excelente final de semana.
0: Valeu, meu amigo.
2: Aqui do Alto da Conceição.
0: Obrigado, viu? Abraço pra você, tamo juntos. Valeu, vamos fazer o seguinte, vamos de música agora. Vamos nessa.

0: Na Boa de Mossoró, 11 horas 20 minutos. Intervalinho, eu volto na sequência trazendo muito mais. Beleza? Fechado assim, minha gente. 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
0: Na Boa de Mossoró, 11:20.
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0: Boa de Mossoró, Jason Mraz, pra gente curtir a dessa, hein? Agora 11 horas 40 minutos, intervalinho, eu volto já trazendo muito mais. 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Sai daí não, é um pela e outro cá.
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0: Na boa de Mossoró, 11:41.
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1: Estudante de agronomia da UFESA morre após passar mal em Campos de Mossoró. Giderlânia Alves da Silva foi socorrida na última sexta-feira, dia 15, em um banheiro local. Ela permaneceu sob cuidados médicos em um hospital regional, mas não resistiu nesta terça-feira, no caso ontem, dia 19. A Universidade Federal manifestou profundo pesar e prestou solidariedade aos familiares e amigos.
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0: Na boa de Mossoró, Cleiton e Cledi. Viva!
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0: Muito bem, gente, ó, tô indo nessa, hein? Tô indo nessa. Muito obrigado pela audiência, obrigado pela sintonia de sempre. Papai do céu abençoe. Deixa eu agradecer aqui a turma que mandou mensagens e não deu pra gente reproduzir aqui. A minha amiga Isabel Cristina no Alto da Conceição. Também por aqui, meu amigo Ari Osmar, lá do bairro Lagoa do Mato. Obrigado também pela companhia, né? Obrigado também por estar sempre aqui com a gente. Ó, amanhã eu tô de volta a partir das 10 da manhã. Pense sempre positivo, pensamento positivo abre qualquer porta, tá, minha gente? Na sequência tem Flash 105 com meu amigo Fábio Oliveira. A gente se encontra amanhã por aqui. 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Pense sempre positivo, pensamento positivo abre qualquer porta, ó. Mua! Fui!

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4: A gente consegue baixar arquivos e ver vídeos hoje graças a um brasileiro que criou a compressão de dados, mas o mundo deu crédito aos americanos. Imagina a internet sem compressão de dados. Um vídeo de um minuto levaria horas para carregar. Um simples PDF ocuparia todo o espaço do seu celular. A internet, como conhecemos, seria impossível. Nos anos de 1970, o carioca Newton Faller mudou tudo. Trabalhando na IBM do Rio, ele criou o algoritmo de Huffman adaptativo. Ele ensinou o computador a encolher arquivos em tempo real, eliminando o que era repetido e mantendo a qualidade. Essa lógica é a base do MP3, do stream e do formato zip. Mas, enquanto empresas americanas lucravam bilhões padronizando essa tecnologia, o nome de Faller ficou restrito aos livros de engenharia da UFRJ. Newton Faller faleceu em 1996 sem o reconhecimento global que merecia. Hoje, toda vez que você dá um play em uma série, por exemplo, há um pouco da genialidade brasileira ali. Eu sou Aline Linhares e este é o Tempo Vivo, aqui na 105 FM.
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5: 11:57.
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2: Fábio Oliveira. 105 FM, a Boa de Mossoró. Meio-dia pontualmente. E aí, ouvinte 105, tudo bem com você? Bom, comigo tá tudo em paz. E que bom que estamos juntos mais uma vez no nosso encontro na hora do almoço para curtirmos músicas do passado. E não é qualquer música, não. São músicas que ficam eternizadas. São sucessos, são hits. Músicas que tocaram em momentos que marcaram pessoas, lugares, enfim, acontecimentos. E que nos trazem boas lembranças. É o Flash 105 há 38 anos no ar. Desde o início da programação da sua 105 FM. Então, vamos juntos para mais uma edição? A produção e apresentação é de Fábio Oliveira. 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Hoje, quarta-feira, dia 20 de maio de 2026, o nosso Flash 105 já está no ar e eu não vim ao mundo a passeio. Eu vim para comunicar.
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2: A chuva que atrapalha o vendedor de sorvete é a mesma que abençoa quem vende guarda-chuvas. Nem todos os dias foram feitos para te favorecer. E tudo bem.
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2: E a gente começa ao som dos Beatles.

Começando o Flash ao som de Morris Albert Woman, de Mamas and the Papas com California Dreamer. Abraço pro Romildo Gregório ouvindo a gente e sua esposa Zilda aniversariando hoje, parabéns. E curtindo o som de Christophe Aline, pro Carlinhos Qualidade, Laura Menezes, Ronildo Bellarmino, Francisca Dantas, Nevinho Sinélio, Helena Oliveira, Luzimar Tomás, Oliveira, motorista de Sedex e Araci Bom Jardim.

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E assim começamos nosso Flash 105 ao som de Michael Jackson, Music and Me, de 73. Aí Johnny Rivers com Do You Wanna Dance. A gente faz o primeiro intervalo, a primeira paradinha aqui no programa, traz para você um break. A gente volta na sequência com muito mais no oferecimento do Parque Elétrico e da Salutares. Abraçando Edilson e Eduardo Silva na Vila Guanabara, Serra do Mel. Também com a gente, curtindo o nosso flash aqui, a Rita de Cássia, o José Roberto da Automecânica JR ouvindo a gente na Pousada dos Termas, Francisca Dantas no BH, Ronildo Bellarmino também no Bom Jardim, no BH, Laura Menezes. Todo mundo com a gente? Valeu, Carlinhos Qualidade. Daqui a pouquinho mais pra você, mais viagem no Flash. Nosso companheiro programaço de meio-dia até 1 da tarde com você.

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1: 105, meio-dia e 20.
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0: No som da 105, o Havaianos, Rio Kamaka Vivo, com Over the Rainbow e What a Wonderful World. No som da boa, matando saudade aqui na mais gostosa de ouvir.
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0: Gigliola Cinquete. Um bom ouvir, né? A Gigliola Cinquete.

0: Na 105, dose dupla de Gigliola Tinquete, Dio Como Eu Te Amo e No Roleta Pera Marte.
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0: 1974 em Santa Califórnia. Torneró.

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1: 105, meio-dia e 38.
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1: De volta com o nosso Flash, já na parte final do programa. A gente traz para você nesse módulo duas músicas para a gente matar a saudade, tema de novela, filme ou comercial de TV. É o nosso teletema entrando no ar. São duas sessões diárias, uma no Flash e outra no estúdio. E tem um programa todo especial dedicado a músicas do teletema, que é no fim de semana, no sabadão, 1 da tarde, com o Léo Júnior. Tem teletema para você. Vamos viajar a partir de agora? Vamos nessa então. Vamos relembrar um filme de 67 que se chama O Mestre com Carinho, Lulu, to Sir with Love. E na sequência para você de 74, novela Barba Azul, tem Demi Rousseau com Shadows. Ótima tarde para Rosângela BH, para Virgínia também com a gente. Toinho Moura no Ceará, o Eide Barbosa tá no centro da cidade juntamente. Todo mundo tá ouvindo a gente no Barbosinha, muito obrigado. Alex nos Pereiros, Helena Oliveira no Valfredo Gel, na EC Tornearia, o Evanilson, Flávia Carla no Alto da Conceição, Marujo no Vucu Vucu. Todo mundo com a gente, muito obrigado. Valeu, Leno, também. E o Gumba da Ilha, também curtindo o nosso Flash. Teletema no ar.
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0: Você curtiu o som de The Marmalade com Reflection of My Life de 68? Muito mais música pra você.
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0: Simon Garfunkel, Mr. Robinson, 1968.

0: Faixa bônus do Flash teve Scott McKenzie, San Francisco, de 67. Finalizando mais o Flash 105, obrigado pela audiência. Mas renovando o convite para amanhã, mais uma edição dessa semana, hein? Meio-dia a gente se reencontra no Flash, o mais tradicional programa de flashback do Rio Grande do Norte, com produção e apresentação de Fábio Oliveira. 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Na sequência, Estúdio 105. Muito mais música pra você, muito mais saudade, muito mais coisa boa. Afinal de contas, essa é a melhor programação do FM Moçoroense. 105, 38 anos no ar.
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2: 105, 1 e 8.
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1: Chegou a hora do estúdio. E continuo eu contigo, você comigo na 105. Não vim ao mundo a passeio, gente. Eu vim para comunicar.
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1: 105,1 e 22.
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0: Ney Mato Grosso, Sangue Latino, pra matar a saudade. Abraço pra Vera do Boa Vista, que tá na Suíça ouvindo a gente.
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0: Valeu, Vera.

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0: Pra fechar o módulo tem Catedral, Eu Amo Mais Você. Você tá na boa? Sorria? É programação gostosa pra ouvinte de qualidade como você.
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3: 105.1 e 39.
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4: De volta para as últimas do estúdio. Agora 1h43. Daqui a pouquinho tem Bárbara Tavares e Estação 105. Vamos de teletema agora. Primeira música, novela Cambalacho, 1986. Tem Level for Two com Something About You. Na sequência para você, da novela Rock Santeiro, 1986. Zé Ramalho com Mistérios da Meia-Noite.
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1: Vamos embora, gente. Obrigado pela audiência e carinho. Nosso estúdio está chegando ao final, mas tem Bárbara Tavares na sequência com o nosso Estação 105. Você vai gostar, hein? Bárbara Tavares te fazendo companhia até às 4 da tarde.

Na 105, o som do Air Supply, Lost in Love, 1979. Fechando mais um Estúdio 105, gente. Obrigado pela audiência. Beijo e queijo pra todo mundo. E aí, foi bom pra você? Vamos repetir amanhã, então. Meio-dia tem Flash, ou na tarde tem Estúdio 105 comigo. Fabinho Oliveira te fazendo companhia. E no finalzinho, abraçando aqui o George, Área Branco, Alcivan, Linda Dantas, o Sumaré, o Damião dos Canudinhos e a Vera, na Suíça, ouvindo a gente. Antônio Ratinho. Relaxa, a gente se fala. Tchau, tchau.

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5: 1h57.
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0: São 2 horas pontualmente. Uma ótima tarde para você, ouvinte da Rádio 105. Seja muito bem-vindo. Nós estamos no ar a partir de agora, junto com você, até as 4 horas da tarde, nesta quarta-feira, dia 20 de maio de 2026. Junto com você, ligado aqui no som da Boa de Mossoró, o nosso Estação 105. Parada obrigatória para os grandes sucessos da música brasileira e mundial. Seja sempre muito bem-vindo, independente de onde você acompanha a gente, na sua casa, no seu trabalho, no seu carro, ouvindo a gente através das ondas do rádio ou pela internet. Nós estamos ao vivo para o mundo todo através do site fm105mossoró.com.br. Tem também os aplicativos de rádio, como o RádiosNet e ainda a sua Alexa. Então, é muito fácil você acompanhar a nossa programação, independente de onde você esteja, a qualquer hora do dia ou da noite. Afinal, estamos no ar 24 horas com você, tocando música de qualidade, trazendo informação. Participe aqui da nossa programação, interaja junto com a gente. O nosso WhatsApp é aqui na Boa de Mossoró, para você mandar a sua mensagem, 981050105. 981050105 é o WhatsApp da Rádio 105 para você participar junto com a gente e fazer valer a nossa sintonia. Vamos juntos! Eu sou Bárbara Tavares e te faço companhia.
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Demais, né? O som da Joana, amanhã talvez. 2:14, você que tá ligado com a gente, acompanhando o programa, quero aqui agradecer o carinho da sintonia e mandar um abraço pra turma que tá conosco, confirmando a audiência aqui no Som da Boa de Mossoró. Minha amiga Isabel Cristina, no Grande Alto da Conceição, ligada, acompanhando a gente. Também mandar um abraço aqui, agradecendo o meu amigo Jorge Cabeludo, trabalhando e sintonizando a nossa programação. O Gilvan Silva, ouvindo o nosso programa, trabalhando lá no Santa Delmira e ligado com a gente. O Léo Carlos Paredões também está por aqui, confirmando a sintonia. O meu amigo Damião dos Canudinhos, lá no bairro Bom Jardim. A Helena Oliveira, no Valfredo Gurgel, sempre com a gente. Um grande abraço, obrigada pela audiência. E também mandar um abraço pro meu amigo Emerson Grafite, lá no bairro Bom Jesus, ouvindo e curtindo aqui a programação na Boa de Mossoró. Agradecendo ainda o Emídio e a turma da Lisboa Móveis, ouvindo a gente, nos acompanhando aqui no som da 105 FM, e a minha amiga Araci, lá no bairro Bom Jardim, sempre com a gente, aqui na 105. Rita Lee.

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2: Agora são 2h20.
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Na boa de Mossoró, você que está acompanhando a gente, ouvindo aqui a nossa programação, ligado no som da 105, nesta tarde de quarta-feira, 20 de maio de 2026. Agradecendo a você, ouvinte, pela sua companhia e a sua participação, porque você manda mensagem para a gente pelo nosso WhatsApp, participa do programa, interage e faz a programação aqui junto comigo do nosso Estação 105. Quero agradecer também o carinho da audiência, abraçar a turma lá nos Pereiros trabalhando e ouvindo a gente, né? O meu amigo Lennon, o Alex e os mecânicos Deda, Jaquean, Jô, Miguel, Ziran, Deon, Bosco e Vanvan do posto de lavagem, Luiz, operador de retroescavadeira, e o Denison, motorista da Benel, turma que acompanha a gente todas as tardes aqui no som da 105 FM. Também meu amigo Idelbrando Pintor, tá na sintonia aqui da Boa de Mossoró, acompanhando sempre a gente, ouvindo aqui o nosso Estação 105. Valeu, Ildebrando, um grande abraço. Também com a gente o Josimar Aquino, lá no bairro Belo Horizonte. Minha amiga Dona Gorete, seu esposo do Ola, no 320, com a gente todas as tardes. E eu quero abraçar a turma que ouve a nossa programação no mundo todo pela internet, como meu amigo Beto, lá em São Bernardo do Campo, São Paulo. Também como o Toninho Moura, que tá lá no Ceará trabalhando e já confirmando a audiência. E mandar aquele abraço especialmente para a turma que está acompanhando o nosso programa, né? Diretamente lá de São João del Rei, Minas Gerais, com meu amigo Ezequiel, que está sempre ligado com a gente, ouvindo a programação e curtindo aqui as músicas que tocam no nosso Estação 105. Valeu, Ezequiel, e a turma que ouve a gente pela internet, nos acompanhando sempre. Também conosco nessa tarde, ouvindo e curtindo a estação, a minha amiga poetisa Jane Medeiros, do bairro Santo Antônio, ela que está dedicando todas as músicas do programa para sua neta Agatha Daniele, que completou aí 15 anos, né? Dia 18, segunda-feira, aniversariou junto com a 105, né? Então, um grande beijo para Agatha, uma adolescência bem linda, bem feliz, e tudo de bom para você, minha amiga Jane Medeiros, que tá ligada, acompanhando sempre a gente aqui na Boa de Mossoró. Uma sequência agora ao som de Maria Rita e Arlindo Cruz. O que é o amor?

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3: São 2h39.
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Agora são 2h47, Alejandro Sanz, começando a sequência nesta tarde de quarta-feira. E você que está acompanhando a nossa programação, ligadinho com a gente aqui no Som da Boa de Mossoró, seja sempre bem-vindo. Quero agradecer a turma que está acompanhando a nossa programação, ligados conosco pela internet, ouvindo e curtindo a Boa de Mossoró. Agradecer aqui o Luiz Otávio, ele está em São Lourenço, fica no sul de Minas Gerais. Né? Achou, descobriu a nossa rádio através do Rádios Net, né? E tá curtindo aqui a nossa programação. A gente agradece o carinho da audiência, né? É bom a 105 porque assim, a gente tá ali, tá procurando o que curtiu, o que escutar, sintoniza, fica e fica mesmo, porque é gostoso de ouvir e a gente, claro, continua prezando pela qualidade musical para que você possa estar sempre ligado com a gente. Valeu, meu amigo Luiz Otávio, a turma aí, os mineiros, né? Acompanhando a gente, ligados aqui no Som da Boa de Mossoró, lá em São Lourenço. Quero também agradecer o Alex, lá nos Pereiros, ouvindo o nosso programa. Obrigada, viu, Alex, pela audiência. Mandar um abraço para a turma lá na loja Book Imagem. Abraçar o Paulo Henrique, o Paulo e a irmã Jaqueline. Um super abraço para vocês. Obrigada pelo carinho da audiência. Também com a gente a Madalena Freitas, no Belo Horizonte. Minha amiga Vera, no bairro Boa Vista. Ela está de férias ainda na Suíça, lá na casa da filha, e acompanhando a gente, a programação, né? É como a gente sempre fala, não tem fronteiras e não tem desculpa para não curtir a nossa programação. A Vera aqui do Boa Vista tá lá na Suíça visitando sua filha e tá curtindo a gente. Um abraço, minha amiga. Beijo para vocês aí e muito obrigada pelo carinho, pela companhia junto com a gente na Boa de Mossoró. Meu amigo Alcivan e a linda Dantas, turma aí no Sumaré, na JF Móveis Planejados, acompanhando a gente. São 2h49. Quem também nos ouve é a turma lá no centro da cidade, lá em Barbosinha. Meu amigo Eider Barbosa, Emília, Éder, Eric, toda a turma da loja ouvindo e curtindo a 105.

0: E a Universidade Potiguar e a Prefeitura de Mossoró vão realizar nos dias 22 e 29 de maio um mutirão gratuito de orientação contábil e fiscal voltado à população aqui do município. Os atendimentos acontecerão na parte da manhã, das 8 da manhã até o meio-dia, na sede da Secretaria de Municipal de Desenvolvimento Econômico, Inovação e Turismo de Mossoró, que fica na Rua Rui Barbosa, ali no bairro Alto da Conceição. Em cada dia do mutirão, né, nos dias 22 e também no dia 29, serão aí distribuídas 50 fichas por ordem de chegada. Durante a ação, as equipes do Núcleo de Apoio Contábil e Fiscal irão oferecer serviços como a declaração do imposto de renda da pessoa física, regularização do CPF, parcelamentos fiscais, consultas ao Simples Nacional e verificação de pendências na dívida ativa. O serviço de declaração de imposto de renda será destinado para contribuintes com perfil simplificado e poderão ser atendidas pessoas com apenas uma fonte de renda tributável de até R$40 mil, até dois bens declarados e também pessoas de até um dependente. Casos que envolvam pensão judicial, investimentos financeiros ou despesas médicas e educacionais passarão por uma avaliação dessa equipe responsável. E além do atendimento voltado à pessoa física, a ação também contará com suporte para os microempreendedores individuais, né? A sala do empreendedor da prefeitura irá auxiliar aos participantes na entrega da declaração anual do microempreendedor individual das MEI.
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1: Agora são 3:03.
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3 horas e 12 minutos agora, o som do Papas da Língua aqui no som da 105 FM, agradecendo o carinho da audiência, a sintonia, turma com a gente sempre acompanhando o programa. Meu amigo Eliedson, turma de Alicadeiras Nova Betânia acompanhando a gente, a Eliete Chagas no bairro Paredões, Madalena Freitas lá no bairro Belo Horizonte, agradecer o Canindé Medeiros, a turma da CL Bike Service no Planalto 13 de Maio, ouvindo sempre o nosso programa. Meu amigo Douglas Rogério tá ouvindo a gente lá no Cidade Jardim, acompanhando sempre aqui o som da 105 FM. Valeu pela companhia. Quem também nos ouve e acompanha aqui o som na Boa de Mossoró é a turma lá em Areia Branca. Alô, meu amigo George, já tá confirmando a audiência com a gente. A Vânia e a Sarinha no bairro Santo Antônio, acompanhando o nosso programa. Meu amigo Alcivan também mandando um abraço pro Haroldo e a Betânia, lá no Monte Olimpo, trabalhando e acompanhando a gente. Nós agradecemos o carinho da sintonia sempre aqui na 105. Da turma que tá no Batente, lá no centro da cidade, também em Sueli Moda Íntima, meu amigo Charlinho Alves, grande abraço para você, Sueli, José Felipe, as meninas sempre ouvindo a gente na luta, trabalhando, mas curtindo a programação da Rádio 105 FM, a rádio que toca para você as melhores músicas e os melhores estilos. A minha amiga Janete também tá na sintonia, lá no condomínio Jardins do Planalto, ouvindo sempre a gente, abraçando as suas irmãs Juraci e Jurandi, ouvindo aqui a nossa programação. Um super abraço para vocês. Minha querida Maeve, no centro da cidade, também curtindo a gente. O som do Kiko Zambianchi, Hey Jude.

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2: São 3h19.
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Na boa de Mossoró, são 3 horas e 31 minutos agora e você acompanhando a programação da Rádio 105, a rádio que toca para você a música que você gosta de ouvir. Agradecendo aqui o carinho da audiência, mandar um grande abraço à turma que está acompanhando o nosso programa aqui no bairro Dom Jaime Câmara, minha amiga Nailde Bezerra, um beijo grande, obrigada pelo carinho da companhia. Abraçar meu amigo Hudson Souza, sempre ligado com a gente. Abraçando também sua mãe, Dona Gorete, sua irmã, Maiara. Um grande abraço para vocês, uma ótima tarde. Obrigada pelo carinho da audiência. Também agradecendo aqui o carinho da companhia, seu Samuel tá com a gente também aqui no bairro Dom Jaime Câmara. Todas as tardes na sintonia aqui do nosso Estação 105, ouvindo e curtindo a 105.1 há 38 anos, junto com você, tocando as melhores músicas e os melhores estilos.

0: Hemocentro de Mossoró iniciou uma mobilização para reforçar os estoques de sangue antes do período junino, quando aumenta a procura das unidades hospitalares por bolsas para atendimentos de urgência e emergência. O Hemocentro registrou recentemente aumento nas doações após campanhas, mas a unidade precisa manter os estoques em níveis estáveis para atender a essa demanda prevista para o mês de junho, período marcado pela maior circulação de pessoas, festas e o aumento no número de acidentes. O Hemocentro funciona ao lado do Hospital Regional Tarcísio Maia, em Mossoró. Funciona de segunda a sexta-feira, das 7 horas da manhã até as 6 horas da noite. Segunda a sexta, 7 da manhã às 6 da noite. 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
1: São 3h40.
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Aí o som do Kid Abelha, eu só penso em você. Rolou ainda aqui no som da boa de Mossoró, Faith No More Easy. São 3:50, estamos na reta final aqui do nosso programa. Quero mandar um abraço e agradecer o carinho da sintonia, a turma que tá com a gente nesta tarde. O Denilson no aeroporto 2 está ouvindo o nosso programa. Oi, Denilson. Meu amigo Guma, na Ilha de Santa Luzia, abraçar a sua filha Mariane, lá na Terra Sal. Nosso amigo Genildo Félix sempre lembra da Mariane, manda aquele abraço carinhoso. Valeu, Mariane. Um abraço, meu amigo Genildo, sempre com a gente, ouvindo aqui a nossa programação. Quem também está com a gente, minha amiga Maria Edinete, aqui no bairro Nova Vida, ouvindo aqui a nossa programação na boa de Mossoró. Agradecendo também minha amiga Luciana Rodrigues, turma na Fotótica Rodrigues, curtindo a 105 FM.

Cazuza. São 3h53 agora, meu amigo Canindé Medeiros, ouvindo a gente na CL Bike Service, lá no Planalto 13 de Maio, todas as tardes, trabalhando, mas com o radinho ligado, ouvindo aqui o som da 105. Quem também nos acompanha lá na oficina, no Pousada das Termas, mandar um abraço aqui, meu amigo José Roberto, a turma da JR Automecânica, também acompanhando o som da nossa programação. Obrigada a vocês pelo carinho, pela sintonia, turma que não desliga e acompanha sempre a gente. O José Erivan, no Grande Alto de São Manuel, ligado conosco lá em José Cabelos. Também agradecer meu amigo Gurgel Júnior, no bairro Abolição 1, ouvindo sempre a nossa programação. A Helena Oliveira, no Valfredo Gurgel. Turma boa, tá todas as tardes junto com a gente. Na sequência tem o MPB na 105 com o Léo Júnior. Eu volto amanhã, quinta-feira, às 14h, em mais uma edição do nosso Estação 105. Beijo grande, até amanhã.

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5: Rádio 105, em Mossoró, 3:57.
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1: E na cidade mais bonita do Brasil, pontualmente 4 da tarde. Boa tarde, 105. E aí, tá tudo bem com você? Eu espero que sim. Eu sou Léo Júnior e a partir de agora, pela ZYD 516, Rádio Santa Clara FM, a rádio de Padre Sátiro. Começa a partir de agora o Música Popular Brasileira, aquela verdadeira apoteose dos grandes nomes da música do Brasil. E você aí do outro lado, aguardando a nossa chegada, estavam todos em ótima companhia, com Bárbara Tavares e o Estação 105. A partir de agora, até às 6 da tarde, estaremos juntos aqui no som da Boa de Mossoró, pela sintonia do Dayal e também pelo fm105mossoró.com.br. Hoje é quarta-feira, dia 20 de maio de 2026. 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Lembrar você que a partir de agora está valendo um sorteio especial da Farmácia Fórmula Certa. 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Então, abram alas, que a boa música popular brasileira na 105 FM, a partir de agora, está no ar.
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1: E a nossa tarde começa com o seu Alceu Valença, Coração Bobo. Boa tarde, 105.

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0: Rádio 105, a passagem do Raimundo Fagner. Qualquer música. Você ouviu aqui na Boa de Mossoró. E ainda a Dona Irã Barbosa e Elis Regina. Tiro ao Álvaro. E ainda, no início do bloco...
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0: Agora sim, no início do bloco você ouviu Coração Bobo, do Alceu Valença. E agora tá chegando o Beto Guedes. Quando te vi... Um abraço para Jorge Cabeludo.

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3: FM em Mossoró 4:17. Você ouviu o primeiro bloco do MPB na 105 e ainda tocou Beto Guedes, Quando Te Vi, e ainda Dani Carlos, Coisas Que Eu Sei. E quem já interagiu conosco, já deu sinal aqui que está ouvindo a boa de Mossoró, o Gilvan Silva, Santa Delmira, o Damião, lá no bairro Bom Jardim, Damião dos Canudinhos, um forte abraço. Helena Oliveira, boa tarde, Léo, tudo bem com você? Que Deus ilumine sempre sua linda vida. Um abraço, é bom demais estar com você sempre ligadinha nesse som maravilhoso. Que Deus te abençoe sempre. Helena, muito obrigado pelo seu carinho. Bom saber que você está aí do outro lado, curtindo a programação da Rádio 105. O MPB, que tem um oferecimento de Farmácia Fórmula Certa, Grão Potiguar e Supermercado Mais Fácil, volta daqui a pouco, depois do intervalo. Eu prometo, é muito rápido.
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3: 105 FM 4 e 19.
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0: tá na 105, tá bom demais. Gilberto Gil, Sarará Miolo. 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Você ainda ouviu Gabriel Guerra, Erasmo Carlos e Gal Costa. Você está no MPB na 105, eu sou o Léo Júnior. E é muito bom saber que você está na boa de Mossoró. Boa tarde, 105.
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0: 105 FM, 4:44.
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1: 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Você que está na sintonia da Rádio 105, acessando pelo fm105mossoró.com.br e interagindo pelo 98105-0105. Eliette Chagas está no Paredões, Eliedson, a turma do Eli Cadeiras, no bairro Nova Betânia. Araci está em Bom Jardim, na sintonia da Boa de Mossoró. A você que está nos ouvindo, manda a sua localização e o seu artista da música popular brasileira preferido. Você está na sintonia do MPB na 105, de segunda a sexta-feira, sempre a partir das 16h até às 18h. Vamos juntos ouvirmos mais música no som da Boa de Mossoró.

0: Tá na 105, tá bom demais. Você ouviu Banda Pinguim, Deusa de Itamaracá. Adriana Calcanhoto, Fico Assim Sem Você. O MPB na 105 volta daqui a pouco, depois do intervalo. 105 FM. 105, 5 e 2 agora. Agora sim, vamos ao intervalo.
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4: A gente consegue baixar arquivos e ver vídeos hoje graças a um brasileiro que criou a compressão de dados, mas o mundo deu crédito aos americanos. Imagina a internet sem compressão de dados. Um vídeo de um minuto levaria horas para carregar. Um simples PDF ocuparia todo o espaço do seu celular. A internet, como conhecemos, seria impossível. Nos anos de 1970, o carioca Newton Faller mudou tudo. Trabalhando na IBM do Rio, ele criou o algoritmo de Huffman adaptativo. Ele ensinou o computador a encolher arquivos em tempo real, eliminando o que era repetido e mantendo a qualidade. Essa lógica é a base do MP3, do stream e do formato zip. Mas, enquanto empresas americanas lucravam bilhões padronizando essa tecnologia, o nome de Faller ficou restrito aos livros de engenharia da UFRJ. Newton Faller faleceu em 1996 sem o reconhecimento global que merecia. Hoje, toda vez que você dá um play em uma série, por exemplo, há um pouco da genialidade brasileira ali. Eu sou Aline Linhares e este é o Tempo Vivo, aqui na 105 FM.
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0: Santa Clara FM 5 e 4 agora.
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1: A empresa Azul Linhas Aéreas deverá retornar voos ligando o Aeroporto Internacional do Recife, em Pernambuco, ao Aeroporto Governador de Ser Rosado, em Mossoró. A partir do dia 13 de setembro, a previsão é de que a venda das passagens aéreas seja iniciada ainda nesse mês, no próximo dia 28. A linha comercial foi encerrada no dia 10 de março de 2025, após 7 anos de operação. Com a retomada das operações, a rota contará com dois voos semanais de ida e volta entre Mossoró e Recife. As operações realizadas por meio de aeronaves ATR, com capacidade de até 70 passageiros. A partir da capital pernambucana, os clientes terão acesso facilitado a 32 destinos nacionais e internacionais.
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1: Na 105 é bom demais. Você está ouvindo o Música Popular Brasileira. Abraçando o José Roberto, a turma que está nos ouvindo lá na Pousada das Termas. Obrigado, José. Um forte abraço. E a nossa satisfação em ter você na sintonia. Palavras aqui motivantes sobre a programação da 105 FM e o MPB na 105. Evanilson Nascimento, a turma da EIC Tornearia, sempre na sintonia. Salve Roberto Troia, alto de São Manuel, pediu música e daqui a pouco a gente toca com certeza. 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Você aí do outro lado tomando um cafezinho no melhor fim de tarde do rádio moçoroense e ouvindo música boa aqui na Boa de Mossoró. Daqui a pouco, depois do intervalo, a gente volta com muito mais música. Não saia da sintonia.
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1: Rádio 105, agora em Mossoró, 5h22.
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0: Você está ouvindo Na Boa de Mossoró, música do Paulo Ricardo, Uma Palavra Amiga. Abraçando a Jéssica Vanessa, que está na Praia do Bessa, em João Pessoa, pelo fm105mossoró.com.br. É a música popular brasileira na 105, no melhor fim de tarde do rádio mossoroense.
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0: 105, a docilidade da Paula Toller. E a canção Garotos do Kid Abelha, Ana Carolina, Nada Pra Mim, Léo Jaime, Gatinha Manhosa e Paulo Ricardo, Uma Palavra Amiga. Você está na Rádio 105, aquela frequência de quem pensa, no programa que toca música popular brasileira de verdade. Boa tarde, 105. Daqui a pouco, depois de intervalo, a gente volta.
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0: 105 FM 5:41 agora.
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1: 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O MPB na 105 volta amanhã, a partir das 4 da tarde, logo após o Estação 105, com a minha amiga Bárbara Tavares. Na sequência, está chegando o Bíblia Deus com a gente e, logo após, o programa Reflexão. A todos, um excelente fim de tarde, um bom resto de quarta-feira. Um beijo no coração de todos, uma excelente noite e assim, com as bênçãos de Santa Clara e de Padre Sátiro Cavalcante Dantas, vamos finalizando mais um MPB na 105. Eu sou o Léo Júnior, volto amanhã, a partir das 4 da tarde. Luciana Mello, As Rosas Não Falam. Boa tarde, 105. Alô, Arthur Isidro, Manoelzinho, beijo no coração de vocês.

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0: Nossa saudação fraterna de paz e bem a você que acompanha de segunda a sexta-feira, na tradicional Hora do Ângelus, o programa Reflexão. Com toda a igreja, celebramos a solenidade da Ascensão do Senhor, a abertura da Semana de Oração pela Unidade dos Cristãos e também o 60º Dia Mundial das Comunicações Sociais. Jesus conclui sua missão, despede-se dos seus e é elevado e glorificado pelo Pai. A participação na Eucaristia nos incentiva a acolher e testemunhar o apelo de Jesus: ide e fazei discípulos. Também o tema deste 60º Dia Mundial das Comunicações, preservar vozes e rostos humanos, ressalta a importância de, diante dos avanços tecnológicos, mantermos a autenticidade e a humanidade na comunicação. Também nesta semana lembramos o aniversário da pioneira de Mossoró, FM 105, 38 anos, qualidade musical em primeiro lugar, a Boa de Mossoró. Inaugurada no dia 18 de maio de 1988, a FM Santa Clara é uma emissora pertencente à Fundação Socioeducativa do Rio Grande do Norte, FUNCERN. Idealizador, Padre Sátiro Cavalcante Dantas, atualmente sob a liderança do Padre Charles Lamartine, diretor-geral, e do Padre Demétrio de Freitas Júnior, presidente da FUNCERN e diretor administrativo da FM 105. Com alegria e renovada gratidão, elevemos ao Senhor a nossa oração inicial. Deus eterno e todo-poderoso, fazei-nos exultar de santa alegria e fervorosa ação de graças, pois, na ascensão de Cristo, vosso Filho, nossa humanidade foi elevada junto a vós, e tendo Ele nos precedido como nossa cabeça, nos chama para a glória como membros do seu corpo. Ele, que é Deus e convosco vive e reina na unidade do Espírito Santo, por todos os séculos dos séculos. Amém.
1: Rainha do céu, alegrai-vos. Aleluia. Porque aquele que merecestes trazer em vosso ventre, aleluia, ressuscitou como disse, aleluia. Rogai por nós a Deus, aleluia. Alegrai-vos e exultai, ó Virgem Maria, aleluia, porque o Senhor ressuscitou verdadeiramente, aleluia. Oremos. Ó Deus, que vos dignastes alegrar o mundo com a ressurreição do vosso Filho, nosso Senhor Jesus Cristo, concedei-nos, vos suplicamos, a graça de alcançarmos, pela proteção da Virgem Maria, sua Mãe, a glória da vida eterna, pelo mesmo Cristo nosso Senhor. Amém.
2: Irmãos e irmãs, boa noite. A você que escuta a FM Educativa Santa Clara, estamos no programa Reflexão da 105 FM, este programa celebrativo, espiritual, litúrgico, como gostava de mencionar o nosso fundador Padre Sátiro. E hoje, na primeira e segunda parte do nosso programa, nos ajuda o Padre Miqueias Ícaro. Seja muito bem-vindo, Miqueias.
3: Queridos ouvintes da FM Santa Clara, iniciamos mais uma edição do programa Reflexão e juntos festejamos durante essa semana a solenidade da Ascensão do Senhor, celebrada 40 dias após a Páscoa. É um dos momentos mais significativos do calendário cristão, pois marca o retorno glorioso de Cristo ao Pai, após ter cumprido sua missão redentora na Terra. Mais do que uma simples despedida ou um evento de caráter histórico, a Ascensão possui uma profundidade teológica que ressoa no coração da fé cristã, revelando a plena comunhão entre humano e divino, reafirmando a esperança escatológica da Igreja. Ao elevar-se ao céu, Cristo não abandona a humanidade, mas inaugura uma nova forma de presença, livre dos limites do espaço e do tempo, tornando-se acessível a todos os povos e gerações. Nesse mistério, reconhecemos a exaltação da natureza humana, assumida pelo Verbo no mistério da encarnação, e agora glorificada em Deus. A ascensão, portanto, não é apenas uma glorificação de Cristo, mas também a promessa e o destino último de todo ser humano participar da vida divina. Esse evento também revela um aspecto profundamente humanizador. Ao voltar ao Pai, Cristo eleva consigo a nossa humanidade, marcada por suas dores, alegrias e esperanças, mostrando que a vocação última do homem é a comunhão plena em Deus. Ele permanece junto de nós, através do Espírito Santo, enviado para consolar, guiar e fortalecer a comunidade dos discípulos, garantindo que a missão da Igreja prossiga até a consumação dos tempos. Assim, a ascensão não é apenas o encerramento, mas o início de um novo tempo. O tempo da Igreja chamada a testemunhar, anunciar e, sobretudo, viver a esperança na ressurreição e da vida eterna. Celebrá-la é renovar a fé na promessa de Cristo glorificado e reafirmar a dignidade sublime da condição humana, chamada a participar da glória de Deus. Nesse sentido, a primeira leitura é retirada do livro dos Atos dos Apóstolos, no capítulo 1, dos versículos 1 até o 11. Portanto, o início desse livro tão importante para nós. O livro dos Atos dos Apóstolos, escrito por Lucas, não é um relato factual ou jornalístico da partida de Jesus, mas uma leitura teológica e espiritual dos acontecimentos em que a ascensão é compreendida como exaltação plena de Cristo ressuscitado, culminando a sua trajetória de entrega e fidelidade ao Pai. O trecho final dessa leitura diz assim: depois de dizer isto, Jesus foi elevado aos céus. À vista deles, uma nuvem o encobriu, de forma que os seus olhos não mais podiam vê-lo. Os apóstolos continuavam olhando para o céu. Enquanto Jesus subia, apareceu então dois homens vestidos de branco, que lhes disseram: homens da Galileia, por que ficais aqui parados, olhando para o céu? Esse Jesus, que vos foi elevado para o céu, virá do mesmo modo como vistes partir para o céu. Partindo desse trecho, podemos compreender esse mistério. No entanto, não se encerra na contemplação do Cristo glorificado diante da história humana. Pelo contrário, a ascensão inaugura um tempo novo, o tempo da Igreja, onde cada discípulo é chamado a dar continuidade à missão libertadora de Jesus, com a força e a presença do Espírito Santo. O envio missionário, descrito por Lucas, ecoa como mandamento permanente: sereis minhas testemunhas em Jerusalém, para toda a Judéia e Samaria e até os confins do mundo. Esse trecho está em Atos 1, versículo 8. Ao reler esse acontecimento, à luz das realidades contemporâneas, percebemos como a tentação de ficar olhando para o céu ainda ronda as nossas comunidades. Os dois homens, vestidos de branco, interpelam aos discípulos e, por extensão, também interpelam a cada um de nós. Por que estáis assim olhando para os céus? É um chamado a abandonar uma espiritualidade alienante e a nos comprometermos de maneira concreta e encarnada com as dores e os sonhos e as esperanças dos que nos rodeiam. Como afirmam os deonianos em seu roteiro homilético, é frequente ouvirmos dizer que os seguidores de Jesus passam muito tempo olhando para os céus e negligenciam o seu compromisso com a transformação do mundo. Diante das angústias modernas, como a desigualdade social, a crise ambiental, da cultura, da indiferença ao sofrimento humano, a busca pelo sentido no mundo fragmentado, a solenidade da ascensão nos recorda que nossa vocação cristã é ser sinal de vida nova que Cristo oferece, levando a esperança junto à compaixão onde houver necessidade. Essa solenidade, portanto, humaniza a nossa fé ao apontar que o destino glorioso de Cristo é também a meta de toda a humanidade. Não caminhamos ao encontro do vazio, do nada, mas caminhamos ao encontro da vida definitiva nos braços de Deus. Tal certeza deve nutrir a nossa coragem e empenho na construção de um mundo mais fraterno, solidário, onde a boa nova continua a ser proclamada e vivida. A liturgia da solenidade da ascensão do Senhor nos propõe como salmo responsorial o Salmo 46, um hino de louvor e exaltação a Deus, como Rei soberano de toda a terra. O refrão vai dizer: por entre aclamações Deus se elevou, o Senhor subiu ao toque da trombeta. Este refrão ecoa diretamente o mistério da celebração, que na primeira leitura dos Atos dos Apóstolos, onde Lucas descreve a ascensão do Senhor, conforme acabamos de ver. Ao proclamarmos esse salmo em resposta à primeira leitura, a comunidade cristã não apenas recorda o evento da ascensão, mas já participa em oração e esperança da alegria de ver Cristo ressuscitado e elevado à sua glória, e de saber que é sempre chamado a continuar sua missão na terra, sustentada pela certeza de que o Senhor reina e conduz a história para a sua plena realização. Já na segunda leitura, encontramos um trecho da carta aos Efésios, no capítulo 1, dos versículos 17 a 23. À luz da reflexão teológica, Padre Cornélio publica na revista Vida Pastoral, em 2020, um trecho que nos faz refletir a densidade teológica desta celebração, particularmente através da segunda leitura proposta pela liturgia. Como explica Padre Cornélio, a carta aos Efésios, provavelmente escrita durante o cativeiro de Paulo em Roma, dirige-se a diversas comunidades cristãs da Ásia Menor. E no trecho proclamado nessa semana, expressa em forma de oração, hino e confissão de fé, o que a primeira leitura afirma em forma de relato. Ou seja, enquanto os Atos dos Apóstolos narram a ascensão como um acontecimento, Efésios interpreta o sentido profundo desse mistério para a vida da igreja e para a história da salvação. A celebração da ascensão, portanto, não é apenas recordar que Jesus subiu ao céu, mas professar que a nossa humanidade já está glorificada nele e que, animados pela força do Espírito, somos chamados a viver neste mundo a missão de testemunhas da esperança, enquanto aguardamos a plenitude da comunhão definitiva com Deus. Como bem conclui o Padre Cornélio, abre aspas, é isto o que mais carrega esta festa de alegria, a esperança, fecha aspas. Alegria por saber que o ressuscitado reina e caminha conosco. A esperança por acreditar que sua glória é também a promessa do nosso futuro. E assim nós encerramos o primeiro bloco do programa Reflexão, pensando e refletindo exatamente sobre essa grande solenidade da ressurreição que estamos celebrando nesse

Queridos ouvintes da 105 FM, estamos voltando com o segundo bloco do nosso programa Reflexão. Nesse segundo bloco, nós somos convidados a olhar um pouco as notícias da igreja, da nossa diocese, as palavras do nosso pontífice, o Papa Leão. De forma especial, nós gostaríamos de iniciar falando das ordenações. Nessa última semana, a Diocese de Mossoró ganhou 3 novos padres. É motivo de alegria, é motivo de gratidão. No dia 12, eu estava sendo ordenado padre lá na matriz de São João Batista, minha paróquia de origem, no dia 12, na terça-feira. Logo em seguida, no dia 15 de maio, o padre Marcos Maciel estava sendo ordenado em sua paróquia de origem, na matriz de São Paulo Apóstolo. E no dia 16, no sábado, o padre Pedro estava sendo ordenado lá na matriz de Nossa Senhora da Conceição, em Pau dos Ferros. Com isso, nós já contamos com 5 novos padres na diocese de Mossoró, apenas nesse mês de maio. O padre Bruno, que foi o primeiro a ser ordenado, o padre Lucas e agora esses 3 novos que foram ordenados nessa semana. E no dia 22, o 6º padre para concluir essa turma, padre Giovanni, que será ordenado lá em Serrinha dos Pintos, a sua cidade de origem. E hoje, nós somos convidados a ouvir um trecho da audiência geral do nosso pontífice, o Papa Leão, que aconteceu no dia 13 de maio, dia de Nossa Senhora de Fátima, um dia importante para nossa devoção popular. E o dia que, consequentemente, eu estava celebrando a minha primeira missa. O Papa Leão, em suas palavras, ele vai ressaltar a importância dos documentos do Concílio Vaticano II. De forma especial, nessa última audiência geral, ele vai falar do documento da Lumen Gentium. Vejamos as suas palavras. O Concílio Vaticano II quis dedicar o último capítulo da Constituição Dogmática sobre a Igreja, a Virgem Maria. Ela é saudada como membro eminente e inteiramente singular da Igreja, figura e modelo perfeitíssimo na fé e na caridade. Estas palavras convida-nos a compreender como em Maria, que sob a ação do Espírito Santo recebeu e gerou o Filho de Deus, quis se fazer carne, é possível reconhecer tanto o modelo como o membro excelente e a mãe de toda a comunidade eclesial. O Concílio Vaticano II quis dedicar o último capítulo da Constituição Dogmática sobre a Igreja, a Virgem Maria. Ela é saudada como membro eminente, inteiramente singular da Igreja, figura e modelo perfeitíssimo na fé e na caridade. Estas palavras convida-nos a compreender como em Maria, que sob a ação do Espírito Santo recebeu e gerou o Filho de Deus, quis se fazer carne. É possível reconhecer tanto o modelo como membro excelente e a mãe de toda a comunidade eclesial, deixando-se plasmar pela obra da graça, que nela se cumpriu e acolheu o dom do Altíssimo. Com a sua fé e o seu amor virginal, Maria é modelo perfeito daquilo que toda a Igreja é chamada a ser, criatura da palavra do Senhor e mãe dos filhos de Deus, gerando na docilidade a ação do Espírito Santo. Além disso, uma vez que é a crente por excelência, em quem nos é oferecido a forma perfeita da abertura incondicional ao mistério divino na comunhão do santo povo de Deus. Maria é membro eminente da comunidade eclesial. Afinal, dado que gera filhos e filhas amados no amado eterno que veio entre nós, Maria é mãe de toda a Igreja, que pode dirigir-se a ela com confiança filial,
na certeza de ser ouvida, preservada e amada. Pode-se expressar o conjunto dessas características da Virgem Maria falando dela como mulher, ícone do mistério. Como o termo mulher põe-se em evidência a realidade histórica desta jovem filha de Israel, a quem foi concedido viver a extraordinária experiência de se tornar mãe do Messias. Com a expressão ícone, salienta-se que nela se concretiza o duplo movimento de descida e subida. Nela resplandece toda a eleição gratuita por Deus, com o livre consentimento da fé nele. Por consequente, Maria é a mulher ícone do mistério, ou seja, do desígnio divino da salvação, outrora escondido e revelado plenamente em Jesus Cristo. O concílio deixou-nos um ensinamento claro sobre o lugar singular reservado a Maria na obra da redenção. Recordou que o único mediador da salvação é Jesus Cristo e que sua Santíssima Mãe, de modo algum, ofusca ou diminui esta única mediação de Cristo. Manifesta antes a sua eficácia. Ao mesmo tempo, a Virgem Santíssima, predestinada para ser Mãe de Deus desde toda a eternidade, simultaneamente com a encarnação do Verbo, cooperou de modo singular com a obediência, a fé, a esperança e a ardente caridade na obra do Salvador para restaurar nas almas a vida sobrenatural. E por esta razão, nossa Mãe, na ordem da graça. Na Virgem Maria reflete-se inclusive o mistério da Igreja. Nela, o povo de Deus encontra representados a sua origem, o seu modelo, a sua pátria. Na Mãe do Senhor, a Igreja contempla o próprio mistério, não só por

o cumprimento do reino de Deus que vem e que se realiza plenamente na glória. Então, deixemo-nos interpelar por este modelo sublime que é Maria, Virgem e Mãe, e peçamos-lhe que sua intercessão nos ajude a responder ao que nos é solicitado, através de seu exemplo. Vivo com fé humilde e ativa a minha pertença à Igreja, reconheço nela a comunidade da aliança que Deus me concedeu para corresponder ao seu amor infinito, sinto-me parte viva da Igreja em obediência aos pastores designados por Deus, olho para Maria como modelo, membro excelente e mãe da Igreja e peço que ajude-me a ser discípulo fiel do seu Filho. Irmãos e irmãs, que o Espírito Santo que desceu sobre Maria e que invocamos com humildade e confiança nos conceda viver plenamente estas maravilhosas realidades e depois de ter aprofundado a Constituição Lumen Gentium, peçamos à Virgem que nos conceda este dom. Cresça em todos nós o amor à Santa Mãe Igreja, que assim seja. E assim finalizamos o trecho da audiência geral do nosso Papa Leão na última quarta-feira.

0: Acolhendo os relatos da elevação de Jesus aos céus, ele que é a cabeça da igreja, somos conclamados a continuar sua missão na certeza de sua permanente presença entre nós. Na solenidade da Ascensão do Senhor, anunciamos a contribuição do Frei Josué Laurindo da Silva. Atualmente formador da etapa do Juniorato, Teologia Província Carmelitana do Nordeste e prior da Comunidade Carmelita de Mossoró.
1: O Senhor esteja convosco, Ele está no meio de nós. Proclamação do Evangelho de Jesus Cristo segundo Mateus. Glória a vós, Senhor. Naquele tempo, os 11 discípulos foram para a Galiléia, ao monte que Jesus lhes tinha indicado. Quando viram Jesus, prostraram-se diante dele. Ainda assim, alguns duvidaram. Então Jesus aproximou-se e falou: Toda a autoridade me foi dada no céu e sobre a terra. Portanto, ide e fazei discípulos meus todos os povos, batizando-os em nome do Pai e do Filho e do Espírito Santo, e ensinando-os a observar tudo o que vos ordenei. Eis que eu estarei convosco todos os dias, até o fim do mundo. Palavra da salvação. Glória a vós, Senhor. Boa noite, Padre Charles. Boa noite, ouvintes da Santa Clara FM. Hoje vamos meditar sobre o Evangelho da Ascensão do Senhor. Os dias entre a Páscoa e a Ascensão do Senhor formam um grande retiro espiritual de 40 dias, em que nos preparamos para celebrar o desabrochamento da igreja, o início da missão da igreja. E dessa forma, Jesus vai apresentando as suas últimas instruções, as suas últimas recomendações para os apóstolos, para a comunidade, para a igreja nascente. Apresenta a missão e a promessa. Até o Senhor voltar, sua igreja deve ser sempre missionária. Por isso o Senhor convida os discípulos a estarem na Galiléia, e ali ele faz a sua última aparição. Jesus na Galiléia, Galiléia dos pagãos, que já demonstra essa abertura universal, esta missão universal da igreja, que é levar o Evangelho a todos os povos. Diante do mistério do Cristo, que é levado aos céus, a comunidade vibra de fé, a comunidade se alegra, a comunidade se prostra reverente diante do Senhor. Contanto, alguns não acreditaram. Como sempre haverá aqueles que não acreditam. Por isso, o Senhor chama de fato a fazer uma experiência, porque só acredita de fato quem experimenta este encontro com o Senhor ressuscitado. E este encontro com o Senhor ressuscitado, ele se dá na missão, né? Toda autoridade foi dada ao Cristo. Ele é Senhor do universo. Ele é a cabeça da igreja, que é seu corpo. E o corpo, claro, somos todos nós, membros da igreja, que somos chamados a ouvir, a nos colocar reverente diante do Senhorio de Cristo e a testemunhá-lo com a nossa vida, a testemunhar no dia a dia da nossa história. Dessa forma, viver o mistério é assumir a missão de Cristo, que diz: ide e fazei todos os povos discípulos meus, batizando-os em nome do Pai, do Filho e do Espírito Santo. O batismo é justamente a participação na vida de Cristo. Ele é levado sendo a cabeça da igreja, nós somos seus membros, participamos da sua vida e somos chamados a viver a sua missão, testemunhar a missão do Cristo até os confins de toda a terra. Ide e fazei discípulos meus todos os povos. Todos os povos, discípulos do Senhor. E ser discípulo do Senhor, de fato, é experimentar a força da sua ressurreição, a força da sua graça que se derrama sobre nós desde o nosso batismo, e testemunhar no serviço, no amor ao próximo, testemunhar com a nossa vida. Essa é a primeira força do testemunho e do anúncio, como nós ouvimos nos Atos dos Apóstolos. Os povos olhavam para os discípulos e diziam: vejam como eles se amam. Aqui está a primeira força missionária, é o testemunho. Testemunho que é fruto deste encontro com Cristo. Testemunho que é fruto da ação do Espírito Santo em nós. Por isso, o Senhor elevado, ele não mais está dentro das circunscrições históricas, mas ele é Senhor do tempo e da história e derrama a sua graça sobre nós para que na história nós construamos o reino de Deus, para que na história nós testemunhemos o seu reinado, que é o reinado de amor, é o reinado da paz, é o reinado da fraternidade, é o reinado da esperança. Justamente é por isso que o Senhor, ao partir e nos deixar uma missão, ele diz para cada um de nós: eis que estarei convosco todos os dias até o fim do mundo. Então ele não nos deixa só, ele nos dá uma missão, mas ele permanece conosco, ele nos fortalece, porque a força vem dele, a força vem do seu Espírito, que é derramado sobre nós. Portanto, para vivermos e caminharmos nesta graça, é preciso, de fato, confiar nele. É preciso nos lançar. É preciso dizer: eis-me aqui, Senhor, realize-se em mim a tua palavra. E assim, o mistério da graça, o mistério do amor vai acontecendo e o mundo vai sendo fecundado pelo testemunho daqueles que verdadeiramente vivem como igreja, para aqueles que verdadeiramente buscam testemunhar o amor de Cristo. Por isso, o Cristo elevado aos céus é sinal de que a nossa humanidade está redimida, abertas para receber a força do Cristo e testemunhar, humanizando esta sociedade marcada por tanta violência, por tanta ganância, por tanta falsidade, tantos erros, tantos enganos. Somos chamados, de fato, a testemunhar e anunciar o vosso amor. Louvado seja nosso Senhor Jesus Cristo. Para sempre seja louvado. Boa noite, Padre Charles. Boa noite, ouvintes da Santa Clara FM. A ascensão de Jesus representa a vitória definitiva sobre o pecado e sobre a morte. Para nos acercar desta palavra que acabamos de ouvir, vamos entrar em oração pedindo a graça do Espírito Santo. Senhor Jesus, envia o teu Espírito para nos ajudar a ler a Bíblia, do mesmo modo como a lestes aos discípulos no caminho de Emaús. À luz da palavra, tu os levastes a reconhecer a presença de Deus nos acontecimentos dolorosos de tua condenação e morte. Assim, a cruz que parecia o fim de toda a esperança, torna-se para eles fonte de vida e ressurreição. Cria em nós, Senhor, o silêncio para escutar a tua voz na criação e nas escrituras, nos acontecimentos e nas pessoas, acima de tudo, nos pobres e sofredores. Que a tua palavra nos guie, para que nós também, como os dois discípulos do caminho de Emaús, experimentemos a força da sua ressurreição e testemunhemos aos outros que tu estás vivo em nosso meio, como fonte de fraternidade, de justiça e paz. Isso te pedimos, Jesus, Filho de Maria, que revelastes o Pai para nós e enviastes o teu Espírito. Amém. Queridos irmãos, queridas irmãs, o Evangelho se passa na Galileia. Jesus convida os discípulos a estarem na Galileia. Galileia é a terra marcada pelo paganismo, Galileia dos pagãos. Mas ali, justamente, neste início, já representa a universalidade da missão da igreja. Não está circunscrito no meio judaico, mas é uma missão para toda a humanidade, para todos. Jesus na Galileia envia da periferia aos grandes centros para anunciar, testemunhar a verdade do Evangelho. É bonito percebermos que Jesus se apresenta diante dos discípulos e os discípulos se alegram, se prostram diante dele em adoração. Reconhece o senhorio de Deus, do Cristo Senhor. Alguns não acreditaram. Como em todos os tempos da história, haverão aqueles que não acreditam. Mas não acreditam justamente porque não têm a audácia de se lançar com confiança no mistério do amor de Deus. Aqui, nós estamos diante desse mistério profundo. E Jesus diz: toda autoridade me foi dada no céu e sobre a terra. Então o Cristo elevado ao céu tem toda a autoridade sobre o tempo e sobre a história. Ele é Senhor. Foi constituído por Deus, Senhor e Cristo. Agora, elevado aos céus, ele reina à direita do Pai. Elevado ao céu, a vitória do Cristo sobre o pecado e a morte também se torna agora sinal da vitória da humanidade. Porque a humanidade que andava nas trevas e viu a grande luz, agora vive esta plenitude. O céu está aberto para a humanidade. E Jesus agora, como aquele que recapitula em si toda a história, ele envia sobre a humanidade o seu Espírito, que celebraremos no próximo domingo. O seu Espírito, elevado ao céu, Senhor da história, ele nos dá uma missão. Elevado ao céu, cabeça da igreja, que é seu corpo, ele nos chama a testemunhar o seu amor. Esta é a missão que Cristo nos dá. Agora, Cristo atua através de todos aqueles que acolhem a sua palavra, todos aqueles que recebem o sagrado batismo. Por isso que a missão que Cristo dá é: ide e fazei todos os povos discípulos meus, batizando-os em nome do Pai e do Filho e do Espírito Santo. Ser batizado é justamente viver esta comunhão no corpo de Cristo, é se integrar à vida de Cristo para reinar com Ele. Ele reina na glória com o Pai, nos comunica a sua graça, a sua força e nos chama a continuar a missão, a anunciar o Evangelho, a proclamar a Boa Nova, a construir, a edificar o reinado de Cristo neste mundo. E o reino de Cristo é amor, é fraternidade, é paz, é justiça, é bondade. Este é o reinado de Cristo neste mundo. E este reinado acontece a partir da vida de cada um que se abre à graça. Ide e fazei discípulos meus todos os povos. Então todo cristão batizado é chamado também a assumir o seu ser igreja, a testemunhar na fé aquilo que verdadeiramente crê, a testemunhar com a vida, a testemunhar, a anunciar a boa nova do Evangelho. Não tenhamos medo. Não tenhamos medo de assumir esta missão que Cristo nos dá no dia de hoje. Não tenhamos medo, confiemos, porque aquele que nos dá a missão, ele também nos dá a graça. Por isso, ele diz: eis que estarei convosco todos os dias, até o fim dos tempos. Que palavra luminosa! Ele é o Emmanuel, ele é o Deus conosco. Ele está conosco todos os dias, até o fim do mundo. Essa é a razão da nossa esperança. Ele está conosco. E como diz o Salmo: mesmo que eu passe pelo vale tenebroso da sombra da morte, nenhum mal eu temerei, pois estás comigo, com bastão e com cajado eles me dão a segurança. Esta é a certeza da nossa fé, que Cristo caminha conosco, Cristo se alegra com nossas alegrias, padece das nossas dores e nos fortalece para também viver em comunhão com os irmãos, de forma especial com aqueles que mais sofrem, a testemunhar nas periferias socioexistenciais testemunhar o seu amor, a sua ternura, a sua bondade. Assim, a humanidade vai sendo fecundada, e em meio a tanta desumanidade, nós vamos, de fato, edificando a humanidade desejada, querida por Cristo. Humanidade da qual Ele é a estatura perfeita, porque elevado aos céus, Ele é o novo Adão, o homem perfeito que nos chama a viver a perfeição do amor. Busquemos viver nesta graça, busquemos caminhar com Cristo, mesmo quando tudo parecer difícil, mesmo quando vierem as perseguições. Lembremos, Ele está conosco. Lembremos que, vitorioso sentado à direita do Pai, nele nós temos a nossa vitória. Então caminhemos com amor, caminhemos com pressa para testemunhar o amor de Cristo. Louvado seja nosso Senhor Jesus Cristo, para sempre seja louvado. Agora você que está aí em sua casa, faça um profundo momento de silêncio para interiorizar a palavra escutada, a palavra meditada. Senhor Jesus, te rendemos graças por tua palavra, que nos faz ver melhor a vontade do Pai. Faz com que teu Espírito ilumine nossas ações e nos comunique a força para seguir a tua palavra, que nos tem feito ver, enxergar a realidade. Faz que nós, como Maria, tua mãe, possamos não só escutar, mas também pôr em prática a tua palavra. Tu que vives e reinas com o Pai, na unidade do Espírito

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2: Olá, boa noite.
0: Boa noite para você que nos acompanha em todo o país.
2: Quarta-feira, 20 de maio de 2026.
0: Vamos ao destaque do dia: combate à violência contra as mulheres.
2: Proteção no ambiente digital. Plataformas deverão retirar das redes conteúdos íntimos divulgados sem consentimento.
0: Presidente Lula também sanciona projetos que ampliam o cuidado com as vítimas e endurecem medidas contra os agressores.
3: Todo mundo precisa trazer para si a responsabilidade de que a luta não é dos outros, a luta não é dela, a luta não é feminina, a luta é de ser humano.
2: E ainda, Brasil ganha mais de 500 mil novos professores prontos para a sala de aula.
0: Esse é o resultado da primeira prova nacional docente, Jéssica Gonçalves.
4: Com base nas novas regras para a educação à distância, o MEC informou que todos os cursos de licenciatura EAD não podem abrir novas matrículas e serão encerrados quando as turmas concluírem a formação.
2: Em menos de 24 horas, Move Táxi e aplicativos já tem mais de 160 mil motoristas inscritos.
0: O programa oferece 30 bilhões de reais em créditos para o financiamento de carro zero com juros mais baixos. Nazibron.
5: As condições de financiamento para homens e mulheres são diferenciadas. Pelo programa, as mulheres podem dispor ainda de 15 mil reais para comprar equipamentos de segurança.
2: Hoje, na apresentação da Voz do Brasil, Mariana Jungmann e Luciano Seixas.
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2: 100 dias de trabalho intenso dos três poderes, executivo, legislativo e judiciário, para combater a violência contra a mulher.
0: Hoje, todas essas esferas se reuniram novamente no Palácio do Planalto para fazer um balanço do Pacto Nacional Brasil contra o Feminicídio.
2: E o presidente Lula anunciou novas medidas que incluem a proteção das mulheres no ambiente digital.
6: Mais proteção à mulher no ambiente digital. O presidente Lula determinou que as plataformas digitais retirem conteúdos íntimos divulgados sem consentimento. E a partir de agora, plataformas digitais serão responsabilizadas, por exemplo, por publicar fraudes, tentativas de golpes e violência contra mulheres e meninas. A medida regulamenta o marco civil na internet. Os anúncios foram feitos no dia em que marca os 100 dias do Pacto Nacional Brasil contra o Feminicídio, firmado entre os três poderes, executivo, judiciário e legislativo. O presidente Lula destacou os avanços que o governo tem feito para combater agressões domésticas e o feminicídio e convocou toda a sociedade para aderir à luta.
3: Todo mundo tem que se sentir agredido quando uma mulher é agredida. Todo mundo tem que se sentir violentado quando uma menina de 12 anos é violentada. Todo mundo precisa trazer para si a responsabilidade de que a luta não é dos outros, a luta não é dela, a luta não é feminina, a luta é de ser humano.
6: Durante o evento, também foram sancionados projetos de lei que criam um Cadastro Nacional de Agressores, ampliam as determinações para afastamento imediato do agressor do convívio com a vítima, endurecem medidas contra criminosos que continuam ameaçando mulheres, mesmo após a prisão, e reduzem burocracias para acelerar a efetivação de medidas protetivas. A primeira-dama, Janja da Silva, destacou a importância do trabalho conjunto que o Pacto Brasil contra o Feminicídio desenvolveu.
7: Proteger a vida das mulheres não é pauta de um ou de outro grupo, de um único governo e de uma só instituição. É uma missão coletiva. Quando convocamos todos por todas, buscamos unir as múltiplas vozes que ecoam pela proteção da vida das mulheres.
6: Nesses 100 dias, o governo do Brasil promoveu um mutirão nacional que resultou em mais de 6.300 prisões de agressores, com 30 mil medidas protetivas acompanhadas e mais de 38 mil vítimas atendidas. Já as Casas da Mulher Brasileira realizaram 148 mil atendimentos neste ano e chegaram a 12 unidades em funcionamento no país. Além disso, mais de 6.500 agressores passaram a utilizar dispositivos de rastreamento e o Ligue 180 ampliou o atendimento para 24 horas por dia, por telefone, WhatsApp, e-mail e videochamadas em Libras. No primeiro trimestre de 2026, foram registrados 301 mil atendimentos. Reportagem Márcia Fernandes.
0: E a gente segue falando desse assunto porque nós temos conosco aqui no estúdio da Voz do Brasil a Secretária Nacional de Enfrentamento à Violência contra a Mulher, Estela Bezerra.
2: Ela vai nos falar um pouco mais sobre as medidas assinadas hoje pelo presidente Lula na proteção dos direitos das mulheres. Boa noite, secretária, bem-vinda.
8: Boa noite, é um prazer imenso estar aqui com vocês.
2: Secretária, vamos começar falando dessa regulamentação do Marco Civil da Internet para ampliar a proteção das mulheres no ambiente digital. Um decreto assinado hoje pelo presidente determina que as plataformas retirem conteúdos íntimos de mulheres vazados sem o consentimento delas. Quais são os termos dessa determinação e como é que vai funcionar para que as mulheres consigam essa retirada rápido, urgente?
8: Olha, o decreto, ele de imediato obriga as plataformas digitais a se corresponsabilizarem por esses conteúdos, fazendo com que as plataformas criem canais específicos de denúncia, retirem os conteúdos ofensivos até 2 horas, promovam e mantenham as provas e ainda divulguem o canal do 180 para que as mulheres possam ter acesso a outras informações. É o compartilhamento da responsabilidade dos conteúdos veiculados com as plataformas digitais.
0: E aí a expectativa, então, é que com essa responsabilização das plataformas que a senhora mencionou, elas se tornem mais proativas nesse processo, ou seja, elas próprias já façam esse monitoramento, já façam essa retirada e isso resulte em mais agilidade?
8: É, a proposta é essa, que tenha proatividade, corresponsabilidade. Se os meios de comunicação, que são concessões públicas, são corresponsáveis pelos conteúdos que veiculam, as plataformas digitais também o são. Eles têm tecnologias e filtram para aquilo que é necessário. Então, terá que ser também usar a tecnologia para a proteção das meninas e das mulheres. Isso também se estende às inteligências artificiais, que, por exemplo, retiram as roupas das pessoas, das mulheres e meninas, e que oferecem imagens falsas produzidas sinteticamente. Isso também será vedado pelo decreto.
0: Ah, isso é um ponto que eu acho interessante a gente abordar. Elas também, então, vão ter que se responsabilizar quando há esse uso de inteligência artificial para simular uma nudez, por exemplo, que nunca foi feita, inclusive.
8: Exatamente. Hoje você tem plataformas que ofertam isso, retirar a roupa das pessoas. Isso é uma questão ética. Então, nós colocamos também no decreto que a inteligência artificial, ela é vedada a esse uso e a plataforma é responsável pela veiculação dessas imagens falsas.
2: E os criminosos que fazem, que publicam esse tipo de coisa, também serão mais facilmente identificados, porque as plataformas terão que guardar e fornecer, né, quando solicitadas, informações sobre a origem dessas publicações, né?
8: Sim, a tecnologia é capaz de rastrear absolutamente tudo, de onde é postado, como é reproduzido. Essas 2 horas, inclusive, elas são muito poucas. Em 2 horas você pode ter uma difusão, uma disseminação de informação muito grande. Portanto, ele vai ser obrigado a vedar essa difusão e também a apagar esses conteúdos. Eles vão ter que investir em tecnologias para isso, porque eles já investem isso em termos de mercado. Então, vai ter que investir também para a proteção das mulheres.
0: Agora, secretária, também foi sancionada hoje a lei que cria o Cadastro Nacional de Agressores. Esse cadastro, ele poderá ser acessado pelas mulheres, ele vai ser uma consulta pública ou ele vai ser de uso exclusivo de autoridades, por exemplo, para a polícia fazer investigações?
8: Isso ainda não está resolvido, isso vai ser regulamentado, né? Essa é uma lei que foi sancionada hoje, ela vai precisar de regulamentação e é necessário que a gente tenha muito zelo, muito cuidado com os conteúdos que vão ser utilizados. O que a gente tem compreensão é que esse cadastro vai reunir estupradores, feminicidas, agressores, tanto físicos como psicológicos, e esse cadastro de imediato será utilizado para investigação, mas há possibilidade de uso específico para usuários também. Isso ainda vai ter uma discussão na regulamentação da lei.
2: Outra preocupação, secretária, é com a proteção das mulheres vítimas de violência que denunciam seus agressores. Hoje também foram oficializadas medidas para oferecer mais segurança a essas mulheres. Que medidas foram essas?
8: Existem duas situações muito preocupantes. Uma é aquela em que o agressor continua insistindo em ameaçar as mulheres. Acho que vocês acompanharam. Agressores que são presos e dizem vou matar, e dentro do presídio continuam a agir para que essas mulheres tenham uma vida atormentada e às vezes sejam vítimas de feminicídio. Então é um endurecimento das leis dirigida aos agressores que persistem em fazer ameaça, e a outra é o afastamento imediato do agressor do lar. Muitas vezes as mulheres ficam submetidas a voltarem para a residência. Existe 65% das mulheres, elas não têm só dependência emocional, têm dependência financeira, ou total ou parcial. E nesse sentido é preciso afastar o agressor do lar. Então, aumentaram as condições de afastar de imediato o agressor do lar.
0: Bom, para concluir, a gente não pode deixar de mencionar, né, secretária, que a gente está completando aí 100 dias do pacto entre os três poderes para esse combate ao feminicídio e à violência contra as mulheres. Queria que a senhora dissesse para a gente o que se pode destacar de avanços nesse período.
8: Olha, a gente avançou muito na ideia de responsabilização do agressor, de não naturalização da violência, porque quando a sociedade diz que um agressor fica solto ou não é punido, a gente está dizendo que ele está agindo comumente. Né? Mas existe um grande destaque, né? É a articulação dos três poderes, onde o executivo, o legislativo e o sistema de justiça estão agindo coordenadamente, e ainda um desafio muito grande para a sociedade brasileira, que é a gente trabalhar com prevenção. Quando a gente falou em ambiente digital, a gente não está falando só de conteúdos criminosos, a gente está falando de conteúdo de ódio, de ideia de civilidade que está indo aí nessas rede pills ou pílulas vermelhas, né, que são inclusive com atores que são capazes de ir para a mídia para dizer mentiras, criando situações e factoides que dá a entender que as mulheres são agressoras. Então, nós vivemos um momento em que a prevenção, a ação nas escolas, nos meios de comunicação, nas instituições religiosas, precisam disputar um modelo de civilidade. E eu acho que o presidente Lula fez um movimento muito importante. Quando ele chama os homens para o centro do debate, ele desloca a questão. Então, tem dois deslocamentos. Os homens estão no centro do debate. Se são agressores, podem ajudar a resolver o problema. O outro é que a vergonha não pode ser da vítima. Então, nós estamos nessa construção de uma sociedade que tem um modelo civilizatório onde as mulheres precisam ser respeitadas e não executadas pelos seus parceiros íntimos. Porque a diferença da violência contra os homens, da violência contra as mulheres, é justamente que o seu agressor faz parte da sua relação de intimidade familiar. E isso é insustentável.
2: Muito bem, nós conversamos com Estela Bezerra, secretária nacional de enfrentamento à violência contra a mulher. Muito obrigado por sua entrevista aqui à Voz do Brasil.
8: Eu que agradeço, Luciano.
0: E as empresas de tecnologia Google, Meta, TikTok, Kuai e Microsoft foram notificadas pela Advocacia Geral da União, que solicitou a colaboração no combate e na prevenção de fraudes digitais relacionadas ao programa Novo Desenrola Brasil.
2: A iniciativa tem como objetivo apoiar famílias brasileiras na renegociação de dívidas.
0: Na notificação encaminhada às empresas, a instituição destacou que os golpes digitais, além de explorarem a vulnerabilidade dos beneficiários, fragilizam a confiança em políticas públicas legítimas e representam um dano à credibilidade das ações estatais.
2: Motoristas por aplicativo e taxistas já começaram a se inscrever no Move Táxi Aplicativos para o financiamento de veículos novos.
0: O governo do Brasil acredita que o programa tem potencial para comercializar até 300 mil veículos em todo o país.
2: E o programa traz vantagens para as mulheres, como taxas de juros mais baixas e recursos para a compra de equipamentos de segurança.
9: Em menos de 24 horas, 164 mil motoristas se inscreveram para participar do programa Move Táxi Aplicativos. Podem participar motoristas de aplicativo com cadastro ativo há pelo menos 12 meses, com ao menos 100 corridas na mesma plataforma e taxistas registrados em atividade. As condições valem para carros novos de até R$ 150 mil, reais, de montadoras habilitadas no programa Mover. O taxista Francisco Neto, de Brasília, acredita que assim todos saem ganhando.
10: Parece que é um projeto bom, né? Todo mundo ganha, né? Porque se a frota está renovada, é tendência que melhore para todo mundo.
9: Para fazer a inscrição no programa, basta acessar gov.br/movebrasil. Como conta Wallace Moreira Lima, secretário nacional de Desenvolvimento Industrial, Inovação, Comércio e Serviços.
11: A partir desse link que o trabalhador se cadastra, ele já vai ter a informação em 5 dias se ele estará apto ao programa. E aí ele já vai saber que ele pode se beneficiar desse programa.
9: E as condições de financiamento para homens e mulheres são diferenciadas, como explica o secretário Wallace Moreira Lima.
11: Para as mulheres, terá uma taxa de juros menor, a carência para o homem e para a mulher são de 6 meses. Para o homem, o financiamento em até 60 vezes, mas para as mulheres em até 72 vezes.
9: Pelo programa, as mulheres podem dispor ainda de R$15 mil para comprar equipamentos de segurança. Para a motorista por aplicativo, Karine Trindade, uma oportunidade para as mulheres.
12: Para nós, é uma grande vitória, e para as mulheres, que vai ter os juros mais reduzidos também, e esse financiamento mais facilitado para todos os trabalhadores e trabalhadoras de aplicativo.
9: O total de crédito disponível para o programa é de R$30 bilhões por meio do Banco Nacional de Desenvolvimento Econômico e Social, BNDES. Os financiamentos devem ser efetivados a partir do dia 19 de junho. De acordo com o Ministério da Fazenda, esse prazo é necessário para definição de detalhes e informações aos bancos comerciais sobre o programa. Com locução de Nazi Brum, reportagem de Luciana Colares de Holanda.
0: Hoje, no programa Bom Dia Ministro, produzido pela Empresa Brasil de Comunicação, Volney Queiroz, da Previdência Social, afirmou que o governo trabalha para reduzir a fila do INSS.
2: Entre as ações para reduzir as filas estão a realização de mutirões e a contratação de novos peritos.
0: Segundo o ministro, a fila de solicitações do INSS caiu mais de 500 mil nos últimos 2 meses e agora está no menor patamar em 16 meses.
13: O nosso desafio, a nossa tarefa é deixar essa fila abaixo de 1.300.000, ou seja, 1.300.000 é só o fluxo do mês, não tem ninguém esperando, e abaixo dos 45 dias. E nós estamos indo bem nessas duas categorias, digamos. Estamos avançando bem. Estou querendo zerar essa fila até o final desse ano.
2: A equipe de meio ambiente do governo do Brasil fez um alerta para os impactos de 5 projetos de lei em tramitação no Congresso Nacional, que, segundo o Ministério, se forem aprovados, vão trazer grandes prejuízos ao ecossistema no país.
0: De acordo com o Ministério do Meio Ambiente, os textos podem permitir, por exemplo, que uma espécie em extinção não faça parte da lista nacional oficial, se houver interesse econômico, reduz áreas protegidas e restringe punições de crimes ambientais.
2: Entre os pontos criticados está a proibição do uso de imagens de satélite para embargos remotos em áreas desmatadas. Segundo o presidente substituto do IBAMA, Jair Schmidt, grande parte das fiscalizações contra o desmatamento depende dessa tecnologia.
14: Hoje eu diria que 2/3 de todas as autuações que o IBAMA realiza, voltada à fiscalização da flora, combate ao desmatamento, né? Não só na Amazônia, nós temos um olhar específico para a Amazônia, mas também nós temos desmatamento nos outros biomas, né? Alguns muito sensíveis, que também são afetados por vários desses projetos de lei antiambientais.
0: O ministro do Meio Ambiente e Mudança do Clima, João Paulo Capobianco, informou que vai continuar atuando junto a deputados e senadores para discutir os projetos.
15: Continuamos atuando na Câmara, lá, debatendo, buscando o entendimento, mas está muito difícil, como vocês têm visto. Vamos atuar no Senado e vamos atuar após, caso isso tramite seja aprovado no Senado, vamos também trabalhar em relação a apresentar ao Presidente da República esses fatos para que o presidente possa analisar os encaminhamentos que deverá propor.
2: O Brasil ganha reforço de quase 500 mil professores considerados qualificados para o ensino.
0: É o que apontam os resultados da prova nacional docente, realizada pela primeira vez no ano passado.
2: A avaliação integra o exame teórico do ENAD das licenciaturas, que avalia a formação inicial de professores.
0: O Ministério da Educação divulgou os dados hoje e anunciou mudanças nos cursos de licenciatura com base nas novas regras da educação à distância.
16: A primeira edição da prova nacional docente teve quase 1.100.000 inscritos. Criada dentro do programa Mais Professores para o Brasil, a prova nacional docente não é obrigatória, mas pode ser usada por estados e municípios em concursos públicos e processos seletivos para professores. Ao todo, 1.530 redes de ensino aderiram à prova. Do total de participantes, 65% foram considerados proficientes. O ministro da Educação, Leonardo Barchini, destacou que a prova pode ajudar as redes públicas a melhorar a seleção de professores.
17: Temos quase 500.000 de professores proficientes e que estão à disposição das redes municipais e estaduais, e agora elas têm à disposição um instrumento poderoso que vai poder selecionar da melhor maneira possível.
16: Além da prova nacional docente, o Ministério da Educação divulgou os resultados do ENADE das licenciaturas 2025, que avalia a qualidade da formação inicial de professores. Entre os concluintes de cursos presenciais, 73% foram considerados proficientes. Na educação à distância, o percentual foi de 47%. Também houve diferença por tipo de instituição. Nas universidades públicas federais, a proficiência foi de aproximadamente 76%. Nas públicas estaduais, de 73%. Nas instituições privadas, o índice ficou em 46%. Segundo o MEC, 56% dos cursos avaliados ficaram com conceitos 3, 4 ou 5 no ENADE. O ministro da Educação, Leonardo Barchini, destacou o ineditismo dos dados e os desafios para a formação de professores no país.
17: Pela primeira vez temos resultados dessa magnitude. Com esse detalhamento, a gente vai instituir novas políticas e novas ações para que a gente possa melhorar em todas as áreas a formação de professores no Brasil.
16: Com base nos resultados e nas novas regras para a educação à distância, o MEC informou que todos os cursos de licenciatura EAD não podem abrir novas matrículas e serão encerrados quando as turmas atuais concluírem a formação. Os cursos presenciais também terão que se adequar. Até maio de 2027, deverão reduzir a carga horária à distância de 40 para 30%. Reportagem Jéssica Gonçalves.
2: A próxima edição da Prova Nacional Docente já tem data marcada. Será no dia 20 de setembro.
0: Nesta edição, o exame vai avaliar 21 licenciaturas e os resultados serão divulgados em dezembro.
2: Mais rapidez e segurança na hora de fazer check-in em hotéis e pousadas pelo país. Já está valendo a Ficha Nacional de Registro de Hóspedes.
0: A medida do governo do Brasil busca reduzir a burocracia, dar mais conforto aos viajantes e garantir segurança à rede hoteleira.
2: A ficha é obrigatória, 100% digital e conectada ao sistema gov.br.
18: O que antes era feito no papel, agora em formato 100% digital. A Ficha Nacional de Registro de Hóspedes agiliza a identificação dos turistas, evitando filas e reduzindo custos. A iniciativa preza pelo respeito à privacidade e cumpre a Lei Geral de Proteção de Dados. É o que garante o gerente-geral, Jean Nogueira.
19: É um sistema 100% seguro, né? Na verdade, a gente melhora o processo para evitar fraudes, né? A ficha digital, ela é conectada direto com gov.br, você acaba tendo um controle melhor, é uma segurança a mais para o hóspede e uma segurança a mais para
18: o
19: hotel.
18: O novo sistema passou a ser obrigatório desde 20 de abril. Ele parece com os check-ins de aeroportos. O registro digital pode ser realizado previamente ou na hora da hospedagem. Para a hóspede paulista Tayane Garcia, o check-in digital poupa tempo para quem tem pressa.
20: Tudo que dê para facilitar o teu dia a dia é sempre bem-vindo.
18: A plataforma não coleta dados sobre despesas do cliente e nem monitora pessoas. Serve apenas para registrar informações sobre o turismo e também apoiar a segurança pública. Um ganho para hóspedes e para a rede hoteleira, como defende Jean Nogueira.
19: Os dados que o cliente preenchia na ficha antiga, a gente tinha que mensalmente enviar para os órgãos competentes. Isso hoje é feito automaticamente.
18: No caso de turistas estrangeiros, a ficha disponibiliza módulos específicos em inglês e espanhol. O sistema é intuitivo e respeita os padrões globais de hospitalidade. Reportagem Cleide Lopes.
0: Essas foram as notícias do governo do Brasil.
2: Fique agora com o Minuto do TCU. Em seguida, as notícias do Poder Judiciário e do Congresso Nacional. Boa noite.
0: Boa noite para você e até amanhã.
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22: O novo ministro do Tribunal de Contas da União, Odair Cunha, tomou posse do cargo nesta quarta-feira, dia 20 de maio. A cerimônia foi realizada na sede do TCU, em Brasília, e teve a presença do presidente da República, Luiz Inácio Lula da Silva, o vice-presidente Geraldo Alckmin e diversas outras autoridades. Durante seu discurso, Odair Cunha relembrou sua trajetória e destacou que chega à Corte de Contas devido à sua história pública.
23: Hoje estou aqui porque fui escolhido pelo Congresso Nacional, por homens e mulheres eleitos pelo povo brasileiro. Recebo essa escolha não apenas como uma honra pessoal, mas também como um reconhecimento de que a experiência pública, a escuta e o diálogo podem contribuir para a missão dessa instituição.
22: O ministro ocupa a vaga deixada por Haroldo Cedrás, que se aposentou em fevereiro. Saiba mais em tcu.gov.br.
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24: Presidente do STF e do CNJ anuncia avanços na concessão de medidas protetivas para mulheres.
25: STJ identifica habeas corpus com erros gerados por inteligência artificial e comunica caso à OAB.
24: Presidente do TSE destaca a atuação da Justiça Eleitoral no combate à fraude e à cota de gênero.
25: Boa noite, eu sou Marcela Luiza.
24: E eu sou Walter Lima.
25: Mais de 50% das medidas protetivas de urgência são concedidas no mesmo dia em que são requeridas e cerca de 90% são analisadas em até 48 horas.
24: O dado foi apresentado hoje durante cerimônia no Palácio do Planalto, que marcou os 100 dias do Pacto Brasil de Enfrentamento do Feminicídio entre os três poderes. Pablo Lemos.
26: O presidente do CNJ e do Supremo Tribunal Federal, ministro Edson Fachin, afirmou que os resultados iniciais demonstraram avanço na resposta institucional aos casos de violência doméstica e feminicídio.
27: Quando os três poderes caminham juntos, o Estado brasileiro é capaz de proteger quem mais precisa e é capaz de fomentar uma mudança cultural.
26: Fachin também destacou a implementação do Formulário Nacional de Avaliação de Risco, documento eletrônico que permite a tramitação digital dos pedidos de medidas protetivas.
25: Ministro do STJ identifica habeas corpus com erros criados por IA e determina a comunicação à OAB.
24: A defesa pedia a soltura de um preso preventivamente por tráfico de drogas em Minas Gerais. Fátima Uchoa.
28: O ministro Rogério Schietti Cruz apontou que no pedido havia citações fabricadas em série, fenômeno conhecido como alucinação de inteligência artificial, quando a ferramenta cria informações falsas com aparência de verdadeiras. O advogado admitiu o uso eventual da tecnologia, mas afirmou ter feito revisão técnica e jurídica do conteúdo. No entanto, para o relator, os elementos contradizem essa afirmação. Assim, Schietti determinou o envio de ofício à Ordem dos Advogados do Brasil para a Ciência dos Fatos e eventual adoção de medidas cabíveis. Mesmo com as falhas identificadas no habeas corpus, o ministro concluiu que a prisão preventiva estava devidamente fundamentada e negou a liminar.
25: Presidente do TSE destaca a atuação da Justiça Eleitoral no combate da fraude à cota de gênero.
24: Ministro Nunes Marques ressaltou novo pleito em Melgaço, no Pará. Fábio Ruas.
29: Melgaço elegeu 3 mulheres em eleições suplementares para ocupar cadeiras na Câmara Municipal. De acordo com Nunes Marques, a nova eleição teve como destaques a agilidade e a eficiência da apuração em um município marcado por extensas áreas ribeirinhas. O presidente do TSE reafirmou o compromisso da Justiça Eleitoral com a inclusão política das mulheres e de outros grupos da sociedade, o que, segundo ele, é uma verdadeira exigência democrática.
25: A Justiça do Trabalho segue em ação na Ilha do Marajó.
24: Durante a itinerância, juízes estão dando solução a várias pendências judiciais.
3: Luma Soares.
4: Em Melgaço, a justiça trabalhista reforça o combate ao trabalho escravo contemporâneo e infantil, além de garantir um protocolo para julgamentos com perspectiva inclusiva. Num outro eixo de apoio aos moradores, houve doação de computadores e cursos de inclusão no mercado de trabalho. O mutirão do Justiça Itinerante vai até sexta-feira, dia 22.
25: MPF pede a suspensão imediata de leilões de energia elétrica que podem encarecer a conta de luz em pelo menos 500 bilhões de reais pelos próximos 15 anos.
24: Caso os órgãos não atendem à recomendação no prazo de 48 horas, o MPF poderá adotar medidas judiciais. Tatiana Castro.
5: A investigação do MPF aponta que os preços teto dos leilões, isso é, o valor máximo que o governo aceitaria pagar pela energia, sofreram um aumento repentino, entre 73% e 100%. Além da suspensão imediata do leilão, o MPF também pede que os órgãos refaçam os cálculos com base em premissas neutras e independentes. Caso os órgãos não acatem a recomendação no prazo de 48 horas, o MPF poderá adotar as medidas judiciais.
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25: Uma boa noite.
24: E até amanhã.
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7: Eu sou Paula Groba.
8: E eu sou Humberto Pinheiro.
7: E estes são os destaques de hoje do Jornal do Senado, que começa agora.
8: Senado aprova novo piso para médicos e cirurgiões dentistas. Texto segue para a Câmara.
7: Governo e Senado negociam MP para criar crédito especial a produtores afetados por desastres climáticos.
8: Plenário conclui votação de indicações para embaixadas, CVM e Corregedoria do Conselho Nacional de Justiça.
7: Boa noite.
8: Boa noite.
7: Médicos e cirurgiões dentistas poderão passar a ter um piso salarial nacional definido em lei. Uma proposta aprovada na Comissão de Assuntos Sociais fixa o valor inicial de R$ 13.662, com previsão de reajuste anual.
8: A proposta segue para análise da Câmara dos Deputados. Repórter Patrícia Oliveira.
9: Médicos e cirurgiões dentistas passam a receber um piso salarial de R$ 13.662 para uma jornada semanal de 20.

0: na área da saúde, além da dificuldade de profissionais permanentes em municípios pequenos e regiões remotas.
1: Ao fixar piso concreto com correção anual, contribui para reverter essa tendência. Para que as políticas de interiorização de profissionais produzam efeitos duradouros, em vez de depender exclusivamente de programas emergenciais e transitórios.
0: A proposta prevê ainda que o aumento das despesas de estados e municípios seja custeado por transferências do Fundo Nacional de Saúde. Se não houver pedido para votação no plenário, a proposta segue para análise da Câmara dos Deputados.
2: E seguiu para o plenário do Senado a ampliação de direitos para agentes de vigilância sanitária e agentes indígenas de saúde e saneamento. A proposta equipara benefícios já garantidos a outras categorias do SUS e reconhece o papel desses profissionais na prevenção de doenças e no atendimento a comunidades vulneráveis, muitas vezes em áreas remotas.
3: E uma sugestão legislativa transformada em projeto de lei pela Comissão de Direitos Humanos poderá reajustar em até 100% as bolsas do programa Mais Médicos. As informações com Rodrigo Rezende.
4: As bolsas pagas no programa Mais Médicos podem ter um reajuste de até 100%. Uma sugestão legislativa com esse tema, apresentada por meio do programa E-Cidadania, foi acatada pela Comissão de Direitos Humanos e Legislação Participativa e passará a ser analisada no Senado como projeto de lei. O relator, senador Zequinha Marinho, do Podemos do Pará, ressaltou que os reajustes das bolsas desde a criação do programa não acompanharam a inflação.
5: Efetivamente, quando da criação do programa, em 2013, as bolsas pagas eram formação de R$10 mil, supervisão de R$4 mil e a tutoria de R$5 mil. 13 anos depois, enquanto a bolsa formação é de R$14.161,63, as outras duas sequer tiveram os seus valores atualizados.
4: O projeto de lei que será discutido reajusta as bolsas para os seguintes valores: formação, R$20 mil, supervisão, R$8 mil e tutoria, R$10 mil. A partir da publicação da possível lei, os reajustes seriam anuais baseados no IPCA.
2: O presidente do Senado, Davi Alcolumbre, convocou uma sessão conjunta do Congresso Nacional para analisar vetos à Lei de Diretrizes Orçamentárias que impedem municípios inadimplentes com até 65 mil habitantes de celebrar convênios e receber recursos federais.
3: Segundo Alcolumbre, a votação poderá permitir o acesso de mais de 3 mil municípios a recursos federais. Ele afirmou ainda que a pauta foi definida após pedido apresentado durante a Marcha dos Prefeitos, organizada pela Confederação Nacional dos Municípios, realizada nesta semana em Brasília. A sessão do Congresso está agendada para esta quinta-feira.
6: Nós fizemos um compromisso, o Senado e a Câmara dos Deputados, para convocarmos uma sessão no dia de amanhã com apenas 4 dispositivos da LDO que tratam da derrubada dos vetos que viabilizam mais de 3.100 municípios brasileiros acessarem os recursos com convênios federais do Brasil.
2: E o Senado aprovou nesta terça-feira a indicação de 7 diplomatas para chefiar embaixadas e representações do Brasil no exterior. Entre os nomes aprovados estão os novos embaixadores do Brasil no Japão, Vietnã, Omã, Albânia, Belize e Bahamas, além do representante permanente do país na Organização das Nações Unidas, Ricardo de Souza Monteiro.
3: O plenário também aprovou indicações para a Comissão de Valores Mobiliários e para a Corregedoria do Conselho Nacional de Justiça. Otto Eduardo Fonseca Lobo foi aprovado para a presidência da CVM. Os indicados agora poderão ser nomeados pela Presidência da República.
2: E a Comissão de Assuntos Econômicos adiou a votação do projeto que cria uma linha especial de crédito para produtores rurais afetados por eventos climáticos e crises internacionais. Relator da proposta, o senador Renan Calheiros, do MDB de Alagoas, retirou o texto da pauta após pedido do Ministério da Fazenda para novas negociações.
3: A proposta prevê o uso de recursos do Fundo Social do Pré-Sal para financiar agricultores prejudicados por secas, enchentes e impactos econômicos de conflitos geopolíticos políticos. O texto também estabelece juros diferenciados, prazo de pagamento de até 10 anos com 3 de carência, além de regras para atender produtores, cooperativas e associações em situação de calamidade ou com perdas na produção. Após reunião com a equipe econômica na tarde de hoje, Renan Calheiros afirmou que houve avanços nas negociações.

0: negociações e sinalização de apoio do governo à medida.
1: Está tudo caminhando bem no sentido de se publicar uma medida provisória com critérios de enquadramento, de juros, de carência e de prazo de 10 anos para pagar. O ministro da Fazenda está fazendo da sua parte tudo, absolutamente tudo, para que essa negociação seja concluída na próxima segunda-feira.
2: Enchentes, secas e ondas de calor cada vez mais intensas estarão no centro de um debate no Senado sobre mudanças climáticas. A discussão vai tratar dos impactos de fenômenos como o El Niño e das formas de prevenir e responder a desastres naturais.
0: Para o senador Esperidião Amin, do PP de Santa Catarina, o objetivo é trabalhar para reduzir perdas humanas, sociais e econômicas causadas por eventos climáticos extremos. A sessão está marcada para o próximo dia 28 de maio.
3: Reduzir danos significa salvar vidas, em primeiro lugar, e reduzir o impacto na economia, na sociedade brasileira, especialmente dos estados que venham a ser os alvos maiores desta possível calamidade climática, ou pelo menos desse transtorno climático, a nos prevenirmos.
2: Já o senador Cleitinho, do Republicanos de Minas Gerais, criticou a proposta que permite o parcelamento de dívidas de partidos políticos. O texto foi aprovado pela Câmara dos Deputados e deve ser analisado pelo Senado.
0: O parlamentar defendeu que o Congresso Nacional priorize medidas para melhorar a qualidade de vida dos trabalhadores. Segundo Cleitinho, o alto custo de vida tem dificultado o acesso da população a itens básicos. Ele também cobrou mais debates sobre a escala de trabalho 6x1.
4: Vim falar que não pode discutir essa questão do fim da escala 6x1. Pois tem que discutir sim. Traga a compensação, coloque na balança aqui, equilibra a balança, tanto para o empresário para o trabalhador.
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0: Edição de Paula Groba e trabalhos técnicos de Eliseu Caires. O Jornal do Senado fica por aqui. Acompanhe agora as notícias da Câmara dos Deputados. Boa noite.
2: Boa noite e até amanhã.
6: Jornal Câmara dos Deputados. Câmara aprova mudanças nas regras de prestação de contas de partidos.
7: Plenário aumenta a pena para crime virtual contra crianças e adolescentes.
6: Deputados defendem a descentralização de recursos para os municípios.
7: Boa noite. Gilson Daniel, do Podemos do Espírito Santo, aproveita a marcha dos prefeitos em Brasília para defender a ampliação dos recursos destinados aos municípios. Ele assinala que é nas cidades que a população busca atendimento de saúde, educação e assistência social.
6: Gilson Daniel avalia que a Câmara precisa debater o financiamento municipal para desconcentrar verbas públicas da União e dos estados. O congressista reforça a importância das emendas parlamentares como instrumento de apoio aos mais de 70 municípios capixabas.
7: Gabriel Nunes, do PSD, defende solução definitiva para as dívidas dos municípios com o INSS, principalmente nas pequenas e médias cidades. O parlamentar aponta que, na Bahia, prefeituras enfrentam dificuldades para pagar suas obrigações sem comprometer os serviços oferecidos à população.
6: Gabriel Nunes pede que o Congresso enfrente a pauta diante do peso da alíquota previdenciária nos cofres das prefeituras. Ele propõe o retorno do índice de contribuição a 8%, com o objetivo de aliviar os gastos das pequenas e médias cidades baianas.
7: Daniel Tzerciak, do PSDB do Rio Grande do Sul, comemora a garantia da Agência Nacional de Transportes Terrestres de que este ano não haverá cobrança de pedágios nas BRs 116 e 392. O deputado afirma que o fim do antigo contrato de concessão interrompe um ciclo de tarifas elevadas.
6: Daniel Tzersiak considera que a pausa nas cobranças é necessária para estimular o desenvolvimento econômico, atrair investimentos e gerar empregos nos mais de 100 municípios da mesorregião da metade sul gaúcha.
7: Marcelo Nilo, do Republicanos, critica a gestão do governo da Bahia, afirmando que áreas como saúde, segurança pública, educação e geração de empregos enfrentam dificuldades. O parlamentar também questiona gastos com eventos institucionais diante de demandas sociais da população.
6: Marcelo Nilo relembra o rompimento político com o PT após décadas de aliança e faz críticas ao governo federal. Na visão do deputado, a insatisfação popular com as atuais gestões petistas na Bahia...
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7: Benedita da Silva, do PT do Rio de Janeiro, reforça seu apoio à PEC do fim da escala 6x1. A deputada argumenta que a redução da carga horária melhora a produtividade por diminuir o esgotamento físico e mental que afeta os trabalhadores no país.
6: Benedita da Silva afirma que a mudança para o modelo 5x2 viabiliza períodos adequados para o descanso e para a convivência familiar. Ela critica o posicionamento contrário à PEC e classifica a jornada 6x1 como exaustiva para a classe trabalhadora.
7: João Daniel, do PT de Sergipe, defende o fim da escala 6x1 e afirma que a redução da jornada vai garantir mais qualidade de vida aos trabalhadores, com mais tempo para descanso, convivência familiar e cuidados com a saúde.
6: João Daniel também enaltece mobilizações sociais e sindicais em defesa da proposta e sustenta que a mudança pode fortalecer a economia e ampliar a valorização da classe trabalhadora no país.
7: Daiana Santos, do PCdoB do Rio Grande do Sul, defende a adoção da jornada de 5 dias de trabalho para 2 de descanso. Segundo ela, a proposta garante condições mais humanas e combate rotinas exaustivas enfrentadas por milhões de trabalhadores.
6: Daiana Santos critica medidas que condicionam a redução da jornada a mudanças em direitos trabalhistas, como cortes no FGTS e desoneração patronal. Para a deputada, a melhoria das condições de trabalho não deve servir como moeda de troca nas negociações do Congresso.
7: Fernando Mineiro, do PT do Rio Grande do Norte, defende o fim da escala 6x1 com redução da jornada semanal para 40 horas. O legislador sustenta que a mudança tem apoio da maioria da população brasileira por garantir mais tempo de descanso aos trabalhadores.
6: Fernando Mineiro critica a tentativa de mudança na PEC do fim da escala 6x1, que acrescenta o período de 10 anos para a implantação da escala 5x2. Ele pede que a sociedade e as centrais sindicais acompanhem a votação para pressionar o Congresso em defesa da redução do tempo de trabalho.
7: Marcon, do PT do Rio Grande do Sul, condena parlamentares da oposição que não apoiam a PEC do fim da escala 6x1. O deputado afirma que os trabalhadores precisam de mais tempo para cuidar da saúde, conviver com a família e ter acesso ao lazer.
6: Marcon critica a apresentação de uma emenda que prevê, em vez de reduzir a jornada para 40 horas, aumentar para até 52 horas de trabalho por semana. Na opinião do congressista, quem defende esse tipo de mudança trata o trabalhador como máquina, não como ser humano.
5: Votação.
7: Câmara aprova projeto que permite que o trabalhador empregado na safra agrícola continue a receber o Bolsa Família. O repórter Marcelo Larcher tem mais detalhes.
9: O plenário da Câmara concluiu a aprovação de um projeto que garante a continuidade do pagamento de benefícios sociais, como o Bolsa Família, para o trabalhador que se empregar em atividade ligada à safra agrícola. Esse tipo de serviço varia de acordo com a atividade agrária e compreende o período entre o preparo do solo e a colheita. Os contratos para esse tipo de trabalho, de acordo com a lei de 1973, têm um período máximo de 2 anos. Acontece que as regras do Bolsa Família estão atreladas a um valor máximo de renda por pessoa. Esse limite foi definido em R$ 218,00 mensais. O que faz com que o trabalhador perca o direito se obtiver um trabalho com carteira assinada, como é o caso da safra. O argumento é de que algumas culturas agrícolas, como o café, o alho, a batata, a uva, a maçã e a cebola, têm elevada necessidade de mão de obra, o que faz com que o trabalhador prefira manter a Bolsa Família a trabalhar com carteira assinada. O projeto apresentado pelo deputado Zé Vitor, do PL de Minas Gerais, foi aprovado pela Câmara em 2024 e depois foi alterado pelo Senado. A proposta retornou para análise dos deputados e o relator, deputado Evair Vieira de Mello, do Republicanos do Espírito Santo, rejeitou a maioria das mudanças feitas pelos senadores. O texto original aprovado pela Câmara retira do cálculo da renda familiar, para efeito do recebimento de benefícios sociais, o salário recebido pelo trabalhador no contrato da safra. O Senado, por sua vez, optou por alterar a regulamentação do programa Bolsa Família para prever a reinclusão do beneficiário excluído no caso da média anual de renda da família superar o limite permitido. Para o relator Evair Vieira de Mello, a mudança não garante a permanência do trabalhador safrista no Bolsa Família.
10: Entendemos que a proposta do Senado Federal, ela não aprimora significativamente a operacionalização do programa Bolsa Família, na medida em que continua a impedir a contratação de safristas, cuja condição, mesmo após a sua contratação, ainda é de vulnerabilidade social em face das peculiaridades inerentes à atividade agropecuária que é sazonal. O contrato de safra desempenha papel essencial para a manutenção da produção agrícola e da pecuária nacional.
9: O projeto que garante a continuidade do pagamento de benefícios sociais como Bolsa Família para o trabalhador que se empregar em atividades ligadas à safra agrícola seguiu para a sanção presidencial e já pode virar lei. Da Rádio Câmara de Brasília, com informações de Antônio Vital, Marcelo Larcher.
11: Agricultura. Tiago de Joaldo, do Republicanos de Sergipe, cobra do governo a conclusão de estudos sobre possível prática de dumping na importação de leite da Argentina e do Paraguai. Ele afirma que a concorrência estaria prejudicando produtores brasileiros e tornando a atividade economicamente insustentável.
7: Tiago de Joaldo também pede ações do governo de Sergipe para fortalecer a cadeia leiteira local. Ele menciona, por exemplo, incentivos tributários, compras públicas de leite produzido no estado e apoio institucional aos produtores do sertão sergipano.
11: Dr. Flávio, do PL, exalta a exposição de produtos do agronegócio do Rio de Janeiro na Câmara, com a participação de produtores da região serrana e do norte fluminense. O parlamentar assinala que a divulgação de produtos regionais amplia mercados e fortalece a agricultura do estado.
7: Dr. Flávio pediu ainda a derrubada do veto presidencial ao projeto que reconhece o norte e noroeste fluminense como região do semiárido. Para o deputado, a medida vai facilitar o acesso ao crédito e ampliar investimentos para os produtores rurais da região.
11: Justiça. Câmara aprova projeto que aumenta a punição para pedófilos quando o crime é cometido pela internet. O repórter Antônio Vital acompanhou a votação.
12: Deputados e deputadas aprovaram um projeto que aumenta penas para crimes relacionados a abusos sexuais de crianças e adolescentes em ambientes digitais, inclusive com o uso de ferramentas de inteligência artificial. A proposta considera a violência sexual de criança ou adolescente qualquer representação de atividade sexual ou nudez que envolva criança ou adolescente real ou fictícia. Isso vai valer para fotografia, vídeo ou imagem digital, mesmo que produzida, manipulada ou gerada com o uso de tecnologias digitais, inclusive inteligência artificial. A proposta também deixa claro no Código Penal que todos os crimes contra a dignidade sexual, como estupro e estupro de vulnerável, também serão caracterizados quando cometidos no ambiente digital. Todos esses crimes passam a ser considerados hediondos, o que significa mais tempo de cumprimento de pena em regime fechado. O projeto também torna crime o simples acesso a conteúdo de pedofilia na internet, ou seja, isso será crime mesmo se a polícia não encontrar arquivos com conteúdo de abusos sexuais ou violência contra crianças e adolescentes armazenados no computador ou na nuvem do acusado. A proposta também aumenta em até um terço a pena para aliciamento de crianças ou adolescentes por meio de inteligência artificial ou filtros capazes de alterar a imagem ou a voz do criminoso para enganar a vítima. O agravamento da pena vai valer também no caso de perfis falsos em plataformas de jogos online, aplicativos de mensagens, salas de bate-papo e redes sociais. Segundo a relatora, a deputada Rogéria Santos, do Republicanos da Bahia, esse dispositivo foi inserido na proposta após o caso de um criminoso no Rio Grande do Sul que vitimou 127 meninas usando perfis falsos criados por inteligência artificial. Além do aumento de penas, o projeto legaliza a infiltração policial em investigações sobre redes de pedofilia na internet, em especial as chamadas rondas virtuais, com possibilidade, inclusive, de requisição de dados de conexão às plataformas sem a necessidade de autorização judicial. Isso poderá ser feito no caso de risco iminente à vida ou integridade física de crianças vítimas de abusos. Para a relatora Rogéria Santos, a proposta moderniza a legislação.
13: A proposição institui medidas modernas de enfrentamento e repressão aos crimes de violência sexual contra crianças e adolescentes no ambiente digital. Ao regulamentar a ronda virtual e os crimes praticados com o uso de inteligência artificial e da utilização de técnicas de mascaramento de endereço de IP, os números, senhoras e senhores, são alarmantes.
12: O texto também cria novo crime no Estatuto da Criança e do Adolescente, com pena de até 6 meses de prisão para quem deixar de comunicar ao Conselho Tutelar, o Ministério Público ou à polícia casos de abuso sexual pela internet. A proposta garante ainda à criança ou adolescente vítima de violência sexual o direito ao atendimento psicológico e psicossocial especializado no Sistema Único de Saúde, o SUS, e o agressor será obrigado a cobrir todos os custos de tratamento, incluindo ressarcimento ao SUS. Para o deputado Osmar Terra, do PL do Rio Grande do Sul, autor do projeto, a proposta fecha portas que estavam abertas para os criminosos. O projeto, que aumenta apenas para crimes relacionados a abusos sexuais de crianças e adolescentes em ambientes digitais, inclusive com o uso de ferramentas de inteligência artificial, seguiu para análise do Senado. Da Rádio Câmara, de Brasília, Antônio Vital.
5: Educação.
7: Lincoln Portela, do PL de Minas Gerais, critica a decisão judicial que condenou um casal do interior de São Paulo por evasão escolar relacionada aos filhos. Ele questiona a medida e argumenta que a família estaria garantindo uma educação domiciliar às crianças.
11: O parlamentar também chama atenção para os índices de evasão escolar no país e defende prioridade no enfrentamento de casos de estudantes sem acesso à educação. Segundo Lincoln Portela, a situação exige foco das autoridades públicas e do sistema de justiça.
5: Segurança Pública.
7: O escolto do PT da Paraíba elogia a atuação da Polícia Federal no enfrentamento às organizações criminosas que se infiltraram no sistema econômico nacional. Ele argumenta que as investigações sobre fraudes financeiras devem prosseguir sem interferências políticas.
11: O escolto salienta que os órgãos de inteligência precisam seguir os rastros documentais de transações suspeitas envolvendo autoridades e empresários citados em CPIs. Na avaliação dele, esse é o caminho para fortalecer a segurança pública e a soberania do Estado brasileiro.
5: Eleições.
7: Câmara aprova mudanças nas regras de prestação de contas de partidos políticos. A repórter Daniele Lessa acompanhou a votação dessa mini-reforma eleitoral.
14: A Câmara dos Deputados aprovou o projeto que altera regras sobre prestação de contas, punições e funcionamento administrativo ou partidário, modificando diversos pontos da Lei dos Partidos Políticos. Relator da proposta, o deputado Rodrigo Gambale, do Podemos de São Paulo, argumentou que o projeto foi construído a partir das demandas dos líderes partidários, com o objetivo de dar mais segurança jurídica às legendas. Já os deputados contrários ao projeto destacaram que nenhum parlamentar subiu a tribuna para defender a proposta no plenário. O projeto proíbe bloqueios e penhoras automáticas sobre recursos do fundo partidário e do fundo eleitoral, exceto em casos de uso irregular reconhecido pela Justiça Eleitoral, ponto criticado pelo deputado Kim Kataguiri, do Missão de São Paulo.
15: E aqui eu faço chamo a atenção de todos os partidos que dizem defender o trabalhador. Esse projeto está dizendo o seguinte: se um partido contratar um trabalhador e ele der calote nas verbas trabalhistas, se o partido não pagar o INSS, se o partido não pagar o FGTS, esse partido não poderá ser penhorado.
14: A deputada Adriana Ventura, do Novo de São Paulo, criticou a falta de debate sobre o projeto, que foi divulgado publicamente apenas 30 minutos antes da votação. Ela reconheceu que a proposta simplifica a burocracia, mas classificou como aberração o trecho que suspende processos administrativos e judiciais dos partidos anteriores durante fusões entre legendas.
16: Um partido se alimenta de dinheiro público, se é sustentado com dinheiro público do cidadão brasileiro, faz um monte de irregularidade. Aí, o que acontece? Tem uma fusão, então tem um partido podre que funde com o outro partido, tudo do partido podre não passa para o novo, ele não assume responsabilidade nenhuma. Tudo é suspenso. Isso é grave, gente.
14: Segundo o texto, o novo partido responderá pelas dívidas das legendas anteriores, mas não sofrerá suspensão de recursos do fundo partidário por irregularidades em contas antigas que já foram julgadas. A deputada Fernanda Melchiona, do PSOL do Rio Grande do Sul, pontuou que os cidadãos não têm acesso ao prazo de 15 anos para pagarem suas dívidas, ponto que também está na proposta.
16: Digo mais, o aumento das parcelas em 180 parcelas é 15 anos. Os partidos pagar. O pobre do povo pega ali no cheque especial, tem que pagar, senão é o juro, não sei o que. Os partidos vão ter 15 anos, independente do valor.
14: O texto também prevê que em semestre eleitoral não poderá haver suspensão de repasses do fundo partidário ou do fundo eleitoral por irregularidades em prestações de contas anteriores. Outra mudança trata da análise das contas partidárias. O texto determina prazo de até 3 anos para julgamento dos processos de prestação de contas pela Justiça Eleitoral. Se esse prazo não for cumprido, o processo poderá ser extinto por prescrição. O projeto ainda cria regras para uso de aplicativos de mensagem por partidos e candidatos. As legendas poderão registrar números oficiais para envio de mensagens a eleitores e essas contas não poderão ser bloqueadas pelas plataformas sem decisão judicial. A proposta, que foi chamada de mini-reforma eleitoral, vai ser agora analisada pelos senadores. Da Rádio Câmara de Brasília, Daniele Lessa.
17: Direitos Humanos.
11: Charles Fernandes, do PSD da Bahia, registra o Dia Nacional da Luta Antimanicomial, celebrado em 18 de maio. O parlamentar ressalta a importância da mobilização por um modelo de tratamento humanizado, digno e em liberdade para pessoas em sofrimento psíquico.
7: Charles Fernandes lembra que a data também marca os 25 anos da Lei da Reforma Psiquiátrica. O deputado defende o fortalecimento da rede de atenção psicossocial com ampliação dos CAPs e das residências terapêuticas.
17: Saúde.
11: Otone de Paula, do PSD do Rio de Janeiro, cobra do Executivo Federal o recolhimento de um guia sobre pré-natal distribuído pelo Ministério da Saúde. Ele argumenta que o material descumpre o compromisso do governo de vetar políticas públicas que abordem a interrupção da gravidez.
7: Otone de Paula contesta as diretrizes do documento ao apontar que o texto oficial substitui as palavras mãe e gestante pela expressão pessoas que gestam. Ele reforça sua discordância com a destinação de recursos públicos para informativos que tratam do tema.
11: Segundo denúncia de Marangoni, do Podemos de São Paulo, empresas de auditoria médica estariam negando procedimentos de saúde em larga escala. Ele cita o caso de uma empresa que utiliza algoritmos e planilhas controlados pelos próprios planos de saúde para tomar decisões.
7: Marangoni argumenta que a negativa de cirurgias e tratamentos sem análise médica individualizada desrespeita a lei do ato médico e o código de ética da categoria. O deputado defende uma CPI para investigar as operadoras e cobra fiscalização mais rigorosa da Agência Nacional de Saúde Suplementar.
17: Últimas notícias.
11: As votações de hoje no plenário da Câmara começaram no meio da tarde. A edição de amanhã vai trazer informações sobre a pauta de projetos em discussão ao longo da semana.
7: Termina agora o Jornal Câmara dos Deputados com trabalhos técnicos de Everson Urani e apresentação de José Carlos Andrade e Luciana Vieira. Uma boa noite para você.
11: Uma ótima noite. A Voz do Brasil volta amanhã.
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20: 8 e 1. 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
1: Opa, opa, nós já estamos chegando, trazendo mais uma viagem incrível, direto para a década mais marcante da música mundial. Olha, prepare-se para reviver grandes sucessos, viu? Recordar momentos especiais e curtir o melhor dos anos 80, com hits nacionais e internacionais que atravessaram gerações. Eu sou Douglas Polato e convido você a embarcar comigo nessa nostalgia. It's

0: Aqui o ritmo não para. Bora nessa reabastecer as energias, coisa rápida. Tá chegando o intervalo comercial, mas a gente volta já já. É rapidinho.
1: 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Tempo Vivo, com Aline Linhares.
2: A gente consegue baixar arquivos e ver vídeos hoje graças a um brasileiro que criou a compressão de dados, mas o mundo deu crédito aos americanos. Imagina a internet sem compressão de dados. Um vídeo de um minuto levaria horas para carregar. Um simples PDF ocuparia todo o espaço do seu celular. A internet, como conhecemos, seria impossível. Nos anos de 1970, o carioca Newton Faller mudou tudo. Trabalhando na IBM do Rio, ele criou o algoritmo de Huffman adaptativo. Ele ensinou o computador a encolher arquivos em tempo real, eliminando o que era repetido e mantendo a qualidade. Essa lógica é a base do MP3, do stream e do formato zip. Mas, enquanto empresas americanas lucravam bilhões padronizando essa tecnologia, o nome de Faller ficou restrito aos livros de engenharia da UFRJ. Newton Faller faleceu em 1996 sem o reconhecimento global que merecia. Hoje, toda vez que você dá um play em uma série, por exemplo, há um pouco da genialidade brasileira ali. Eu sou Aline Linhares e este é o Tempo Vivo, aqui na 105 FM.
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0: Bom, nós já estamos de volta com o Hits 80 e a gente segue tocando as melhores.

0: Aqui só as melhores dos anos 80. Bem, seguinte, este bloco termina aqui, mas relaxa que a gente já volta depois do intervalo.
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2: 8h39.
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0: E a gente continua com você na melhor vibe da música. É o Hits 80 tocando o que você gosta de ouvir.

0: Você está no ritmo dos anos 80. Bem, agora a gente dá uma pequena pausa, mas é rapidinho. Segura aí que a gente volta já já.
1: Hora certa. 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
2: 8h54.
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